E hoje tem motivo mais, um mais que um motivo para sorrir. Nessa quarta-feira, com chuva e frio, é celebrado aí o nosso Dia Nacional do Namoro no Sofá. Ah, então você que está trabalhando aí, você que está na estrada, chegando em casa, jantando com a família, ou bem acomodado embaixo das cobertas, sozinho ou com aquela companhia especial, está namorando no sofá? Pode ficar à vontade, porque a trilha sonora da sua noite já está garantida. 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Ah, então aumenta o volume, vem comigo. Porque a noite está só começando e os grandes sucessos já estão lá. Pergliciana Castela, simplesmente acontece.

0: abrindo a programação, abrindo a sequência aí com Glória Groove, o Chá. Ele também tem Thiago, Ensina-me. E Pericles com a nossa Ana Castela. Simplesmente acontece. É a trilha sonora feita pra você, a trilha sonora da tua noite aqui no
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0: Agora quando são 9:11. Boa noite pra você, é um Noturno chegando aí com música, informação, boa companhia, aquele clima especial que faz a tua diferença em todas as noites. É de domingo a domingo. Hoje, quarta-feira, 12 de agosto. Olha aqui na zona sul, os termômetros marcam em 14 graus. Mais uma noite de inverno, tempo instável. Olha, perfeita para um cobertor, um chá, chocolate quente, aquele café bem quentinho. Ou melhor ainda, um sofá compartilhado. Afinal, hoje é Dia Nacional do Sofá. E atenção, hein? Inmet para as próximas horas, mantém aviso de chuva forte, ventos e possibilidade de granizo. A previsão indica chuva entre 20 e 30 milímetros, podendo chegar até 50 milímetros, com ventos aí de 40 a 60 km por hora. Risco considerado baixo, mas pode haver queda de galhos, alagamentos e danos a plantações. Mas olha, não importa se você está acompanhado, solteiro, com a família, entre amigos, no trabalho ou pegando a estrada. O importante é ter boa música, a melhor companhia no rádio. E isso você encontra aqui na 105,9. 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Bora lá participar, manda o teu recado, peça música, envia o teu alô e conte pra gente como está sendo a tua quarta-feira. Tem sofá? Não tem sofá? Está sozinho? Está bem acompanhado? Olha, vale tudo, hein? O importante é estar na sintonia. Manda aí, liga pra cá no 3232-2303, está liberado. WhatsApp, o prefixo é 53991647867. Bora chegar junto, porque a noite está só começando. Bora lá, pessoal que está interagindo aqui pelo nosso WhatsApp. Boa noite bem especial aí para a Margarete, já está em Rio Grande. Está lá na Mangueira, curtindo a programação. Lá em Porto Alegre, a Lucinha Ávila. Diz que chove, ela está acompanhando através do aplicativo. Já a Simone Severo passa por aqui, manda mensagem. Boa noite, Marquinhos, tudo bem? Gostaria de escutar com o Henrique Juliano, Amor dos Outros. Beijo pra você e o Vini, obrigado. Já a Teresa Alves está no Parque Marinha. Boa noite, Marquinhos. Coloca uma música aí da Paulinha Fernandes. Ah, quero oferecer pra ti com muito carinho. Amor, hein? Um feliz noite a todos. Um grande abraço pra tu também. E olha quem aparece por aqui. Eu tava com saudade desse amigo. Grande amigaço aí, Cláudio Elias. Na Ilha da Tourutama. Boa noite, Marquinhos. A Cláudia Elias é na Ilha da Tourutama. Toca aí uma do Menos é Mais. Aí, pode ser? Um grande abraço. Claro, um grande abraço pra você. E pelo telefone, o Wilson tá lá em Viamão, na Parada 36, mandando alô e um beijão pra Mara Henke, lá em São Carlos, São Paulo. É a participação e a interatividade nessa noite do ouvinte. Bruno Diegues, assim como o programa, uma delícia. 9:14.

0: Grupo Menos é Mais, indicação aí do Claudio Elias na Turutama, brinda aí. Teve Paulinha Fernandes, que foi pedido aí da Tereza Alves no Parque Marinha.
1: Maravilha!
0: Teve rodando pra você também Bruno Diegues, uma delícia de rádio. É a Cultura Zona Sul pra você, vamos assim até as duas da manhã, hein? Lembrando que à meia-noite e à uma da madrugada tem o clássico da noite, aquele som atemporal que marcou geração. À meia-noite, aquele som internacional. À uma da manhã, som nacional. É o Noturno 105,9 tocando pra você a história. Aí, da uma e meia até as duas. Momento romântico, é o amor está no ar. Meia hora com as baladas mais românticas estarão passando por aqui. E a partir das duas da manhã, Paulo Roberto de Javan cruza a madrugada, você comandando Insônia. É a programação da Cultura aí com você 24 horas. Quero me dar um beijão aí pras meninas. A Lourdes e a Yolanda curtindo a programação aqui da 105,9. Yasmin Santos e Raça Negra. Menina mulher. Agora 9h26. Boa noite pra você.
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1: Essa é uma das mais pedidas, uma das preferidas também da Damiana.
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1: Quem gosta muito dessa música também é a Zefinha, Yasmin Santos e Raça Negra. Menina Mulher.
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1: Bora comigo até as 2 da manhã. Vale a tua participação no 3232-2303. WhatsApp. 991647867. Você aqui fora da região, prefixo 53. Agora 9h29, bora pro intervalo.
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3: Previsão do tempo.
4: Previsão do tempo.
5: A quinta-feira será de muitas nuvens com chuva em todos os períodos do dia. Os ventos serão fracos, com a umidade relativa do ar em média de 80%. A mínima será de 11 graus em Rio Grande e 12 graus em Pelotas. Durante a tarde, a máxima chega aos 15 graus em toda a região sul do estado. Com informações do Instituto Nacional de Meteorologia, IMET.
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1: Agora faltando aí 27 minutos para as 10. 14 graus a temperatura, chuvinha fina lá fora. E você ligado aqui na melhor, a 105,9. Bora comigo até as 2 da manhã.
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1: É o programa aí que conquistou a tua noite, agora invadindo a madrugada. Segue até as 2. Você continua ligando, participando no 3232-2303. Está liberado. Mas se ligar, fala, tá? Também pelo nosso WhatsApp, é o 991647867. A Cleusa Pinho tá passando por aqui. Boa noite, Marquinhos. Depois de uma folguinha, voltar com chuva. Pois é, daquela preguiça. Beijão pra Cleusa aí na Avenida Pelota. A Regiane tá lá no Barro Duro, tá curtindo a programação. Mandando aqui o famoso pão que ela faz. Olha, deve ser uma delícia. Beijão aí pra Regiane. Barro Duro, o balneário dos prazeres na nossa Princesa do Sul. 9h34, 26 para as 10, pedido da Simone Severo. Amor dos Outros, Henrique e Juliano.

Esse é o Camisa 10 e Kaique, não só mais, teve também Wesley Safadão com o Rei Vaqueiro. Displicente Henrique Juliano, pedido aí da Simone Severo, Amor dos Outros. Mais uma sequência aí também feita pelo ouvinte, continue participando. Agora quando são 9h42, faltando 18 para as 10 da noite, tá valendo a tua participação, hein? Olha, quero mandar um salve aí pra galera que tá cruzando a noite aí. Um abraço especial pros taxistas, os motoristas de aplicativo. Você taxista, motorista de aplicativo, tá me levando eu na carona, valeu! Manda tua mensagem, fala pra nós onde é que você está no QG, fazendo corrida. Qual é a música que o ouvinte quer ouvir aqui? Pode pedir. Abraço aí pra toda essa galera aí cruzando a cidade. Também a turma aí das duas rodas, motoboys e mototaxistas. Estão aí nas ruas, encarando a chuva, encarando o frio. Pra você também que está aí no QG. Olha aí, redobra o cuidado nas ruas, hein? Vai com calma. Aqui no Noturno 105,9 a gente faz companhia pra você. Bora cruzar a noite com chuva ou frio. A Mara Henrique acabou de ligar, falou rapidinho porque eu estava entrando no ar. Daqui a pouco tem mensagem dela, um beijão pra ela. Mara Henrique tá lá em São Carlos, São Paulo. Quem tá com a gente também na cidade de Pelotas, o Cássio Curs, na escuta, no bairro Fragata. Um grande abraço pra você. E olha, a Cleusa Pinho mandou uma foto começando os trabalhos. Fazendo uma rodada aí de pife, é isso ou é hoje é canastra? Abraço também pro meu querido amigo David Sampaio, das farmácias associadas. Quem sabe um futuro radialista. Boa noite, Marquinhos. Cheguei com esse tempinho. Agora tomei um banho quente. Ouvindo aqui a 105,9 com um chimarrão quente. Opa, passa para nós aqui, Smart. Abração, David Sampaio, bairro América. Matuê, fica mais um pouco. Agora faltando aí 16 para as 10.

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1: Você vacilou.
2: Complicado demais, hein, negão? Nossa senhora. Assim, ó.

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1: E o tempo passando rápido, rápido, agora faltando aí 8 para as 10. E tem. Já notasse, você já notou que bandas portuguesas, bandas africanas, cada vez tomam conta mais do hit no Brasil? Pois é, agora é a vez de Atuá e Dama. Atuá é o nome da banda, que significa algo tipo assim. Sem rumo, sem propósito, ou por acaso, sem fazer nada de especial. É uma gíria lá de Portugal. Já Dama é a abreviatura de deixa-me aclarar-te a mente, amigo. Deixa abrir a tua mente, deixa clarear a tua mente, amigo. Então são duas bandas portuguesas, são só dois nomes em destaques do pop português, as bandas que mais se destacam nas paradas portuguesas. Tomando conta, hein, das paradas no mundo todo. O Atuá surgiu em 2013 e ganhou espaço em seu pop leve e jovem. Já a Dama, formada em Lisboa, tornou-se conhecida por sucessos que misturam pop, folk e influências urbanas. Também agora são temas de novela. Agora, pela primeira vez, os dois grupos se encontram e lançam a música 112. Uma parceria que aproxima duas gerações com o pop de Portugal ao som brasileiro. Bora conferir?

Boa noite, Marquinho. Marquinho, dá pra contar pra mim? Beijei a cura. Eu ofereço pra Bahia e pra Mari no Uruguai.

0: indicação do Oscar lá no Povo Novo com o Diego Vitor Hugo. Beijei a Cura. E você curtiu aí as bandas Atuá e Dama, bandas portuguesas que estão em trilha de novela aqui no Brasil com a música 112. Continue participando, interagindo no 3232-2303. WhatsApp, o prefixo é 53-99-164-7867.
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0: Olha, não perca ainda hoje à meia-noite e à uma da madrugada, clássicos da noite. É, à meia-noite o clássico nacional, à meia-noite o clássico internacional e à uma da madrugada, clássico nacional. Aquele som atemporal que marcaram gerações. É o Noturno tocando a história pra você. A partir da uma e meia até as duas, prepara o coração, prepara a emoção com as baladas mais românticas. Uma hora hoje, quarta-feira, tem uma hora do amor está no ar. Uma hora com as baladas mais românticas estarão passando por aqui. Pra você que tá apaixonado, pra você que tá namorando, pra você que tá curtindo a programação nessa quarta-feira, Dia Nacional do Namoro do Sofá. Ah, tá sozinho, tá sozinho? Pega o lencinho e chora, neném.
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2: Hora certa.
0: 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Boa noite.
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0: Bora, é a rádio que integra a Zona Sul e fica conectada aí contigo 24 horas. Agora, quando são 10 horas 4 minutos, esse é o Noturno 105,9. É o programa aí que conquistou a tua noite, agora também invadiu a madrugada. De segundas às sextas-feiras, das 21 horas às 23, aí depois segue da meia-noite até às 2 da madrugada. Já nos sábados, das 19 horas até a meia-noite, no domingo, das 21 até a meia-noite. 7 dias da semana fazendo a trilha sonora das tuas noites. É o
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0: A tua companhia noturnica. Agora 10h05. O pessoal tá perguntando, Marquinho, quarta-feira, dia nacional do namoro do sofá, da onde é que tu tirou isso? Gente, quarta-feira é aquele dia, é aquele meio de semana que ninguém tem energia para sair. Às vezes nem grana tem. Então é trabalho, rotina, friozinho. Então o programa perfeito é sofá, cobertor, rádio ligado na 105,9. E se tiver chuvinho e frio, fechou o pacote. Tem coisa melhor? Então vai lá, faz uma pipoquinha para nós. Lembrando que quarta-feira também é o dia de filar aquela janta gostosa da sogra, né? É bom namorar, mas casa pra tu ver, acaba o sofá. Você tá namorando no sofá? Fala pra mim. É quarta-feira, dia do namoro no sofá. A participação do ouvinte no 3232-2303. A Damiana e a Magda ligaram pra cá, estão curtindo a programação, mandaram aquele boa noite e pediram aquela música especial. Daqui a pouquinho tá rodando, tá bem? A Marineto tá lá no Uruguai, na cidade do Rio Branco, na fronteira. Marcos, como estás? Buenas? Acá, leve, chove muito, muito frio, caracas, minha vida, quando passar isto? Besitos, olha que eu saiba, sobra semana que vem, hein? Ela também manda um abraço pro Oscar aqui no Povo Novo, um besitos para as Tedemari, a Mari Neto. A Cleusa manda foto, tá dizendo, começou a rodada de pife aqui, Marquinho, opa, bora lá. Hoje é quarta-feira, tem novidade. Então, você que é fã do Eduardo Costa, hein? Tem novidade chegando aí no mundo sertanejo. Eduardo Costa está de volta com Ilusão, seu novo single, uma música que chega trazendo aquela mistura de romantismo, emoção e sofrência. Cai bem hoje, não cai? Que é a marca registrada do cantor. Pra quem gosta de sertanejo, daqueles que mexem o coração, bora aí, aumenta o som. Eduardo Costa, Ilusão. Agora 10h07.

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1: Boa noite, Marquinhos. Gostaria de escutar com Rafa Torres e Gilzinho, autodefesa. Mayra Reis, São Carlos, São Paulo, beijo.

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1: Mais uma sequência pra você com Rafa Torres e Dilcinho. Autodefesa, pedido da Mara Henrique, ela que tá lá em São Carlos, São Paulo. Você vê o novo sucesso, Eduardo Costa, Ilusão. Agora 10h14. Bora comigo até as duas, porque aqui o sucesso não para. As manas Camila e Cavique virou trend, hein?

0: Michael Jackson aqui, né?
1: Aí, mais uma sequência feita pra você, feita pelo ouvinte. Agora 10h16, bora aí com a força de Vavá, gás e água mineral. 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Bora na participação do ouvinte, está liberado 3232-2303. Você liga, você participa também pelo WhatsApp 991647867. Olha aí, está chegando a mensagem aqui da Patrícia Patti. A Patrícia Marmitex, lá no Parque Marinha. Boa noite, meu amigão, tudo bem? Olha, estamos aqui na escuta. Como sempre, o A105 tá show. Forte abraço, Paty, irmã da Fabinha. Manda beijos, também. Beijos pra vocês aí. E as meninas, já casaram? Também curtindo a programação, mandando foto aqui. Boa noite, amigão, bom trabalho, Luiz Ferraz. Lá na beira do cais. Onde é isso aqui, Bianchini? Tá, manda aqui, fala pra nós onde é que você tá. A foto aqui, linda foto do Luiz Ferraz, tomando chimarrão e trabalhando aí na beira do cais. Um abraço aí pra toda a galera que trabalha aí na beira do cais, pessoal da Estiva, pessoal aí todo que trabalhando aí nos guindastes, é, nos maquinários, controladores. Um grande abraço pra todos. Olha, a Paty manda mais uma oral. A Fabinha não, é só a Fabinha que não casou. Ah, pois é, né? Tem gente que fica ressabiado. Dizem que cachorro mordido por cobra tem medo até de linguiça. Legal, legal. Então você continua participando, interagindo, bate um papo comigo. Grande abraço aí pra todos. Daqui a pouquinho o Luiz Ferraz vai estar dizendo da onde ele tá falando. Tá chegando aí o amigo velho Alexandre Pires. Só por um momento. Agora 10h18, temperatura lá fora, 14 graus, frio e chuva. Na minha companhia.
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0: Esses são Biquíni Cavadão, Isabela Brant, então. Falou pra você também, Jota Quest. Projeto Tim Maia. Que beleza! A imunização racional teve também Alexandre Pires. Nosso nego velho, só por um momento. Fechando mais um bloco musical pra você. Nesta quarta-feira, Dia Nacional do Namoro no Sofá. 12 de agosto. Boa noite pra você.
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0: 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Agora 10h28, boa noite pra você.
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3: Previsão do tempo.
1: Previsão do tempo.
4: A quinta-feira será de muitas nuvens com chuva em todos os períodos do dia. Os ventos serão fracos, com a umidade relativa do ar em média de 80%. A mínima será de 11 graus em Rio Grande e 12 graus em Pelotas. Durante a tarde, a máxima chega aos 15 graus em toda a região sul do estado. Com informações do Instituto Nacional de Meteorologia, INMET.
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Agora 10 horas 31 minutos, bora comigo até as 2 da manhã. Lembrando, seguimos aí até as 11 da noite. Damos uma parada, voltamos à meia-noite, seguimos aí até as 2. Ah, lembrando que ainda hoje no Noturno 105,9, hoje é quarta-feira, Dia Nacional do Namoro no Sofá. A partir da 1 da manhã até as 2, uma hora com as baladas mais românticas, porque o amor está no ar. Pra você que tá curtindo, pra você que tá namorando, tá no sofá, tá de conchinha, vai tá curtindo a programação A2. As baladas mais românticas, mas pra você que vai tá trabalhando, pra você que tomou aquele pontapé, tá com dor de cotovelo, pega o lencinho e chora, neném. Bora aí, giro do tempo pelo sul aqui do estado, hein? Aqui em Rio Grande, nesse momento, 14 graus, chuva fina. Em Pelotas, 13 graus, nublado e frio. Santa Vitória do Palmar e Chuí, 12 graus, com chuva e vento, frio e tempo estável. Lá em Jaguarão e também Rio Branco, na Marinheto, no Uruguai, temperatura baixa e chuva fina. Olha, em Bagé, frio e variação de nebulosidade. É uma noite madrugada de frio, umidade e chuva em boa parte aqui da região. E o Noturno 105,9, sempre de olho no tempo e fazendo companhia para você. Continue participando, interagindo, peça a tua música, bata um papo comigo. 3232-2303, pelo WhatsApp 991647867. Curtindo a programação, o Luiz Ferraz está lá no terminal da Tergrasa e Termasa. Grande abraço aí para os amigos. Estão ligados com a gente também para a Pati, está lá na Iara Brasil. Para o Wagner, também a galera aí toda da noite curtindo a programação aqui da 105,9. Um beijão especial também para a Cilda, lá em Capão do Leão. É, frio e chuva, a melhor companhia é o com o Noturno 105,9. Matheus e Cauã, Simone Mendes, Meu Silêncio. Agora 27 para as 11. Você...

0: Esse é o Baby King, Stand By Me. Esse é o Afro Dance pra você, levantando teu astral com Marília Mendonça e Tairone também rodou. Você tá preparada? E abrimos aí com Matheus e Cauê e Simone Mendes, Meu Silêncio. Mais uma sequência musical pra você aqui na 105,9. Agora, quando estão faltando aí 19 para as 11, segue comigo até as 2 da manhã. Lembrando que seguimos até as 11, damos aquela parada e voltamos à meia-noite, seguimos até as 2 da madrugada. Bora trabalhar!
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0: O programa aí que conquistou a tua noite também, invadindo a madrugada. Olha aí, continue participando, interagindo. Beijão especial para Magda, daqui a pouquinho rola a mensagem, o pedido musical dela. Você participa no 3232-2303. WhatsApp 991647867. Um beijão aí pra vovó. A vovó Paty curtindo a programação lá no Parque Marinho. O João tá curtindo a programação, diz que tá solteiro e com essa chuva. Larga uma dica aí. Pois é, tá solteiro, então curte aí. Dá uma até as 2 hoje. O amor está no ar. Meia hora com as baladas mais românticas para você. Pois é, quarta-feira sempre tem novidade. E olha só essa novidade, hein? Para quem gosta de misturar estilos, matar a saudade e reventar, Bruno e Barreto se juntaram ao Latino, ele mesmo, o Latino, aquele. Renata Ingrata, Me Leva. Se juntaram aí com o DJ Ari Saldanha. Ou Ari SL. Para uma nova versão aí de Me Leva, lembra? Me Leva pra... Não é essa, Me Leva mesmo, do Latino. Sucesso que ganhou roupagem totalmente diferente. Agora é Me Leva pro Rodeio. A curiosidade é que a música resgata um hit conhecido e coloca no meio da história aquele clima de rodeio, festa, peão e muita animação. Clássico encontrado, clássico renovado, é clássico atual. Embalo Sertanejo com Bruno Barreto, Latino DJ Ari SL. Me Leva pro Rodeio.

0: 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Vale mesmo. Que vem pra você? Natanzinho Lima, voando baixo pra toda a galera, hein? 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Um grande abraço pra todos. Teve também Bruno Barreto com um Latino DJ Ari SL. Me leva pros rodeios. Versão sertanejão aí do Me Leva.
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0: Aí tá certo. Pois é, faltando agora 6 minutos para as 11 da noite. Lá fora chuvinha forte, chuvinha fina, 14 graus. Vai chegando ao final, é a primeira parte aí do Noturno 105,9 com a força de Vavá, Gás e Água Mineral. Na sequência, abriremos espaço aí para o programa Palavra de Fé, um programa da Igreja Ministério Adoradores em Cristo, apresentação aí do pastor Cleiton Soares e Biralmi. Eu volto com o Noturno a partir da meia-noite, já com o clássico da noite, seguimos aí até as 2 da madrugada. Valeu, valeu, fica por aí, na sequência daqui a pouquinho estamos de volta, mas antes tem recado do ouvinte. Ela disse que não é para botar no ar, mas eu sou fofoqueiro, tá?
3: Boa noite, meu amigo Marquinhos.
0: Olá, Magda. Boa noite, menina.
3: Marquinhos, estou te mandando um áudio, mas não é para te colocar no ar.
0: Tá. Prometo não botar no ar, só na rádio.
3: Hoje eu quero escutar e oferecer para as meninas, para a Damiana, para a Raquel, para a Laine, para a Luciana, para a Doris.
0: Qual música?
3: Agatha Maia, A Fênix em Mim. Muito obrigado, meu amigo. Um abraço. Estamos ligadinha, como sempre, tu sabe, né, Marquinhos?
0: Lá na Casa das Sete Mulheres. Então, Agatha Maia, para encerrar. Fênix em Mim. Valeu, valeu. Nos encontramos agora daqui a pouquinho, pós meia-noite.

0: Hora certa.
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0: Hora certa.
2: Confirmando para você, 11 horas.

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0: Nossa, boa noite a todos vocês que estão na audiência amiga da Rádio Cultura. Estamos ao vivo, mais uma vez, com todos vocês, essa noite de quarta-feira, após nosso culto ali na Igreja Sede. Estamos aqui para terminar essa noite de quarta-feira com todos vocês. Que Jesus te ilumine, te fortaleça e que você possa desfrutar desse tempo de uma forma proveitosa na sua vida, propagando crescimento espiritual, fortalecimento da tua fé. Que bom que você possa permanecer aí ligado conosco, seja você que nos ouve pelo rádio, no 105,9, ou através da nossa live, onde já estamos, nesse momento, transmitindo através da página do Ministério Adoradores em Cristo, compartilhado com a minha página pessoal. À minha esquerda, o irmão Bira, à minha direita, o Marquinhos. Boa noite, irmão Bira, na paz do Senhor.
1: Na paz do Senhor, pastor. Boa noite, Marquinhos. Que Deus abençoe a todos.
0: Boa noite, Marquinhos.
2: Boa noite, pastor Cleito. Boa noite, Bira. Boa noite, ouvintes. Depois do sustinho da bala, tô bem.
0: Muito bem. Vários irmãos já mandando mensagem. Daqui a pouquinho eu vou estar divulgando a participação. Nessa primeira parte, nós queremos lembrar você que você pode, daqui a pouquinho, ligar no 3232-2303. Daqui a pouquinho vamos estar conversando com você ao vivo. E também você pode participar através do WhatsApp da Rádio Cultura. Não é isso, Mombira?
1: Isso, pastor. Mandar mensagem de texto, gravar um áudio. No WhatsApp da rádio é 53-991-647-867. 53-991-647-867. Como acabei de falar, só mandar uma mensagem de texto e gravar um áudio, deixar seu nome e será colocado no caderno, que no final do programa será feita a oração, pastor.
0: Com certeza. Sempre nós trazemos dados atualizados, né, Marquinhos, a respeito do que os nossos irmãos aí têm auxiliado nos compartilhamentos.
2: Né? E muito, muito. Pela sequência, né, acho que 4 meses seguidos, tivemos aí sempre acréscimo, tanto em seguidores, como também de engajamento na live que é realizada através aí da página Ministério Adoradores em Cristo. E também notei aumento de seguidores lá no Instagram. Procure lá Adoradores em Cristo. É MC Adoradores em Cristo no Instagram também. Por isso queremos agradecer a você e que continue esse engajamento e a palavra indo cada vez mais longe. Está na hora de fazermos os 3 C's. Compartilhe,
0: curta,
1: comente.
0: Nós vamos orar com vocês, vamos conversar com Deus daqui a pouquinho. Damos seguimento aí com as participações.
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0: Senhor Deus, Pai soberano, humildemente queremos nesse momento nos colocar diante da sua santa, divina e poderosa presença e usando palavras simples, porém sinceras, queremos te agradecer. Te agradecer pela nossa vida, pelo alimento que está sobre a mesa, pelo nosso lar, pela nossa família. Te agradecer pelo amor e pelo cuidado que tens sustentado sobre nossas vidas, mesmo sem sermos merecedores. Mas o Senhor tem sido um Pai presente, um Deus que nos dá segurança, que nos dá proteção, que nos dá visão para enxergar as coisas com olhos espirituais, porque nós precisamos ser abastecidos da Tua presença, nós precisamos ser cheios do Espírito Santo para poder discernir aquilo que requer um olhar diferenciado. E o nosso pedido ao Senhor Deus nessa noite é que nunca nos falte essa sensibilidade, esse olhar espiritual para algumas coisas que muitas vezes surgem no nosso caminho com uma proposta pré-definida de nos fazer desanimar e, quem sabe, até mesmo desistir de algo que o Senhor colocou em nossas mãos. Nessa noite um tanto quanto chuvosa, nós nos detemos em te buscar com todas as nossas forças, de todo o nosso coração. Peço ao Senhor que, através da ação do Espírito Santo, ninguém fique sem interpretar com clareza o seu recado. E se porventura há alguém, meu Deus, com a mente fechada, com o coração endurecido, coloca, meu Deus, um coração de carne. Arranca esse coração de pedra. Que essa mente dispersa, ela possa encontrar direcionamento e ser direcionada para algo em comum entre todos nós, que todos possamos buscar a mesma coisa, o mesmo Deus, as mesmas respostas diante das dúvidas semelhantes. Claro que nem todos vivem uma busca por essas respostas de maneira igual, mas em muitos casos, sim, Espírito Santo, em muitos casos, a resposta que serve para uma pessoa que tem um problema, ela traz resposta para uma outra pessoa, mesmo que ela tenha um problema diferente. Mas a sua palavra é poderosa. E mesmo em situações diferentes, uma única palavra nos traz respostas a todos. Consagra, meu Deus, a água, tudo aquilo que está sendo apresentado a ti, alcançado, dê forças. Ao que está triste, traga consolo para o seu coração, para a sua alma. Ao que está desanimado, dê ânimo para essa pessoa. Que nada nos impeça de crescer espiritualmente nesta noite. Que nada interrompa o fortalecimento da nossa fé. Em nome do Pai, do Filho e do Espírito Santo de Deus.
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0: Muito bem, um abraço para a irmã Maria Isabel de Castro Dias, pedindo oração por ela, pela família, todos os irmãos. Ela pede o louvor aqui com o Gerson Rufino, Dia de Sol, daqui a pouquinho vamos estar colocando. Também a Samara Batista Gafanha, pedindo oração por ela, pela família, o Alex, o Enesme, Judá Benhur, Samanta, Cleusa, Luiz Alessandro, Larissa, Keiler, Sabrina, Isadora, Lorena, Alisson, Laura, Vitória, Maicon, Patrick, Hendrick, Delencar, Erlaine. Também Maria Júlia, Aires, Nunes, Sidney Vera, Melissa, Andy, Gael e para vocês da rádio. A irmã Carla Rosane Santana Fortes trazendo seu boa noite. Mumbira, também Marquinhos. Ela que pede oração para mim, pela família, o pastor Gilberto, os obreiros, família Adoradores em Cristo, e também pela minha família, uma boa noite, um bom retorno. Irmã Tereza Alves, boa noite, pastor Cleiton, peço oração por mim e pela minha família, em nome de Jesus, amém. Irmã Rosângela, boa noite, pastor, a paz do Senhor. Também a irmã Ilania Maica, boa noite, pastor, eu peço oração por mim e pela minha família. Rodinei Souza de Castro, boa noite, pastor Cleiton, coloca o nome da minha família na oração. Irmã Margarete Santos, boa noite, a paz do Senhor, peço oração pela família, culto abençoado, bom retorno para casa. Irmã Linda Marvaguete, trazendo seu boa noite. Irmão Jorge Santana, trazendo seu boa noite. Meus irmãos, Deus abençoe a todos. A irmã Carol Bolt, boa noite, peço oração por mim e pela minha família. Área espiritual, na vida sentimental, Mariângela. Causa da justiça, Deus abençoe a todos. Deus abençoe adoradores, porque nunca esquecerei a minha caminhada. Tudo que Deus fez por mim, minha casa, meu batismo, obrigado, Senhor. Deus abençoe esta programação. Muito bem, vamos seguindo por aqui. Irmão Bira, temos alguma mensagem pelo WhatsApp, seja de áudio, seja escrita?
1: Tem áudio da irmã Regiane, pastor, final 1818.
0: Vamos ouvir.
2: Pastor Cleiton, quero pedir oração para mim, para toda a minha família, para a Anne e família, para o Leandro e a Aline e família, para o senhor e família, pastor Gilberto e família, e para os irmãos Aline e família. Boa noite, amém.
0: Um abraço, irmã, Deus abençoe grandemente vocês aí, viu?
1: E agora tem áudio da irmã Gorete Capão do Leão.
3: Paz, irmão Marquinhos, eu queria botar meu nome na oração. Nome do meu familiar, de perto e longe, meus filhos, meus netos, do meu esposo, da minha mãe Maria, da Tereza, do Kiko, para todos vocês da rádio, para todos os ouvintes, para a irmã Eva e família, para o Everton e família. Deus abençoe vocês aí, me retorno para casa.
0: Um abraço, irmã. Deus abençoe grandemente. Mais alguma participação?
1: Não.
0: 3232-2303, vou repetir. 3232-2303, sua participação aqui conosco. Daqui a pouquinho nós vamos estar ministrando a santa, divina e poderosa palavra de Deus. E já vá pedindo ao Espírito Santo que te torne sensível ao recado dele. Às vezes, diante de tantas situações, diante de tantos problemas, diante de tanta pressão, nós confundimos as vozes. É como você tentar ouvir a voz de uma pessoa em meio a tantas pessoas chamando por você. Dificilmente você vai conseguir discernir aquela voz. Então esteja atento para discernir o que é a voz de Deus e o que não é. E se não é a voz de Deus, pode ser a voz que ecoa dentro de você mesmo, ou seja, aquilo que é formado pelo seu próprio entendimento, pelo seu psicológico, muitas vezes, ou ainda, a voz que vem para tentar te confundir, que é a voz do inimigo. Gerson Rufino e Anderson Baroni, Dia de Sol. Volto em seguidinha com todos vocês.

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E aqui, vamos cantar comigo? 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

0: Muito bem. Alguns anos atrás, alguns num tempo maior, outros num tempo menor, alguém falou de Jesus para você. E quem sabe, em algum momento você criou a ideia de que a partir do momento em que você o aceitasse como Senhor da sua vida, que tudo se tornaria mais simples, que tudo se tornaria mais fácil. E ao longo dos anos em que eu prego a palavra de Deus, eu vejo muitas pessoas frustradas em Mumbi. Muitas pessoas decepcionadas. E aí você vai perguntar, pastor, com quem? Na verdade, não deveria de ser com Deus, porque às vezes as pessoas parecem que se decepcionam com Deus. Mas por que não tirar a culpa de Deus e colocar muitas vezes a responsabilidade sobre aqueles que se propõem a falar de Cristo para as pessoas? A partir do momento em que nós criamos a ideia de que tudo vai ser simples, nós vamos simplesmente fechar os nossos olhos para a realidade do que o Evangelho realmente traz nesse sentido. Porque quando você olha, por exemplo, o segmento apostólico, o próprio Cristo, que é a nossa referência, Jesus, ele nos ensina a seguir em frente quando ele teve mil motivos para não seguir. E todas as vezes que você pensar assim, ó, não sei se vou seguir em frente, não sei se vou dar continuidade ao que Deus entregou em minhas mãos, como seguidor de Cristo, como alguém que se converteu por meio da palavra que vem dele, não tem sentido, irmãos. Não tem sentido eu ser seguidor de Cristo e não manifestar as mesmas atitudes que ele quando passou por adversidades. Não tem sentido eu dizer que o meu coração, a minha vida, é do Senhor Jesus, e que eu confio nele, que eu confio na resposta dele, que eu confio no agir dele, no trabalho que ele há de fazer na minha vida. Não tem sentido eu dizer que confio nessa liderança e entrar em desespero quando passo por provas. Não se encaixa, não tem como nós percebermos sintonia como liderados por ele, pela palavra dele, tendo ele como nossa inspiração, como nossa liderança, sendo ele um exemplo de força, como foi e como é, sendo ele um exemplo de responsabilidade e compromisso com o chamado dele, como nós deveríamos ter com o nosso, sendo ele exemplo daquele que amou não apenas os que lhe amaram, mas amou também aqueles que lhe odiaram, sendo o exemplo em tudo. E, teoricamente, as pessoas, elas aplicam isso no seu entendimento, na sua compreensão. Mas não adianta apenas aplicar dentro do segmento teórico. O que nós somos ensinados, não somos ensinados apenas para absorver teorias. O ensinamento da palavra não é apenas para você adquirir conhecimento, mas além do conhecimento, você se deter a canalizar na sua vida tudo aquilo que é ensinado a você, tudo aquilo que é entregue a você. Então, se ele enfrentou lutas, se ele enfrentou dores, se ele enfrentou dificuldades, sem desistir, nós também podemos superar as nossas. Nós também podemos vencer esses obstáculos. Agora, a nossa fé precisa ser maior do que eles, irmão Bira. A nossa fé precisa ser maior do que os obstáculos que estão diante de nós. E em cada batalha você precisa lembrar: Jesus está comigo. E aí, existe uma regra básica para Jesus estar contigo. Você precisa estar com Ele. Ponto. Pastor, mas se eu não estiver com Ele, Ele vai estar comigo? Ele estará em todos os lugares. Mas ele só vai poder operar, agir, aonde houver fé. Você lembra da passagem que fala a respeito do questionamento, por que Jesus não estava ali fazendo milagres? Ah, pastor, ele não tinha poder para fazer. Irmãos, os milagres, eles são manifestos através do poder da fé. Se não há manifestação de fé, não haverá milagres.
1: Não vai acontecer, né?
0: Simples assim. Como que Deus vai fazer uma obra na minha vida? Como que Deus vai fazer um milagre na minha vida se eu coloco em descrédito a ação e a existência dele? Não vai acontecer. Pode acontecer. Pode. Quando Deus quer nos quebrar no meio, já tenho um pouquinho de experiência a respeito disso, de ver muitas coisas nesse sentido, pode acontecer de Deus nos quebrar no meio para nos mostrar, né, aquilo que muitas vezes nós não queremos enxergar. Aliás, que quando eu vejo, por exemplo, o altar, quando eu visualizo o altar da casa de Deus, eu vejo exatamente isso. O lugar aonde Deus nos quebra. Nós temos que ser quebrados, nós temos que ser, né, moldados pelas mãos desse Deus. Mas para a gente poder ser moldado por Ele, a gente precisa ser quebrado. Precisa haver um coração aquebrantado diante de Deus para que Ele possa nos moldar segundo o seu querer e segundo a sua vontade. Todas as lutas que você enfrenta no seu dia a dia, elas não são o final do caminho, mas elas se apresentam, irmão Bira, como oportunidades para que a nossa fé seja fortalecida. Agora, se você quiser enxergar a luta como algo que vai te destruir, como algo que vai colocar um fim na tua vida ou na situação que você está enfrentando, bom, as definições quem fazemos somos nós. Mas a questão é, a sua interpretação, ela pode estar em desacordo com o propósito de Deus. Então, significa que muitas vezes aquilo que acontece já está alinhado no propósito perfeito e na vontade permissiva de Deus sobre as nossas vidas, e nós precisamos orar, precisamos nos humilhar aos pés do Senhor para discernir o que é isso que está acontecendo. Interpretar isso da forma correta. E se você não interpretar da forma correta, você vai pensar o quê? Em algum momento que é o fim. Que não há mais o que se possa fazer, que não haverá alternativas, que está tudo acabado. Mas ali, quem sabe Deus, ele permitiu aquele acontecimento como uma oportunidade para que você possa fortalecer a sua fé. Existe uma passagem na Bíblia, irmão Bira, lá no Evangelho de João, no capítulo 16, versículo 33, que ali fica claro para quem quiser interpretar da forma correta. Quem quiser fechar os seus olhos e os seus ouvidos para a realidade, bom, vai de cada pessoa. Porque lá em João 16, 33, está escrito que no mundo nós teremos aflições. Não é mencionado na Bíblia que as coisas vão acontecer em meio a facilidades. Não, a Bíblia nos fala em ter um item que é fundamental, bom ânimo. E sobre a palavra descrita, há uma afirmação de que essas aflições, elas são inevitáveis. Não há como evitar que elas existam. Mas, com o passar do tempo, toda pessoa que ocupa uma poltrona na igreja, se permite viver ou congregar, cada culto é uma preparação. Cada culto você é munido de recursos, de instrumentos, de ferramentas, para que no momento da dificuldade, no dia mau, no momento da adversidade, você esteja pronto para enfrentá-la. E quando se fala de bom ânimo, se fala também da disposição que nasce através da fé. Porque a fé, ela gera ânimo. A fé, ela gera coragem. A fé, ela gera certezas, convicções. E o que tem acontecido ao longo desses anos? Você que nos ouve já há anos pela rádio, você que de repente tem a sua igreja, você que tem um ministério que você faz parte, o que você tem recebido ao longo desses anos? Palavra é como o nome do programa. Como é que é o nome do programa aqui?
1: Palavra de Fé.
0: Então, qual é a palavra que gera fé? A minha? Não. A de Deus. E nesse momento, você deve estar dizendo assim, poxa, pastor, mas essa palavra não está me gerando fé. Como não? Mas é que está dizendo que eu vou ter aflições. O que você gostaria de ouvir? Que vai ser diferente no sentido de você não precisar se preparar, você não precisar viver uma comunhão com Deus e achar que vai vencer as suas lutas sem a necessidade dele, logo ali você ia perceber que suas forças não lhe dariam resistência para isso, e a sua frustração, ela seria com certeza grande. Por quê? Porque você de repente foi ensinado que você não precisa se submeter à voz de Deus, se submeter a Deus e nem a sua palavra para poder fortalecer a sua fé e no dia da dificuldade e no dia da adversidade você ter esse bom ânimo, porque o bom ânimo não vai nascer na tua natureza humana. O bom ânimo, ele não vai nascer na tua condição natural. Escute isso, preste atenção. A tua natureza humana produz isso por um tempo. Por um tempo as pessoas estão motivadas. Por um tempo elas querem tantas coisas. Passa o tempo. E tudo aquilo que tanto se queria, que tanto era importante, que tanto era valorizado, pronto. Já passa a ser segundo plano.
1: participando.
0: Então eu quero te afirmar nessa noite que as tuas posses, e eu não estou falando aqui de bens materiais, mas os teus recursos, eles não vão produzir por muito tempo o ânimo que você precisa para vencer as adversidades. Porque a prova viva disso, não precisaria existir uma congregação, não precisaria existir igreja, não precisaria nem sequer existir palavra. Pronto, eu acredito naquilo que eu quero acreditar, eu vivo minhas próprias forças e sigo o curso da minha vida. Sigo em frente. Será? Quantas pessoas que achavam que era possível seguir em frente apenas sendo uma pessoa otimista, uma pessoa motivada, uma pessoa dinâmica, mas com o passar do tempo, nossas forças, elas vão se indo e nós vamos nos esvaziando a ponto de chegar o momento em que nos encontramos desesperançosos, desacreditados, e partindo do princípio em que uma pessoa venha chegar nesse estágio, eu vou usar as palavras aqui de uma forma bem objetiva, você está perdido. Se você perder a sua fé, e se você perder a sua esperança, e se o seu coração não estiver no Senhor, você está perdido. E quando eu falo de estar perdido, não necessariamente você vai passar fome, não vai ter condições financeiras de viver, você vai perder sua casa ou algo do tipo. Quando eu uso o termo estar perdido, isso não está ligado à questão material. Está ligado ao que nós precisamos, que vai além do material. Nossa paz, a nossa comunhão com Deus, a nossa conexão com o alto, ela não está ligada ao que os bens materiais podem produzir, podem gerar. Então nós aprendemos que Jesus, ele nunca prometeu que nós não teríamos luta. Ele nos alertou acerca dessas aflições, irmão Bira. Mas também nos deixou uma certeza. E eu volto ao ponto. Não estamos sozinhos. E você precisa se convencer disso todos os dias. Eu não estou sozinho. Deus está comigo porque eu estou com Ele. Agora não seja um hipócrita de anunciar que Deus está contigo porque você está com Ele, mas na verdade você de repente não está com Ele. Então, preste muita atenção na forma em que você coloca as coisas diante de Deus. Ele venceu o mundo. Ele venceu as lutas. Ele venceu todas as coisas que hoje foram mencionadas no culto. Ele, por muitos, foi odiado. Ele foi perseguido. Ele foi, por muitas pessoas, criticado. Quantos foram aqueles que caçoaram dele? Quantas pessoas que cometeram injustiça contra ele? Então, como eu falei lá na igreja e volto a falar aqui, em que nós somos melhores a ponto de achar que não temos que passar por essas situações? Quando, na verdade, a própria palavra diz que essas aflições iriam sobrevir sobre os seguidores de Cristo. E há algumas coisas que nós ainda não enfrentamos, mas que brevemente teremos de enfrentar, a não ser que você desista. Mas você já ouviu algumas vezes ser falado aqui que para haver uma recompensa é necessário permanecer até o fim. Então, é possível vencer? É. Mas para vencer tem que lutar. É possível chegar lá? É. Mas para chegar lá
1: tem muita luta.
0: E é preciso permanecer sobre elas. prevalecer, perseverar sob as lutas. E aí o que você precisa para poder vencer as lutas? Para que em meio a essas aflições aí que está escrito em João 16, 33, você possa triunfar. Bom, você precisa de coragem. De onde vem? Você precisa de esperança. De onde vem? Você precisa estar sob a cobertura espiritual do Senhor para viver confiança nele. E que fonte é essa? É uma só. Não existem duas fontes. Existe uma só. E nela se concentra tudo o que você precisa. Ânimo, foco, coragem, fé. Porém, a fonte está ali. Você precisa ir até ela para beber dela. É como você que tem a sua Bíblia. A palavra está aí. Deus quer falar contigo, mas a palavra, a Bíblia, ela não vai sair caminhando em tua direção, pular no teu colo e te dizer assim, ó, ei, medita em mim. Ela está aí. E é você que decide se você vai buscar ouvir a voz de Deus por meio dela ou não. Os ensinamentos você tem. Você é uma pessoa que faz parte de uma igreja, de um ministério, você tem ou não tem? Tenho, pastor. Você já se batizou? Já. Quando você se batizou, você sabia o que estava fazendo? O pastor te orientou? O pastor te mostrou o que era aquele momento na tua vida? O que aquela situação representaria? O que a partir daquele momento iria surgir no teu caminho? Ah, pastor, ele me explicou. E você esqueceu? Se esqueceu, você está sendo lembrado mais uma vez de que os seguidores do Senhor Jesus, eles enfrentarão situações difíceis, mas havendo bom ânimo, você vai vencer. Agora, nós precisamos extrair isso que nós precisamos, esse bom ânimo, essa força, essa coragem, essa esperança em Deus. Não tem como nós acharmos que na vida o sucesso só se liga às conquistas materiais. O sucesso na vida de uma pessoa

0: Deus prevaleça sobre a minha vida. E hoje nós falamos a respeito desse processo de esvaziamento, quando lá em Mateus 26, 39, como foi mencionado no culto, o próprio Senhor nos deixa esse ensinamento, quando ali está escrito, indo um pouco mais adiante, prostrou-se com o rosto em terra e orou. Veja que no momento da pressão, da dor, da luta, da dificuldade, do obstáculo, olha o que o Senhor fez, ele orou. E nessa oração, ele expôs o quê? Não está errado você expor para Deus aquilo que você, de repente, pensa ou almeja viver na sua vida. Errado está nós colocarmos o Senhor Deus como aquele que é o que decide por nós, mas no final de tudo sermos nós a decidir. Colocar muitas vezes palavras dizendo que eu faço a vontade de Deus, sou convertido, sou evangélico e faço a vontade do meu Deus, e quando chega a hora de você fazer a vontade dele, você acaba finalizando com a sua. E aqui ele diz assim, ó, com o rosto em terra orando, meu Pai, se for possível, afasta de mim este cálice de sofrimento. Contudo, não seja como eu quero, mas como tu queres. Aqui está o grande desafio, não de uma pessoa que vai na igreja, ou de uma pessoa que tem uma religião, ou de uma pessoa que professa uma fé no segmento evangélico. Vai muito além. Para nós chegarmos a esse extremo, meus irmãos, para nós chegarmos a esse extremo de dizer para Deus, Deus, não é o que eu queria viver, mas se é o que tu queres que eu viva, então eu vivo. Então, partindo disso, de repente, aí está uma grande resposta para você. Quem sabe as coisas, elas só estão nesse patamar porque você não está vivendo aquilo que faz parte da vontade perfeita e plena de Deus, mas sim aquilo que você escolheu sem consultá-lo. De repente as coisas só chegaram a esse estágio porque você decidiu e definiu que era o melhor para a sua vida, sem ter consultado a Deus. Tenho certeza que em meio a uma oração sincera, humilde, Deus nos mostra se aquilo ali é bom ou não é para nós. Mas se você, ao invés de perguntar para ele, decide em fazer, e logo ali os resultados nascem, surgem, Deus te dá a oportunidade nessa noite de reavaliar algumas coisas e chegar à conclusão se o que você está vivendo é fruto da sua escolha ou se é fruto do que ele escolheu para você. Uma coisa eu posso afirmar: o que Deus escolhe para nós, o que Deus sonha para nós, é muito maior e muito melhor do que o que nós escolhemos para nós mesmos. Nós vamos orar com você e pedir ao Espírito Santo de Deus que te encha de força, de ânimo, de coragem, de fé, de esperança, mas isso só poderá acontecer, volto a dizer o que disse há poucos minutos no culto, se você decidir por se esvaziar daquilo que não te coloca próximo a ele.
1: Quando oramos, os céus se abrem. Deus, do seu trono de glória, ouve o nosso clamor e se apressa em responder a nossa súplica. Creia no seu coração e junte-se a nós. Vamos orar. Vamos falar com Deus.
0: Senhor, a vida é feita de escolhas. E normalmente as nossas escolhas, elas vão sinalizar resultados. Elas vão apontar para consequências. E se essas consequências, se esses resultados vierem sob uma aprovação do céu, as nossas escolhas vão nos trazer leveza, vão nos trazer paz de espírito. Nós vamos nos sentir felizes, completos, porque essas escolhas

0: elas se deram sobre a sua direção. Porém, se como fruto dessas escolhas nós vivermos o tormento, o sofrimento diário, uma guerra dentro de nós, se em meio a essas escolhas o desejo constante é de morrer, de sumir, desaparecer, se em meio a essas escolhas vivemos um tormento diário em não conseguir descansar, dormir, se alimentar, com certeza essa escolha, essa decisão, ela não faz parte da sua vontade, que é perfeita, boa, agradável. Que nessa noite, meu Deus, não venhamos a endurecer o nosso coração diante de tudo isso e venhamos a nos quebrar, a nos partir diante da sua santidade. E permitir que a partir de agora não seja mais a minha escolha, mas sim o que Deus escolheu para mim. Meia-noite em ponto, nós só registramos aqui a mensagem que não conseguimos colocar no ar de quem, irmão Bira?
1: É da irmã Eva do BGV, o Everton do Norte também.
0: Vocês estão na nossa oração, não teve tempo da gente colocar, mas pode ter certeza que Deus ouviu a oração de vocês e a nossa também. Estamos encerrando por aqui, irmão Bira.
1: Então, embora, pastor, agradecer o trabalho do Marquinhos, nós retornaremos nessa quinta-feira, a partir das 23 até a meia-noite. Uma quinta-feira abençoada a todos.
0: Marquinhos.
2: Uma boa noite, pastor Cleito. Boa noite, Bira. Nos encontramos logo mais. Convido os ouvintes para ficarem aqui na programação da 105,9, 24 horas.
0: Maravilha. Tem o louvor do Thales Roberto que diz assim, ó, eu escolho Deus. Eu escolho ser amigo de Deus. Então, se você escolhe a Deus, se você escolhe ser amigo de Deus, nessa escolha, deixe que Ele decida por você. Não tem sentido você dizer que escolhe a Deus, escolhe ser amigo de Deus, mas continuar tentando decidir a sua própria vida e sofrendo, padecendo em meio às suas decisões. Um abraço, até amanhã, em nome de Jesus.

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1: Hora certa.
2: Cultura meia-noite 3.
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0: É, já estamos de volta, hein? Madrugada dentro, pela Cultura, Zona Sul 105,9. Começando agora a segunda parte aí do noturno. Relógio confirmando agora nesse momento, 00h04, já cruzamos a fronteira do tempo. Estamos aí nos primeiros minutos desta quinta-feira, dia 13 de agosto. Termômetro marcando aí 13 graus no Rio Grande. Nas próximas horas, a tendência é de tempo fechado, chuva, frio, com a temperatura aí permanecendo baixa durante a madrugada. A previsão para quinta-feira indica céu encoberto e chuva ao longo do dia. Já sabe, é cobertor, café quentinho e o noturno 105,9, fazendo companhia para você agora nessa madrugada. Eu sou Marquinho, sigo contigo firme e forte até as 2 da madrugada, sempre com a força de Vavá, gás e água mineral. 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E você, como é que está aí do outro lado, hein? Está no turno da noite, já está começando a quinta-feira antes de todo mundo? É, se o namoro do sofá rendeu até agora, parabéns. Tu é guerreiro. Mas não importa onde você esteja ou qual seja a tua jornada, eu quero a tua companhia até as 2, sem medo do frio nem da chuva. Chega junto e participa. 991647867, você aqui fora da região sul. Prefixo 53. Ou liga pra cá, bate um papo comigo no 3232-2303. Manda aquele alô, pede o seu som. Vamos aquecer essa madrugada juntos. Só não para por aqui, hein? Porque quando entra os primeiros minutos da tua madrugada, começa aí mais um clássico da noite. É, e o clássico da noite hoje é total, hein? Olha quem aparece por aqui. Lembra? PhD, ou PhD? I Won't Let Them Know. Aquele snip pop que começa aqui quietinho e quando você percebe já tá cantando junto. Música que foi lançada em 1981, mas foi em 1982 que ela explodiu as paradas britânicas, chegando aí ao 3º lugar no Reino Unido e ficando aí mais de 7 semanas na Top 75. Aliás, 14 semanas, hein? Na Top 75 irlandesa. Bora lá, aumenta o teu volume então, porque a partir de agora é hora de voltar no tempo.
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0: PhD, I Want to Let Me Down.

Essa é clássica total. Chegando aí em terceiro lugar em 1982, no Reino Unido. Chegando aí 14 semanas na Top 75, foi recorde. Clássico da noite, de segunda a sextas-feiras, à meia-noite e à uma da manhã, tocando a história pra você. Lembrando que ainda hoje, à uma da manhã, tem o Clássico Nacional. A história da música, bandas e cantores que marcaram época.

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1: Agora, quando são 12:13, aquele bom dia pra você. Essa é a segunda parte aí do Noturno 105,9. Agora, bora comigo até as 2 da manhã. Lembrando ainda na programação de hoje, além de muita música e interatividade, a 1 da manhã tem o clássico da noite. A partir da 1 da manhã, logo seguida do clássico da noite, também tem O Amor Está no Ar. Agora sim, hoje, na quarta-feira para quinta-feira, 1 hora com as baladas mais românticas estarão passando por aqui. Vale o teu pedido, a tua participação online pelo nosso WhatsApp 991647867, mandando aí tua mensagem de texto ou voz. E você pode oferecer, pode mandar aquele recadinho do coração, pode interagir e fazer a programação só love junto com a gente. Da 1 da manhã agora até as 2 da manhã, toda quarta-feira, 1 hora, com as baladas mais românticas estarão passando por aqui. Bom, o pessoal já está interagindo. Quero aproveitar e mandar um abraço especial para o Everton lá em São José do Norte. Ele que estava acompanhando agora o programa Palavra de Fé. Agora segue na programação com o Noturno 105,9. A Cleusa Pinho na Avenida Pelotas. Marquinhos, já estou deitada. Acabou a rodada de pife. Curtindo a programação, mandando aquele bom dia. Bom dia para você também. Cleusa Pinho na Avenida Pelotas. E também mandando um oi e um bom dia. A Lurdinha aqui na Coab 1. 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Matheus e Caio com Bruno e Marrone. Movimentos Sutis. Meia-noite 15. 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

0: Matheus e Cauã.
1: Cara, que moda boa, sensacional.
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0: som de Campo Júlio e Rafaela Pilantra. Olá pra você também, Gil Colares, a nossa Gil, produto aqui da casa. Talento aí da Gil, tatuagem final, seu novo trabalho. Olá pra você também, Matheus e Cauã. E Bruno e Marrone, Movimentos Sutis. E no clássico da noite de hoje teve P.A.D. Want to Let Me Down. É o clássico da noite tocando a história da música pra você.
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0: Bora comigo até as 2 da manhã. Um salve aí pra galera que tá batendo o cartão nesse momento. É o pessoal aí dos restaurantes que estão saindo, pizzarias. Já estão fechando aí. Valeu, galera. Bom descanso pra você. E você que já tá batendo cartão agora na entrada da meia-noite, meia hora. Nas indústrias, no cais, no porto. Pessoal aí nos postos de gasolina. Também nas lojas de conveniência, hospitais, UPAs. Pessoal aí da saúde, pessoal da segurança. A galera aí toda que tá já trabalhando nessa madrugada fria com chuva. 13 graus lá fora. E aqui dentro, muito calor humano para você. Frio e chuva, a melhor companhia com o Noturno 105,9. Então liga para cá. Tô esperando a tua ligação. 3232-2303. Nosso WhatsApp... 991647867. Bom dia pra você também, Margarete. Marília Mendonça, tudo vai ficar bem. Meia-noite 24.

0: propósito, cantando pra você Nocaute. Teve Marília Mendonça, Tudo Vai Ficar Bem. É a sequência musical aqui da 105,9. Também ela ligou e perguntou: Tatuagem Final é da Gil? É da Gil, cantora rio-grandina, muito talento, sonzeira e sonzaço aí. Letra linda, ritmo espanhol, né? Ritmo flamengo, é sensacional. O clipe então tá maravilhoso, estilo cigano. Beijão aí pra Gil, nossa Gil Colares, a Gil cantora, a Gil Rio Grandina.
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2: Previsão do tempo.
3: A quinta-feira será de muitas nuvens com chuva em todos os períodos do dia. Os ventos serão fracos, com a umidade relativa do ar em média de 80%. A mínima será de 11 graus em Rio Grande e 12 graus em Pelotas. Durante a tarde, a máxima chega aos 15 graus em toda a região sul do estado. Com informações do Instituto Nacional de Meteorologia, INMET.
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0: Agora 12:31, bom dia pra você. Olha, quero mandar um salve especial pra você que tá curtindo a programação online. Você que sai no teu computador, no teu smartphone, no tablet, ou pela Alexa. Bom dia pra você. 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Baixe o aplicativo da Cultura e tenha a Cultura com você 24 horas na palma da tua mão. À tua disposição pelos sistemas Android ou iOS. 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Você também que está acompanhando aí através das plataformas Rádio Tunin, Rádio Net. 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Teu voto é muito importante para nós. Também pelo nosso portal complexoculturazonasul.com.br, nossa rádio ao vivo e mais links aí para você acompanhar todos os bastidores e o que rola aqui nas nossas redes sociais. Nas notícias, destaque para a Biblioteca Rio Grandense, celebra 180 anos e é destaque na Semana do Patrimônio. Polícia Civil prende dois por abjeato e aprende estrutura de abate clandestino em Rio Grande. Prefeitura define ações emergenciais e montagem de abrigos devido ao nível elevado da Lagoa dos Patos. Saúde adota medidas preventivas nas ilhas devido ao risco de alagamento. Esses e outros destaques em nosso portal complexoculturazonasul.com.br. Continue participando, olha, tá liberado, você pode ligar pro 3232-2303. Nosso WhatsApp, 991647867. Peça tua música, interaja, faça a programação comigo. Bruno Mars, For You. Agora 27 para 1, bom dia!

0: pra falar. Camisa 10, 5 letras. Rodou também Léo Foguete, Quem de Nós. E Bruno Mars com Foreign You.
1: Brasília pro Camisa 10.
0: É a trilha sonora da tua madrugada. Esse é o Noturno 105,9. Programa aí que conquistou a tua noite. Agora invade a tua madrugada. Quero mandar agora um salve pra galera, os motoristas de aplicativo. Você que tá me ouvindo aí. Ei, olá, bom dia pra você, um bom trabalho. Fala pra mim. Tá fazendo o quê? Tá no QG? Tá parado, aguardando uma corrida? O pessoal tá aí juntinho no mini mercado também, nos mercados aí que ficam abertos na madrugada. Encostou ali, ficou aguardando mais uma chamada? Ah, tá com passageiro, boa viagem. Pergunta pra ele qual é a trilha sonora que ele quer que toque. Manda uma mensagem para cá, texto ou voz, 991647867. Vou repetir, 991647867. Manda tua mensagem, peça tua música, diz que tá fazendo, peça a música do passageiro, ele merece. Quero mandar um abraço especial para a Dayana, a Day, que é a Gladys, né, motorista de aplicativo, também tá pela cidade aí, por onde você anda. Um beijão também para Alfa 35, Anis, pois é. A galera aí dos grupos de monitoramento, motorista de aplicativo, Pai Taon, Marcão, um grande abraço. Pessoal aí da Alcateia, nossos alfas aí, 70 alfas, cruzando a cidade, uma boa noite pra você. Tem a galera aí do Zé Buscapés, tem os Corujas, tem os Águias e os individuais que andam por si mesmo. Um grande abraço aí, você motorista de aplicativo, um bom trabalho, boa viagem, uma boa noite pra você na companhia aqui da 105,9. A Mariana ligou pra cá, bateu um papo comigo, ela tá pedindo sonsaço aí do Vitor Fernandes com o Silvano Salles. E ela diz que eu tô carente.
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0: Agora 14 pra 1, é hit!

0: De propósito aqui na 105,9. Mesmo se o mundo acabar, eu sou seu. A primeira vez que me... Fechando mais um bloco pra você. Já nessa madrugada aí de quinta-feira. Sabe ao certo que a gente... 13 de agosto. O mesmo bom gosto, bom dia pra você.
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0: 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Nesta quinta-feira, das 9 ao meio-dia e do meio-dia até as 2 da manhã, a história da música passando por aqui. Radiorama, porque tem coisa que o tempo não apaga, só melhora. Pelo WhatsApp, chegando mensagem 991647867. Bom dia, Regina.
2: Bom dia, Marquinho. Aqui é a Regina. Eu gostaria de oferecer as músicas especiais agora aí, dá uma, as duas, para minha filha linda, maravilhosa, que está de aniversário.

0: aniversário, a Fernandinha.
1: Opa!
0: Dia 13 de agosto. Fazendo mais um aniversário, tá bom? Vou oferecer pra ela e pra todos que estão ouvindo. Um beijão, obrigado.
1: Valeu, um beijão muito especial pra nossa Fernandinha. Como eu sempre disse, mês de agosto, mês do bom gosto. Pessoas especiais nesse mês de agosto que eu tenho um carinho imenso. Fazem aniversário. Parabéns aí, então, a nossa Fernandinha aí na Coabium. A filha aí da Regina. A galera aí toda em festa. Então tá, Regina, na sequência, você também, a Fernandinha, e você que tá apaixonado, você que tá namorando, tá curtindo a programação, você que tá aí namorando, tá de conchinha, tá dentro do carro. Grande Giovanni namorando aí na beira do cais. Tá bom, então, na sequência, prepara o coração. Ah, tá sozinho? Então pega o lencinho, bebê, porque tá chegando...
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1: Na sequência tem, e depois tem O Amor Está No Ar.
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1: Cultura, uma hora. Bom dia.
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0: Pois é, meio que antecipei. Agora tá na hora do clássico da noite. Lembrando que logo após o clássico da noite, aí sim. Agora praticamente uma hora com as baladas mais românticas estarão passando por aqui. 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Olá Marquinhos, boa noite. Manda um abraço aí para o Gabriel, Maribel e a Renata aqui jogando um bilhar. Opa, um grande abraço aí para o Fábio, Fábio Bikes. A galera aí jogando bilhar e curtindo aí na sequência o 105,9 aqui o noturno até as 2 da manhã. Grande abraço aí pro Fabão. A galera curtindo aí, Gabriel, Maribel e a Renata, hein? Quando bate aí os primeiros minutos, a primeira hora da tua madrugada, entra no ar o clássico da noite. E no clássico da noite hoje, vamos voltar a 1979, quando Caetano Veloso compôs Menino do Rio, especialmente para Baby Consuelo. A inspiração, surfista carioca, a carioca Petite, figura conhecida aí nas praias do Rio. Música entrou no álbum Para Enlouquecer, lançado em 1979, e depois virou tema de abertura de novela Água Viva em 1980. Quem não lembra do César, hein? Ajudando a transformar aí a canção num fenômeno nacional. Ah, e olha essa curiosidade, hein? Naquela época, ela ainda era Baby Consuelo. Foi somente depois dos anos 90, devido à numerologia, que mudou o nome artístico para Baby do Brasil. Bora lá, então, aumenta o volume.
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0: Agora é hora de voltar no tempo e deixar a saudade bater. Baby Consuelo, hoje Baby do Brasil, Menino do Rio.

Baby do Brasil, Menino do Rio, no clássico da noite de hoje, que volta logo mais, na virada aí da tua quinta para sexta-feira, à meia-noite e à uma da madrugada, tocando a história para você.

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1: Bora lá, continuamos assim agora até as 2 da manhã. 1:09. Temperatura em 13 graus. Chuvinha fina lá fora. Já estamos aí no dia 13 de agosto e hoje é aniversário da Fernandinha. Um bom dia para você que está ligando o rádio agora. A partir de agora. Agora sim, prepara o coração. Prepara a emoção. Chega juntinho se você está namorando. Porque a partir de agora até as 2.
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1: Com a força de Vavá, gás e água mineral. Vem cá. Será que tem alguém ouvindo aí do outro lado? Alguém aí do teu lado? Ou tem alguém que você gostaria que estivesse? Tá sozinho? Ah, pega o lencinho e chora, neném. Porque a partir de agora o amor invade a programação aqui da 105,9. Prepara o coração, se precisar, o lencinho também. Agora 1:09, agora 1:10, até as 2 da manhã. A trilha sonora é feita de declarações, saudades, lembranças. E daquelas músicas que fazem qualquer um mandar uma mensagem com um simples "Oi, lembrei de você". Vale a pena para quem está apaixonado, para quem está enrolado, para quem está solteiro. Até para quem jura que esqueceu alguém. Será? Mas sabe que basta tocar aquela música e... para tudo voltar. Aumenta o volume, chama quem merece ouvir essa seleção. Se quiser, manda tua mensagem de texto ou voz, 99164-7867, e declare-se. E faça a seleção com você e deixe o destino fazer a parte dele, tá? Declare-se, manda teu recado, ofereça aquela música especial para quem faz seu coração, ó, tum-tum, tum-tum. Bater bem mais forte, tô esperando, porque a partir de agora...
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1: Só aqui na 105,9, abrindo com esse clássico com Elton John, Nikita. 1:11, bom dia, o amor está no ar.

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0: sequência musical cheia de love pra você, com Dilsinho Inverteu, a preferida da Lívia. Teve lá o Foguete Panda, alguns defeitos. Pelo pra você, toda a emoção de Rafa Torres, Eu Era. Indicação da Margarete, entre elas, participação da Adriana Ribeiro. Fim de noite. A sequência musical pra partir coração.
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0: Até as 2 da manhã. Até as 2 da manhã, sim. O melhor da música romântica passa por aqui, às quarta-feiras. 1 hora com as baladas que tocam o coração. Vamos fazer o seguinte, você está apaixonado e a companhia já está garantida por aqui. Daqui a pouquinho tem mais românticas, até as 2, para relembrar essa madrugada. Mas agora a gente faz aquela pequena pausa. Fica por aqui, porque...
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3: Previsão do tempo.
4: A quinta-feira será de muitas nuvens com chuva em todos os períodos do dia. Os ventos serão fracos, com a umidade relativa do ar em média de 80%. A mínima será de 11 graus em Rio Grande e 12 graus em Pelotas. Durante a tarde, a máxima chega aos 15 graus em toda a região sul do estado. Com informações do Instituto Nacional de Meteorologia, IMET.
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0: Agora, quando faltam 28 minutos para as duas, 13 de agosto, temperatura lá fora 13 graus. Até as duas da manhã esse ritmo. Para você que está apaixonado, para você para quem está enrolado, para quem está solteiro, até para quem jura que não acredita mais no amor. É, vale a pena quem está apaixonado, para quem está enrolado, está solteiro. Ah, tá procurando alguém? Até para quem diz que não quer saber de mais ninguém, mas adora uma música romântica. A madrugada continua. Bora sim até as duas, porque
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0: Chega de Guilherme Benuto. Pra sempre a galera que tá mandando mensagem, daqui a pouquinho eu boto no ar.

0: O Amor Está No Ar com Luana Prado, Ferro e Forro e Abandonado. Teve Guilherme Benuto, Você Mudou. E Quando um Grande Amor Se Faz. Colou também Água com Açúcar. E levar, mas... A trilha sonora romântica rodando por aqui. Da uma até as duas da manhã.
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0: As baladas mais românticas, valendo a tua participação, é pelo 3232-2303, pelo WhatsApp 991647867. Manda a tua música, pede a tua música, manda o teu recado, ofereça, quem sabe aquele recadinho pro coração, tua mensagem de texto ou voz.
2: Marquinhos, bota a última música pra nós aí. Tá aqui no Justo, aqui, tomando uma caipira aqui. Eu, o Gabriel, a Renata, a Maribel e o Bruno nos atendendo aqui. Manda a última pra nós aí, cara.
0: Grande abraço aí pro Fábio Bikes. A última não, tem mais música até as duas da manhã. Grande abraço aí pra galera que tá ligado com a gente. Vem lá, Marquinhos, tudo bem? É o Demis na escuta. Apaixonado. Grande abraço aí pro Demis Vigia trabalhando, um abraço aí para todos os vigias acompanhando. Bora comigo, prepara o coração, tá sozinho, pega o lencinho e chora neném.
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0: Lara Pausini e Sandy, Quando Chove.

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0: 5 minutos para as 2 da manhã. Mais uma missão cumprida.
1: Seu olhar encontrou.
0: Bom dia para você, porque está chegando ao fim mais um Noturno 105,9. Já nessa madrugada de quinta-feira, 13 de agosto. 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Valeu, valeu, foi um prazeraço ter estado com você nessas horas aí, desde as 9 da noite. Para você que trabalhou, pensou na vida, para você que se apaixonou ou simplesmente escolheu a 105,9 novamente para ser a tua trilha sonora. Eu sou o Marquinho, desejando a todos uma ótima madrugada, de muita paz, sem chuva e frio. Ah, meu Deus! Uma abençoada manhã para você. E a partir das 21 horas, a gente se encontra novamente por aqui. É, mas não sai daí não. Com chuva, frio, calor. Não importa, ele tá sempre presente aqui para acalentar a tua madrugada se o sono não veio. Se você não pode dormir, se você não quer dormir e você não quer estar sozinho, na sequência tem insônia. Se você tem sonho, ah, nós também temos. Fique agora com a apresentação do Paulo Roberto Chavan, trazendo o melhor da música na tua madrugada. Valeu, valeu.
2: Calma.
0: Até mais tarde.
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0: Nós somos às 9.

0: vai mudar, essa aqui também é do tempo, tempo bom das músicas, hein?
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1: Alô, Rio Grande, alô, Zona Sul, alô, meus amigos e amigas. Tudo bem com todo mundo? Quando é sexta-feira, a gente fala sextou. Quando é quinta-feira, fala o quê? Quintou? Pois é, né? Então vamos lá. Tá começando em seguidinha, depois do intervalo. Aliás, vai começar o nosso Insônia. Insônia com chuva, hein? Que loucura, hein? Que murrinhazinha, né? É verdade, uma... Aquela chuva molha bobo, né? Molha bobo porque eu estava agora há pouco na chuva, né? Então eu sou um bobo. Eu estava na chuva e me molhei, né? É brincadeira, bicho. Tá certo. Então, olha, sejam bem-vindos aqui na programação. A partir de agora, a gente vai fazer uma madrugada sensacional com muita música bacana. Né? Você sabe como é que funciona o nosso Insônia, né? Nosso Insônia, a cada meia hora, tem um estilo musical para você curtir. E, é claro, você pode pedir, pode interagir, tá certo? Então, depois do Noturno com Marquinhos Oliveira, que semana que vem vai estar de férias, a gente vem em seguida com o nosso Insônia.
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1: Legal, 2:03. Bom dia.
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Ah, é verdade, Paulo Ricardo. Tá começando Insônia e tá começando muito bem, com muita energia boa pra todo mundo, né? Trabalhadores aí da madrugada, nossos amigos que estão ligados à nossa programação em casa, né? Aquela turma legal da madrugada, madrugadores e madrugadoras, né? Que acompanham a nossa programação há mais de um ano aqui na 105,9. Então o nosso Insônia tá chegando para levantar o teu astral na madruga. Você que tá no trabalho aí, tá de plantão, você, meu amigo aí que gosta da programação do rádio, né? Acompanha o rádio e acompanha principalmente a nossa rádio Cultura Zona Sul, a tradição em rádio aqui da cidade do Rio Grande, tá certo? Pois é, né? E chuva, né? Chuva. Nesta quinta-feira é o que está marcando aqui. Depois dá uma pausa na sexta, pelo que eu estou vendo aqui. E no sábado e domingo continua, hein? E vai até semana que vem, mas que coisa, hein? Vai chover pra caramba, né? É, e agora daquela chuva aquela que molha bobo, né? Aquela que você fica muito tempo ali exposto na chuva e já se molha, né? Eu que o diga. Muito bem, 2:06, telefone 3232-2303 e o WhatsApp é o 991-647-867. Oswaldo tá ligado com a gente, já tá dando aquele bom dia. Alô, meu querido amigo Oswaldo. Tudo tranquilo, Oswaldo? Vai na rua, pega o guarda-chuva, hein? Hein, Oswaldo? Vai se caminhar hoje? Um abração pro Oswaldo ligado no nosso programa. Vamos começar assim com o Armandinho, Desenho de Deus. Hoje na abertura é o Regga Music. Bom dia. Tá ligado aqui na nossa programação. Já começou, hein? Insônia no ar.

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0: Você ouviu antes os Paralamas? Você e também vamos fugir com Skank, Tribo de Ja, Reggae na Estrada. E agora o Jimmy Cliff chegando com Reggae Night, 2h22. Para balançar você, tá começando o nosso
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0: Dragon Eye. Alô, Peraz, grande abraço, meu querido amigo. Tudo de bom, hein? Daqui a pouquinho já vou liberar o telefone para você participar ao vivo aqui da nossa programação desta quinta-feira. Vai, um beijão lá, um alô pra Fabiana ligada no Senante, né? É a primeira etapa. Ela vai escutando em suaves prestações no cartão. Tá certo. 2h26, daqui a pouquinho, né? Ela dorme e aí mais tarde ela escuta mais um pedacinho da programação. É, Fabiana? Ela pediu aqui o Lionel Rich, daqui a pouquinho depois do próximo intervalo. O Reggae Music está se fazendo presente aqui, hein? Para balançar você, para agitar você nesta quinta-feira chuvosa aqui em Rio Grande.
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0: Bob Marley, Good You Be Loved.

0: Fala a verdade, dá vontade de dançar ou não dá, hein? Aí, Demis, tá aí no plantão, hein, Demis? E tu e o Perazzo lá, o Perazzo também tá no plantão, né? Dá pra mexer o pezinho, pelo menos, né? 2:30. Você ligado aqui no Insônia, que já começou muito bem com Regga Regga Music. É, Bob Marley fechando, Good You Be Loved. Hoje é quinta-feira 13, hein? É quinta 13, não é sexta, não. 2:30, já vou ao intervalo e já volto em seguida.
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2: Previsão do tempo.
3: A quinta-feira será de muitas nuvens com chuva em todos os períodos do dia. Os ventos serão fracos, com a umidade relativa do ar em média de 80%. A mínima será de 11 graus em Rio Grande e 12 graus em Pelotas. Durante a tarde, a máxima chega aos 15 graus em toda a região sul do estado. Com informações do Instituto Nacional de Meteorologia, INMET.
1: Previsão do tempo.
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0: Opa, esse é o Insônia, edição de quinta-feira, hein? Olha que loucura, hein? Se aproximando de novo o final de semana, hein? Que loucura, loucura, loucura. É rapidinho, né? Alô, bom dia, quem fala?
1: Bom dia, Diego.
0: Ah, chegou ela, só pra escutar. Chegou ela, só pra escutar. Olha, tá ficando famosa, hein? Tá ficando famosa. Ontem o Cristiano disse assim, pediu uma música aqui pelo WhatsApp e escreveu assim, ó, só pra escutar. Aí, Elinho, tá famosa, Elinho. Nem sabe, ó, tu nem imaginavas, viu?
1: Gravou.
0: Isso, só. Elinho, o que tu quer ouvir?
1: É, Adriana Ribeiro.
0: Adriana Ribeiro? Na hora do sambão eu boto pra ti, tá bom? Vai dormir agora ou não? E tu vai oferecer pra alguém ou não?
1: Só pra escutar.
0: Ah, só pra escutar, viu? Tá ficando famosa essa moça. Tá bom, então. Um beijo pra ti, querido. Tudo de bom, tá? Tchau, tchau. Boa madrugada. Só pra escutar. É, só pra escutar. Tá certo, então. Olha aí, vamos lá. Se você quer uma música só pra escutar, liga pra nós aqui, né? Participe da programação ou manda mensagens pra cá, né? Esse é o Insônia. Descontraído, hein? É verdade, né? Chegando o final de semana, né? O rapaz tá alegre já, né? Muito bem. 2h34, vamos estar aí junto da Clarice, né? No Grande Águia Branca, neste sábado, na festa Dancing Days, lá tocando o melhor do flashback no telão, hein? Com videoclipes e tudo mais, né? Muito bem. Agora, já tivemos agora no Ferroviário, nesse último final de semana, e agora no Águia Branca, né? A concorrida coisa. 2h34, você ligado aqui na nossa programação. A Fabiana pediu e vai ouvir aqui a versão, né, desta música, né, do Lionel Richie, versão original, Just Can't Say Goodbye. Vamos ouvir aqui no programa...

0: Que sonsaço, hein? Grande Lionel Rich aqui na programação. 2 horas 39 minutos fazendo a trilha sonora da tua madrugada. Insônia. Barbara Streisand, Promise. Alô, Antônio do Cassino. Um abração, Antônio. Abraço pro Francisco também, tá ligado com a gente. Acompanhando a programação, tá no serviço. Tá curtindo o programa lá do bairro Getúlio Vargas, né? Mas ele tá lá na Barra, né? Ouvindo a programação. Pediu Martinho, daqui a pouquinho tem Martinho também. Por enquanto vão balançando assim com o Barbra Streisand.
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2h45. Tá ligado na cultura? Tá ligado no Insônia? Frank Valley, Spend the Night in Love.

Um abraço pra Rejane. Alô, Rejane aí em Pelotas acompanhando. Um insônia. E vai acompanhar o Michael Jackson, Baby Be Mine.

0: Aí o Bonnie M, felicidade. Antes Michael Jackson, Baby Mine. 2h59, você ligado aqui no nosso programa. Esse é o Insônia, do jeito que você gosta. Fazendo realmente a trilha sonora da tua madrugada. Vai um abraço para os amigos e as amigas que estão ligados aqui na nossa programação. Mais uma vez, alô Regiane, um abraço. A Enira, que está curtindo a nossa programação, ela pediu a música da Adriana Ribeiro, só para escutar. Daqui a pouquinho, depois do intervalo, vamos ouvir aqui, só para escutar. A música aí da Adriana Ribeiro aqui do nosso programa, né? Vamos ouvir aqui, é verdade, né? Olha só, né? Como eu digo sempre, o Valeirão de manhã, né? Ele chega rindo aqui, eu digo, tá com dinheiro, tá rindo, tá com dinheiro. Muito bem, né, meu amigo Demis? Hein? Mas não precisa de grana pra gente rir, né? A gente ri às vezes de desesperado, né? Muito bem, antes do intervalo, fechamos com Night Fever. Sente-se a versão do Bee Gees, legal, hein? Pra madrugada cair muito bem.
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0: Até às 5, vamos juntos. Tá tomando aquele cafezinho? Bom café pra você, tá tomando chimarrão? Falando de chimarrão, 5 horas

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1: Hora certa.
2: São 3:05.
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Maravilha, seguimos em frente com o nosso Insônia Edição desta quinta-feira, dia 13 de agosto de 2026. Hein? Telefone tá liberado, quer dar seu bom dia aqui? Então liga, dá o seu bom dia aqui na programação, diz pra mim, onde você tá ouvindo o programa nesta madrugada, né? Gelada e ao mesmo tempo úmida, pra caramba, né? É verdade, a temperatura é de 13 graus nesse dia 13. É isso aí, né? 13 graus no dia 13 de agosto de 2026. Vamos em frente com a nossa programação, agora atendendo a Enira. Ela pediu só para escutar, né? A Adriana Ribeiro, depois o Martinho da Vila pro Francisco. A música é linda, hein? Talvez não seja eu. Bom dia. Programa Insônia. Alô, Fabiana, tá dormindo ou já tá, né? O terceiro sono ou acordada?

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0: 3:19 aqui na Cultura. Rossi do Cavaco, frente a frente. As próximas agora, olha, vou te dizer, né? São as canções mais bonitas dos últimos tempos, na minha opinião. Primeiro começa assim, ó. Com Raça Negra, Só Com Você. Uma poesia sensacional. Escrevi seu nome a laser pelos muros. Que maravilha, né?
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Depois do SPC, essa tal liberdade, mais uma linda canção. Grupo Malícia, primeiro beijo, bom dia. Até assim, vamos juntos aqui na 105,9. Rádio Cultura Zona Sul. Bom dia pro amigo, bom dia pra amiga. A melhor seleção musical está aqui, a trilha sonora da tua madrugada.

Bom dia, 3 horas e 31 minutos aqui na Cultura. E pra fechar essa sequência, vem aí o Cara Metade. Mais uma lindíssima canção, hein? 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
1: Tá aí o cara metade, toda mulher. Intervalo comercial, já volta em seguidinha com a sequência do Insônia 3:37.
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3: Previsão do tempo.
4: A quinta-feira será de muitas nuvens com chuva em todos os períodos do dia. Os ventos serão fracos, com a umidade relativa do ar em média de 80%. A mínima será de 11 graus em Rio Grande e 12 graus em Pelotas. Durante a tarde, a máxima chega aos 15 graus em toda a região sul do estado. Com informações do Instituto Nacional de Meteorologia, INMET.
2: Previsão do tempo.
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E tá legal então, vai passando o tempo, né? Vai passando o tempo, são 3 horas, 39 minutos. Um abraço pra você que tá acompanhando aí o nosso Insônia edição desta quinta-feira já, né? Chegando final de semana, mas que coisa, né? É isso aí, olha, 5 horas, passa rápido, né? 5 horas da manhã tem o nosso Bom Dia Cidade, que traz pra você a música gaúcha aqui de qualidade, não é? Mas até lá, tem muita música boa e já começa mais uma sequência com Olivia Newton-John. Hubbard devotes to you.

Alô, Marco Aurélio, bom dia. Tá aí Nikita, Elton John. Antes foi New Edition com Since I Don't Have You.

0: WhatsApp com o Flor No Bands aqui na programação 3:55. Bom dia. If You Leave Me Now com Chicago. É música boa que você quer? Fica aqui até às 5.
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0: Sonsaço do The Sixties aqui na programação, sorry. Vamos com a participação do ouvinte. Alô, bom dia.
1: Alô, bom dia, Djavan.
0: Héctor Queiroz chegando.
1: Tudo bem, cara?
0: Tudo tranquilo? A chuva que te trouxe?
1: Ah, a chuvinha, essa chuvinha de molha boba, ela mexe comigo.
0: Mas, cara, nem me fala, rapaz, nem
1: eu
0: me fala.
1: Eu não consigo parar no lugar só, daqui a pouco eu já tô lá no insone.
0: É verdade, que coisinha essa chuva, hein?
1: É. Ó, tem um furo de reportagem pra te dar.
0: Diga.
1: Sabe que o Elton John tá fazendo uma turnê pelo mundo, né? Pra se despedir, né, da carreira dele. Tá?
0: Sim, tá, sim, tá, sim. Tá. Sei.
1: E sabe que ele não colocou o Brasil como ele queria colocar o Brasil como o último show mesmo. Ele não colocou o Brasil, cara. E aí os caras foram em cima. E aí ele, pra se redimir, ele fechou um contrato com o Rock in Rio aí. Dia 7 de setembro ele tá no Brasil.
0: É, tinha dado um lance de agenda, eu acho. Parece que uma vez ela anunciou e não veio, parece, né?
1: Exatamente. É, mas ele tá fazendo esse torneio, né, pelo mundo aí, pra se despedir da...
0: Sim.
1: Mas ele agora tá fechado com o Brasil dia 7 de setembro.
0: É, ele tá com uma idade avançada.
1: Até 7 de setembro, eu escuto o Elton John a hora que eu quero, a noite, dependendo, sempre no insônia, né, cara?
0: Tu sabes que é o seguinte, que o Elton John, ele tá com 79 anos, rapaz.
1: 79.
0: 79.
1: Ah, 79.
0: Os grandes cantores... os grandes cantores que não morreram, os grandes vocalistas, estão com uma idade avançada já, né?
1: Exatamente,
0: é. Sabes, o Phil Collins andou muito doente também, sabias?
1: O Phil Collins. Tem muitos daquela época aqui, né? Por exemplo, aquela uns que não se toca muito seguido, parece que é aquela banda Nazaré, né?
0: Sim. Ah, não, o vocalista já faleceu.
1: Já faleceu, né?
0: O original já.
1: É. Não, mas mesmo assim, há pedidos de ouvintes, assim, né? Tu não vê quase pedir nas arenas, cara.
0: É. Mas não pede, mas eu toco.
1: É.
0: Eu faço aqui uma.
1: É, porque assim, esses assim já são mais conhecidos.
0: É. É que já fazem o quê? Essa música Love Hurts, por exemplo, ela tem mais de 50 anos, eu acredito eu.
1: Ah, isso é da década de 60, né?
0: É, Love Hurts.
1: Lá quando os Rolling Stones eram garotões ainda.
0: Pois é, ela é na verdade, ela é de 76.
1: 76, né?
0: É. 76, 76.
1: Sim.
0: É.
1: Eu me lembro muito assim, no ano 67, 68, quando eu entrei pro ginásio para estudar aqui em Pelotas.
0: Sim.
1: No ginásio pelotense, que é muito conhecido aqui em Pelotas. E eu, lá no Grêmio Estudantil, tu vê, naquele tempo tinha os Grêmio Estudantil, né?
0: Sim.
1: Era só ali que a gente escutava as músicas do momento, né? O sucesso do momento.
0: Sim.
1: Aí eu tocava com a namoradinha de um amigo meu, eu sentado à beira do caminho, eram os Beatles, né?
0: Uhum.
1: Era só o que rodava naquele momento, 67, 68, que era quando estourou, né? Então, eu me lembro dessa época, assim, que marca muito pra gente também.
0: É, estourou, né? O rock. O rock estourou e logo em seguida a Jovem Guarda fez a versão, né?
1: Exatamente.
0: De várias músicas, versões de várias músicas.
1: Começou, né? Se adiantar.
0: É. 50 anos, rapaz. 50 anos já faz aí do lançamento da música.
1: Pois é, cara. Aí depois o cara fala assim com os netos, assim, diz assim, pô, mas já tá desse tamanho, cara.
0: É.
1: Pô, mas o vovô já passou do Cabo da Boa Esperança e ainda não notou, né?
0: Pô, isso aí do Cabo da Boa Esperança, tempo da minha avó, hein?
1: Pô, tempo que amarrava o cachorro com
0: linguiça. Tá certo. Meu querido amigo, olha, um abraço pra ti, tudo de bom, uma boa quinta-feira já. Muito tá bom? E vê, se tu, e vê se tu acorda mais cedo, né? Pra ligar mais cedo, né?
1: Pois é. Hein? Aí vou te dizer que eu comi agora, eu me acordo com sono, eu perco sono, assim, mas me dá fome também, né, tio?
0: Sim.
1: Aí também, nesse pauzinho, quentinho. Eu boto ele bem quente, que é pra render as bolachinhas, né?
0: Isso é claro.
1: Aí a bolachinha eu vou pingando o melzinho nela.
0: Assim. Olha aí, rapaz. Quem pode, pode. Quem não pode, sacode. Já dizia minha avó também.
1: O melzinho, rapaz. O melzinho com a bolachinha.
0: Olha aí.
1: É melhor que comer uma margarina, porque a margarina não é tão assim saudável.
0: Saudável. Ah, é. O mel é maravilhoso.
1: O mel, ele é muito bom para as coisas locais da gente.
0: Sim. Né? É verdade.
1: É muito bom.
0: É verdade.
1: Não tem nada com exagero, né?
0: Claro.
1: A vida devagarinho.
0: É isso aí. Tá certo, meu querido amigo.
1: Nosso amigos aí, do que tem no escuro.
0: Fica com Deus aí, um abraço pra ti, pra Ângela, tá bom? E a gente vai se falando aí.
1: Tá, muito obrigado, Gilvão. Um abração.
0: Um abração, tudo de bom, hein? O homem da bolachinha com mel. Ah, antes era do bolinho, né? Agora a bolachinha com mel na madruga, tá certo, né? É como dizia a minha avó, já. Quem, a minha avó, né? Quem pode, pode, quem não pode, sacode. Vamos juntos!
2: Hora certa.
0: 4:08. Bom dia.
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0: Pois então, hein? Já estamos a 4:10 dessa madrugada de quinta-feira. Você acompanha o nosso Insônia.
8: Bom dia, Djavan. Bom dia, Esperado. Bom dia, Ângelo. Bom dia a toda a galera que está na escuta. Eu gostaria de ouvir a música hoje, Djavan. Ela não quer mais me ver, o nome da música. Eu estou jogado fora, o nome da música. Eu ofereci a toda a galera que está na escuta. Bom dia.
0: Bom dia, vou ver
8: bom
0: aqui.
8: Dia, Regina e Edinho.
9: Bom dia, Javã.
0: Bom dia, um abraço. Tudo de bom aí para o nosso amigo Edinho, né? E a Vera Regina, que estão acompanhando o programa. Dá uma olhadinha se está aqui no playlist de hoje, viu? É, grande abraço para os amigos aí lá do Navegantes, né? Que estão ligados à nossa programação aí, tá bom? Abração, tudo de bom e vamos em frente. Vamos em frente com o nosso programa Insônia, né? Muito bem, será que o nome dessa música é esse mesmo, né? Não sei, vamos dar uma olhada aqui, senão todas vão pra vocês aí, tá bom? Grande abraço, seguimos cantando aqui 4:11 com Roupa Nova. Os corações não são iguais. 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

Ligado aqui no nosso programa desta madrugada de quinta-feira, o nosso amigo Fábio Baigues e a Thaís acompanhando a programação. Obrigado pelo carinho e pela audiência. E uma ótima quinta-feira para vocês, meus amigos. Agora 4h15.

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0: José Augusto, aguenta coração. Alô, minha amiga Dulce, grande abraço, Dulce. Vão todas pra ti, Dulce. Todas as músicas aqui no finalzinho do nosso programa, na última meia hora, vão pra ti, tá, Dulce? Um abração, Dulce Helena, ligada na nossa programação. Chegando aqui também a minha querida amiga Tereza Moreira. Alô, Tereza, bom dia.
1: Bom dia, Djavan. Tereza Moreira, eu gostaria de escutar Amor Bandido com Roberta Miranda. Oferecer para todos que estão na escuta. Bom,
0: tá bom
1: dia.
0: Um abraço, Amor Bandido com a Joana, né? Amor Bandido é com a Joana, se não me engano, né? Não é com a Roberta Miranda. Tá bom? Vamos lá, vamos pesquisar aqui. 4 horas e 32 minutos, eu vou rapidamente em intervalo, já volto com a última meia hora do programa.
2: 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Previsão do tempo.
3: A quinta-feira será de muitas nuvens com chuva em todos os períodos do dia. Os ventos serão fracos, com a umidade relativa do ar em média de 80%. A mínima será de 11 graus em Rio Grande e 12 graus em Pelotas. Durante a tarde, a máxima chega aos 15 graus em toda a região sul do estado. Com informações do Instituto Nacional de Meteorologia, INMET.
2: Previsão do tempo.
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0: Muito bem, estamos aí, né, nas últimas, né, emoções do nosso programa aqui com música de qualidade para você durante toda a madrugada, né? A Tereza Moreira, ela pediu Amor Bandido com a Roberta Miranda. É Meu Amor Bandido, viu? Amor Bandido é com a Joana, mas com a Roberta Miranda tem Meu Amor Bandido. Então vamos tocar agora em seguida para nossa amiga Tereza Moreira, que está ligada lá no Parque Marinha. Alô, Parque Marinha. Alô, pessoal ligado com a gente no Cassino. Nossos amigos que estão ouvindo a programação no Parque São Pedro. É, o pessoal que está ligado aqui na Cultura Zona Sul, ouvindo na São João, São Miguel. Nossos amigos também na Castelo Branco, um grande abraço. Em seguidinha, às 5 horas, tem para você aqui na programação o Bom Dia Cidade. Vamos com a Roberta, então.

Bonita canção de João Paulo e Daniel, Alguém. Eric Henrique, Feito Tatuagem. Roberta Miranda, Meu Amor Bandido. 4h45, alô Antônio, grande abraço. Lá no cassino, ouvindo a programação. Leandro e Leonardo, Sonho por Sonho.

0: Hora certa.
1: Cinco horas e um minuto.
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E chegou a hora do chimarrão. Já começa por aqui o nosso Bom Dia Cidade, desejando para você uma ótima quinta-feira. Dia 13 de agosto de 2026, para San Marino, que tem calça de moletom, olha, quentinha, grossa ali na San Marino, hein? 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Um abraço pro Guga. Guga e todos lá da Vila Bernadette, um forte abraço. 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Marcação do Vaneirão, balanço do Tchê. Bom dia! 5 e 6. Já começou, hein?

0: Aí, grupo Manotácio, bom demais, hein? Até posso casar. Antes, grupo Minuano, Fandango de Fronteira, Os Tiranos, fim de semana. E começamos com marcação do Vaneirão, balanço do Tchê. Alô, meu amigo Perazzo, grande abraço, bom dia. Para São Marino, a Rota do Jeans e Ponteiro Remates Rurais, Tchê Barbaridade, Ginetes do Brasil, alô, Perazzo.
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Vamos em frente com o nosso programa Bom Dia Cidade. 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Alô, Guga, um forte abraço. Já mandei aquele alô. Já mandei. E vou mandar de novo, né? Pessoal da Vila Bernadette, um grande abraço. Bom dia. Grupo Rodeio, Iguaria Campeira.

0: 5 horas e 34 minutos, bom dia.
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3: Previsão do tempo.
4: A quinta-feira será de muitas nuvens com chuva em todos os períodos do dia. Os ventos serão fracos, com a umidade relativa do ar em média de 80%. A mínima será de 11 graus em Rio Grande e 12 graus em Pelotas. Durante a tarde, a máxima chega aos 15 graus em toda a região sul do estado. Com informações do Instituto Nacional de Meteorologia, INMET.
2: Previsão do tempo.
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0: Muito bem, seguimos em frente com o nosso programa. 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E seguimos cantando. Portal Gaúcho.
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0: Ótima quinta-feira, dia 13 de agosto de 2026. Lembrando que 7 horas tem o programa Manhã Regional com as informações para você. E você ligado aqui na Cultura Zona Sul 105,9. Bom dia.
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0: Chegando os serranos, meu retorno.

0: churrasco e vanilha.
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2: Hora certa.
3: 6 horas pontualmente. Bom dia.

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13 graus aqui na cidade do Rio Grande. Seguimos com o nosso Bom Dia Cidade. Agora a hora pra você, 6 horas e 4 minutos. Um abração aí pro nosso amigo Daniel Oliveira, que está ligado na programação. Também Luiz Fernando Miranda, aí curtindo o nosso Bom Dia Cidade, edição desta quinta-feira. 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Muito bem, lembrando você que está ligado aqui no nosso programa, que está acompanhando aí o nosso Bom Dia Cidade, que a partir das 7 horas tem o Manhã Regional com as informações da equipe de jornalismo aqui da Cultura. Caroço de Ouro, 6h05, bom dia. Bom chimarrão para você e bom trabalho para você que vai para o trabalho.

0: Bom dia, 6 horas 19 minutos. O Serranos Morenaça. 6:19. Bom dia.
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0: Bom dia, Valerão.
1: Bom dia, Djavan.
0: 6:19.

0: Bom dia, 6 horas e 30 minutos.
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1: Previsão do tempo.
3: A quinta-feira será de muitas nuvens com chuva em todos os períodos do dia. Os ventos serão fracos, com a umidade relativa do ar em média de 80%. A mínima será de 11 graus em Rio Grande e 12 graus em Pelotas. Durante a tarde, a máxima chega aos 15 graus em toda a região sul do estado. Com informações do Instituto Nacional de Meteorologia, IMET.
2: Previsão do tempo.

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0: Muito bem, 6 horas e 33 minutos, 6h33 aqui na Cultura, Zona Sul, 105,9. Abraço, Valmir Barbosa, Maria de Lourdes e o Camarão que estão ouvindo o programa, né, lá na São João. Também Valmir Barbosa está ouvindo a programação, um abraço para ele também. Está acompanhando aí, né? Cláudio Abreu chegando. Alô, Cláudio Abreu, bom dia, Cláudio Abreu.
1: Já vou, Cláudio Abreu aqui de Estelo. Na corona da próxima aí, ofereci para o Antônio Escudo, para o Alcino Barranco, a Taliba, Dom Renato, o Mendes Ganso, Jesus 68, Bagual Velha, Santa Catarina, nome da Chuleta, a Damiana, a Dona Alicia, a todos vocês, um forte abraço.
0: Um abraço, Cláudio Abreu, tudo de bom aí para ti. 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Remate de gado geral, dia 18, partir das 19h30, no Sindicato Rural do Rio Grande, realização Ponteiro Negócios Rurais. 6h34, você acompanha o nosso Bom Dia Cidade, que vai contigo até 6h55. Depois tem pra você aí, 5 minutos com Jesus, 7 horas, manhã regional. Tia Barbaridade, Gaita Mulher e Surungo.

0: Grupo Rodeio aqui no Bom Dia Cidade do Poteiro à Janela. Agora 6 horas e 43 minutos. Chiquito e Bordoneio, Galdeirada.
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0: Alô, Catiane, um abraço, tá ligado com a gente na Nação Miguel. Alô, Catiane.
1: Só volto segunda-feira, depois da minha Galdeirada.

Foi o Tchê Garotos aqui na nossa programação, saracoteando. Tá saracoteando, Magno? Pela manhã? Fugindo da chuva? Tava chovendo quando chegasse, não? Ah, pois é, cheguei aqui, tava chovendo bastante, né? Muito bem, agora 6:50, agradecendo a San Marino, que tem pra você lá calça de moletom daquela grossona, hein? 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Xeloquedo encerra o nosso programa de hoje. Grande abraço, uma boa quinta-feira para todos.

0: Hora certa.
1: 6:54.
2: 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Vamos passar alguns momentos meditando sobre o que Deus tem a nos dizer.
3: Por causa do teu amor, livra-me da morte para que eu possa obedecer aos teus mandamentos. Salmo 119, versículo 88. O livramento eterno. Quantas vezes já ouvimos alguém dizer: "Foi um livramento", quando escapa por um triz de um acidente ou evita uma situação de perigo iminente? É como se uma mão invisível nos protegesse, como se Deus estivesse nos guardando de algo terrível. E de fato, é isso que muitos sentem, uma profunda gratidão por terem sido poupados. Quando reconhecemos esses momentos como livramentos, estamos reconhecendo o amor de Deus em ação. O salmista expressou isso quando escreveu assim: "Por causa do teu amor, livra-me da morte." Salmo 119, 88. Sempre que o Senhor nos livra da morte, Ele está revelando o seu gracioso amor. Mas e aqueles que não são poupados da morte? Isso significa que Deus os ama menos? Na verdade, não conseguimos saber o motivo de Deus permitir a morte deles. Contudo, ainda assim, Deus promete vida, uma vida que ultrapassa os dias, meses e horas, uma vida que é eterna. Deus prometeu uma solução para o mal da morte, e essa promessa se cumpriu em Jesus Cristo. Ele morreu na cruz por nós e venceu a morte ao ressuscitar no terceiro dia, oferecendo-nos a esperança de vida eterna. Se ainda não fomos chamados para a vida eterna, há um propósito para isso. Como disse o salmista: "Por causa do teu amor, livra-me da morte para que eu possa obedecer aos teus mandamentos." Nosso tempo aqui na terra é uma oportunidade para vivermos de acordo com a vontade de Deus e revelarmos seu amor ao mundo. Oremos. Senhor da vida, fortalece em mim a esperança da vida eterna, e enquanto não desfruto plenamente dela, dá-me condições para fazer a tua vontade. Em nome de Jesus. Amém.
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0: 7:01, hoje, quinta-feira, dia 13 de agosto de 2026. Já dizem que o mês de agosto é o mês do desgosto. Dia 13 de agosto, ainda bem que não é sexta-feira, 13 de agosto, né? Porque para muitos o número 13 é o número de azar, para outros é o número de sorte, mas tem gente que tem pânico, né, com o número 13. Temperatura, segundo a estação meteorológica da Praticagem da Barra, 13 graus e 3 décimos. E a sensação térmica é de 9 graus e 1 décimo. A umidade relativa do ar está em 88%. Nosso Manhã Regional está começando e leva para você, a partir de agora, notícia e informação para você começar o seu dia bem informado, para você começar o seu dia muitíssimo bem ligado aqui na Cultura. Sem misticismo, com notícia real, com notícia como ela realmente é. 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
0: 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Agora, com esses patrocinadores, a gente vai levar para você aqui as informações, começando, né, pelas manchetes do dia. As manchetes do dia que você encontra... que você encontra sempre no começo do nosso programa aqui na Cultura. Então a gente vai então às manchetes, trazendo para você primeiramente as manchetes da Hora do Sul.

0: A Hora do Sul destaca: Chavante vacila no fim e empata em 1-1 com o Gramadense. A vitória estava na nossa mão, lamenta Júlio César Nunes após empate com o Gramadense. Elevação da Lagoa dos Patos preocupa moradores e pescadores da colônia Z3. Merendeiros disputam concurso de receitas em Pelotas. Concessão da hidrovia da Lagoa Mirim passará por outra audiência pública. Santa Vitória tem perdas de mais de R$600 mil na produção leiteira e pescadores por falta de energia. Ou produção leiteira e pescados, perdão. Estudo que testa a primeira polipílula brasileira contra o AVC busca voluntários. Estudo que testa a primeira polipílula brasileira contra o AVC busca voluntários. São matérias e manchetes aqui da Hora do Sul.
1: Agora os principais destaques da Zero Hora. Casos de stalking se mantêm em alta no Rio Grande do Sul, 5 anos após tipificação. Quais cargos estão em disputa nas eleições de 2026? Veja as datas do primeiro e do segundo turno. Avanço de temporais no Rio Grande do Sul nesta quinta indica risco de elevação dos rios, diz meteorologia. Sinal de alerta no Inter, o fator que virou dor de cabeça às vésperas dos grenais decisivos. Na expectativa por estreia, Krovinovic é a esperança de mudança de estilo no Grêmio. Foram os principais destaques da Zero Hora.
0: Agora são 7:08. 7:08. Vamos às manchetes do Correio do Povo. Correio do Povo destaca: há quase 7 dias sem luz, moradores de Maquiné correm atrás de caminhões da CE Equatorial para reaver energia. Líder do PT na Câmara publica foto ao lado de Mota no hospital e diz que está bem após AVC. Câmara aprova PLP dos combustíveis com jabutis e trava para despesas do governo. Procuradoria-Geral da República recomenda que Supremo Tribunal Federal mantenha visitas de Flávio a Jair Bolsonaro proibidas. Alcolumbre sobre encontro com Lula. Não falamos nada do passado. Diálogo foi restabelecido. Ele saiu, inclusive, muito feliz, né? Não sei o que ele ganhou, mas saiu com a boca nas orelhas. Eclipse solar total é visto na Europa e Ártico. Instabilidade permanece no Rio Grande do Sul ao longo desta quinta-feira. TRE dá prazo a Azuco apresentar plano de governo para o Rio Grande do Sul. São manchetes do Correio do Povo.
1: Agora os principais destaques da Jovem Pan. TCU barra contrato bilionário no Porto de Santos e aponta indícios de irregularidades. Flamengo e Cruzeiro empatam no primeiro jogo das oitavas da Libertadores. Tarcísio diz que áudios de Flávio Alvorcaro não impactam relação com o senador. PGR se manifesta contra visitas a Bolsonaro e defende que STF mantenha restrições. Irã nega que Estreito de Hormuz esteja aberto e diz que fim do bloqueio depende dos Estados Unidos. E eclipse solar, veja como foi o raro fenômeno visto por parte da Europa. Foram os principais destaques da Jovem Pan.
0: CNN Brasil. Com apoio do governo, o Congresso autoriza gasto de até 7 bilhões acima do teto. É aplausível, né? É de aplaudir muito. Aplaudível, melhor dizendo. Ministro do Tribunal Superior Eleitoral se reúnem hoje. Ministros se reúnem hoje para debater limites da inteligência artificial nas eleições deste ano. Campanha de Flávio aguarda definições do TSE sobre uso de imagem de Bolsonaro. Abel critica expulsão de Andréas em empate com Cerro e é direto sobre falha de Carlos Miguel. Menos de uma semana após a morte do pai, Messi volta a jogar pelo Inter Miami. E a CNN Tarcísio fala sobre segurança, Flávio e taxas de blusinhas. São manchetes da CNN Brasil.
1: Agora manchetes do portal R7. Relator quer reduzir maioridade para crimes violentos e pena em unidades separadas. Soberania vira um dos eixos principais de Lula para eventual quarto mandato. Érica Hilton pode perder o mandato? Entenda a acusação feita contra a deputada. Flávio Bolsonaro prevê fim do atual FIES e pagamento proporcional ao salário. Drones, sensores e IA. Veja como a OTAN se prepara para um possível ataque russo. E Colômbia limita a ajuda internacional a 4 países alinhados ao governo. Foram os principais destaques do Portal R7.
0: Gazeta do Povo destaca: divisão de investigações contra Lulinha no Supremo Tribunal Federal amplia brechas para a defesa buscar nulidades. Que incrível. Eu já tinha desconfiado disso. Opinião da Gazeta: sigilo da fonte jornalística é mais uma garantia constitucional abolida por Alexandre, o Grande Careca de Moraes. Quem são os pesquisadores de esquerda que querem formar a bancada da ciência? Escalada de tensões pode levar os Estados Unidos a não reconhecerem resultado das eleições do Brasil? É a pergunta do Silvio Ribas. Briga entre Lula e Milei abre disputa pelo futuro do Mercosul. Programa de Lula embala mais do mesmo em discurso de soberania. Exército testa metralhadoras, canhões e radares de defesa aérea contra drones em Goiás. Será que eles acertaram algum tiro? É um trabalho difícil, bem mais difícil do que pintar meio fio, coisa que as nossas Forças Armadas são preparadas. Pintar meio fio e fazer cri-cri. Fora isso, a utilidade é... Precisamos de demonstrações, né? E não prender velhinhos e velhinhas, né? Isso não é demonstração nenhuma, pelo menos que se espere, né? 7:13, por aí você ouviu as manchetes da Hora do Sul, da Zero Hora, do Correio do Povo, da Jovem Pan, da CNN, do R7 e da Gazeta do Povo. Nós vamos ao intervalo, voltamos com as vagas de emprego da agência do Cine Rio Grande para hoje.
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0: Sete horas e 17 minutos, 7:17. O nosso Manhã Regional aqui na sua 105,9. Levando notícia e informação para você começar o seu dia bem informado, para você começar o seu dia muitíssimo bem ligado. Ligado na cultura. Nós trazemos para você agora no nosso bloco do agro, a primeira informação é o boi gordo. Hoje, como é que está o valor da arroba do boi gordo? Vamos então à informação com a Sofia Maria.
10: O preço do boi gordo registra redução nesta quinta-feira, 13 de agosto. Em São Paulo, a arroba é negociada a R$ 346,50. No mercado de frango, os preços permanecem estáveis. O quilo do frango congelado é vendido a R$ 7,19, enquanto o frango resfriado custa R$ 7,21. Já a carcaça suína especial teve baixa nos atacados da Grande São Paulo, com o quilo comercializado a R$ 7,33. Entre os estados pesquisados, o suíno vivo também registra queda em Santa Catarina, onde o quilo é negociado a R$ 4,56.
0: Muito bem. Depois do boi, a gente quer saber agora, Sofia, a soja e o trigo, como é que está os valores de soja e trigo hoje?
10: A saca de 70 quilos da soja inicia esta quinta-feira, 13 de agosto, com alta no interior do Paraná e na região litorânea de Paranaguá. No mercado paranaense, a soja registra valorização de 1,27%, com a saca negociada a R$ 139,21. Em Paranaguá, a alta foi de 1% e a saca é comercializada a R$ 146,34. No mercado de trigo, o preço teve redução no Paraná e aumento no Rio Grande do Sul. No Paraná, a tonelada custa R$ 1.414,35. No Rio Grande do Sul, o produto é vendido a R$ 1.321,52.
0: Sofia, e o dólar, como é que fechou o último pregão?
10: O dólar encerrou a sessão desta quarta-feira, 12 de agosto, com alta de 0,36%, cotado a R$ 5,17. O movimento acompanhou a valorização da moeda norte-americana no exterior. Próximo ao fechamento, o índice DXY subia 0,18% aos 100 pontos. Os investidores seguem atentos aos indicadores da economia dos Estados Unidos e aos próximos passos do conflito no Oriente Médio. A expectativa é de que, caso os dados econômicos permaneçam dentro do esperado, o Federal Reserve mantenha sua política de juros, enquanto os desdobramentos da guerra continuam influenciando as perspectivas para as taxas das principais economias.
0: 7 horas e 20 minutos, 7:20. Nosso Manhã Regional até às 9 horas da manhã, levando notícia e informação para você começar o seu dia bem informado, para você começar o seu dia muitíssimo bem ligado, ligado na cultura. Você sabe, né? Quem tem cultura tem tudo. Tem a informação, tem aqui as notícias em primeira mão. Notícias, né, que você ouve todos os dias das 7 às 9 horas da manhã. 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São ofertas que você encontra hoje no Dia da Horta do Peato. 7 horas e 22 minutos, 7 e 22, a gente traz as matérias relacionadas então ao agronegócio, dando sequência ao nosso Manhã Regional. E a primeira matéria da conta, né, da JBS. A JBS confirmou uma importante mudança em sua liderança. Wesley Batista Filho assumirá o comando global da maior empresa de carnes do mundo a partir de 2027, marcando o retorno da família fundadora à presidência da companhia. A transição acontece em um momento desafiador. Mesmo registrando o maior faturamento da história, a empresa encerrou o trimestre com prejuízo. O resultado foi pressionado principalmente pelo alto custo do gado nos Estados Unidos e pela queda nas margens do mercado de frango. A expectativa é de recuperação gradual com o aumento do rebanho norte-americano.
1: O mesmo trimestre mostrou duas realidades completamente diferentes no agronegócio. Enquanto a São Martinho viu seu lucro diminuir por causa da queda nos preços do açúcar e do etanol, a Adecoagro apresentou forte crescimento após expandir sua atuação para o setor de fertilizantes. O contraste reforça uma lição importante para o mercado. Depender de uma única commodity aumenta a exposição às oscilações de preço, enquanto a diversificação de negócios ajuda a proteger receitas e manter a rentabilidade mesmo em períodos de baixa.
0: A tecnologia continua transformando o financiamento no campo. Uma parceria entre a FarmTech e a Bayer ampliou um programa de crédito voltado para revendas e distribuidores agrícolas, com expectativa de movimentar até R$ 2 bilhões. A principal novidade é a contratação pelo WhatsApp, tornando o processo mais rápido e reduzindo a burocracia para produtores e empresas do setor. Especialistas alertam, no entanto, que facilidade na contratação exige planejamento para que o crédito seja uma ferramenta de crescimento e não de endividamento.
1: O Senado aprovou o Programa Nacional de Fertilizantes, conhecido como Profert. A proposta cria incentivos para ampliar a produção brasileira de adubos e estabelece uma participação mínima de fertilizantes nacionais nas misturas comercializadas no país. O objetivo é reduzir a dependência das importações, problema que ficou evidente nos últimos anos com conflitos internacionais e oscilações cambiais. A implantação será gradual, permitindo que a indústria brasileira amplie sua capacidade de produção ao longo da próxima década.
0: Os consumidores começam a sentir um alívio no preço do café. O produto registrou a maior queda em 12 meses desde a implantação do Plano Real. Apesar disso, o cenário não é tão positivo para quem produz. O Brasil exportou um volume maior de café durante julho, mas a receita caiu devido ao preço internacional mais baixo e aos atrasos na logística de embarque. O mercado entra agora em uma fase de acomodação depois da valorização histórica registrada nos últimos 2 anos. Diga-se de passagem, né, só para lembrar, né, era R$ 7,00 o vidro de 230 gramas de café. Não vou dizer a marca, mas todo mundo sabe. Isso na pandemia! Isso na pandemia! E agora é R$ 25,00, é R$ 29,00, é R$ 30,00 o preço de 160 gramas. Ou seja, além de terem diminuído a quantidade, na maior cara de pau ainda colocam grátis 10 gramas. Vergonha na cara e caldo de galinha nunca fizeram mal para ninguém. E aí nós estamos pagando 3 vezes mais caro do que quando estávamos na pandemia. E a explicação lógica para isso, onde está? Chama a Miriam Leitão que ela explica. Que é uma questão de sensação. Olha, sinceramente, eu não sei aonde foi que a gente errou. Quer dizer, algumas coisas eu até sei, né? Como eu sei, né? Agora, por favor, como erramos e pior, né? Continuamos no mesmo caminho. Para pior, né? Porque é ladeira abaixo. Infelizmente, 7h26.
1: Uma mudança importante para o meio rural avançou no Senado. Foi aprovado um projeto que permite ao proprietário apresentar um contralaudo técnico para contestar a avaliação do imóvel utilizada no cálculo do Imposto Territorial Rural, o ITR. A proposta também prevê isenção do imposto enquanto uma propriedade estiver comprovadamente ocupada e impedida de produzir. O texto ainda depende da aprovação na Câmara dos Deputados, mas já é considerado um avanço na busca por uma tributação mais justa para o produtor rural.
0: Pois produtores rurais interessados em renegociar dívidas pela medida provisória 1376 de 2026 devem aguardar a regulamentação e analisar cuidadosamente as regras antes de aderir. Especialistas alertam que ainda é preciso definir detalhes sobre juros, prazos, descontos e critérios de enquadramento. A orientação é reunir toda a documentação das operações de crédito e buscar assistência técnica ou jurídica para verificar se a renegociação realmente trará vantagem financeira. A medida pode aliviar a caixa de muitos produtores, mas a decisão deve ser tomada com planejamento. E aí a gente fica pensando, imagina, só nesse ano 1.376 medidas provisórias. É algo realmente que chama atenção esse número, né? Estamos governando com medidas provisórias, 1.376 só em 2026. É muita coisa, né?
1: O etanol produzido a partir do milho continua avançando no Brasil, principalmente nas regiões Centro-Oeste e Norte, onde novas usinas ampliam a industrialização da safra. Agora, o grande desafio é conquistar compradores internacionais que exigem comprovação de sustentabilidade em toda a cadeia produtiva. Além da redução de emissões, mercados como Europa e Ásia querem rastreabilidade e certificações ambientais. O setor acredita que o Brasil tem potencial para se tornar um dos maiores exportadores mundiais, desde que consiga atender essas exigências.
0: A Hidrovias do Brasil apresentou melhora em seus indicadores operacionais após reorganizar sua estratégia logística no Porto de Santos. A companhia ampliou a eficiência no embarque de grãos e fortaleceu sua presença no principal corredor de exportações do país. O desempenho reforça a importância do litoral paulista para o escoamento da produção agrícola brasileira e demonstra que investimentos em logística continuam sendo fundamentais para reduzir custos e aumentar a competitividade do agronegócio no mercado externo. 7 horas e 29 minutos, esse é o nosso Manhã Regional aqui na sua 105,9. Um dado importante, nós não trouxemos hoje as vagas de emprego da agência do Cine Rio Grande, porque hoje não tem as vagas de emprego da agência do Cine Rio Grande. Pelo menos não estão divulgadas as vagas de emprego da agência do Cine Rio Grande. Nós vamos ao intervalo, voltamos já já com a sequência do Manhã Regional.
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13: Previsão do tempo.
14: A quinta-feira será de muitas nuvens com chuva em todos os períodos do dia. Os ventos serão fracos, com a umidade relativa do ar em média de 80%. A mínima será de 11 graus em Rio Grande e 12 graus em Pelotas. Durante a tarde, a máxima chega aos 15 graus em toda a região sul do estado. Com informações do Instituto Nacional de Meteorologia, INMET.
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0: Agora 7 horas e 35 minutos, 7h35, nosso Manhã Regional até as 9 horas da manhã, levando notícia e informação para você começar o seu dia bem informado, para você começar o seu dia bem ligado aqui na Cultura. Quem tem cultura tem tudo. Tem a notícia e a informação na primeira hora do dia, tem um programa de variedades com a jornalista Wanda Leite das 9 até o meio-dia, tem também um musical de músicas das décadas de 70, 80, 90, ali do meio-dia até as 2, que é o Radiorama. Tem o Top Tarde, com muita participação, aqui das 2 até as 5 horas da tarde, né? O Top Tarde, que eu costumo brincar e dizer que é 3 horas que valeram a pena, né? O programa que eu faço aqui, musical, na parte da tarde. E tem ainda também o De Volta para Casa. O De Volta para Casa é um programa para aquele momento, né, que você está voltando, né, do trabalho, pegou as crianças na escola, está se dirigindo para sua casa, né, aquele happy hour, momento feliz do trânsito, você vai ouvindo a programação da nossa Cultura Zona Sul. É um privilégio estar aqui, né, diariamente levando para você notícia e informação e participando de uma programação, né, tão ampla e tão bem feita, vamos assim dizer, né, visando aí todos os gostos, visando aí toda a nossa Zona Sul do estado do Rio Grande do Sul com a melhor informação. Qual é a melhor informação? É a informação aquela que é fidedigna, é a informação aquela que é séria, que é sem inventar, sem aumentar, levando para você exatamente a notícia como ela realmente é. Ontem a gente teve aqui, né, algumas pessoas reclamando com relação à mudança do posto de saúde da Torotama, que teria passado, né, para o Banhado Silveira. Nós tentamos o contato com a secretária de saúde ontem, né? Não foi possível, ela estava em reunião durante toda a manhã com a Defesa Civil, mas a secretária, ela nos respondeu, né, ontem na parte da tarde. Então, a resposta da secretária, inclusive para o pessoal da Torotama, né, diretamente para o pessoal da Torotama, hoje o posto já vai estar funcionando no Salão Paroquial de novo, tá? Então, assim, ó, no dia 11, a Defesa Civil emitiu alerta de risco para alagamento nas Ilhas dos Marinheiros e Torotama. A Secretaria Municipal de Saúde seguiu o plano de contingência, retirando móveis e equipamentos sensíveis das unidades. Na Ilha da Torotama, provisoriamente, foram removidos os materiais para um ponto de apoio no Banhado Silveira. Aí, essa nota é de ontem, né? Hoje, dia 12... Como as projeções de alagamento não se confirmaram, os equipamentos serão novamente deslocados e a partir de amanhã a UBS volta a funcionar no Salão Paroquial. Então hoje a UBS da Torotama já estará funcionando no Salão Paroquial. Essa foi a nota que nós recebemos ontem, né, da secretária Júlia e o nosso... Júlia ou Juliana? Júlia? Juliana, né? Então... Juliana Costa, né? A gente recebeu ontem e eu agradeço muito a gentileza da secretária em nos atender ao nosso pedido, né? Num momento bem complicado, né? Como eu disse, a reunião ontem com a Defesa Civil, de parte da Secretaria da Saúde, foi durante toda a manhã. Então, é um momento delicado, a gente vive com essas notícias e essas informações assustadoras, apavorantes, de que vem chuva, que vem não sei o quê, que vem não sei o que mais, e é nuvem bomba que nem tem a possibilidade de se formar aqui, né? E eu espero que nunca se forme, né? Para não me contradizer, mas o que os meteorologistas dizem é que aqui não tem essa possibilidade devido à proximidade com o mar e pelo nosso relevo, mas... Sabe como é, né? Tem gente que, para chamar atenção, faz qualquer coisa. E tem gente que noticia qualquer coisa também. Se for para apavorar, aí eles adoram, né? Porque isso é notícia, na concepção deles, né? Agora são 7 horas e 39 minutos. Está ligada conosco a Marli Lemos. Está dando bom dia. Também o Fernando Miranda, Luiz Fernando Miranda. Bom dia, Valerão e Rafael. Bom dia, Fabiano Pachete. Um abraço para o Fabiano Pachete. Lá em Arroio Grande, cidade de simpatia, terra de Mauá, tá ligado conosco, Santo Alcindo Batista. Também bom dia, seu Mar, tô ouvindo, muita chuva aqui, Laíca, tá chovendo agora. Dá uma olhadinha, por favor, na produção aí, vê se tá chovendo. Tá. Bom dia, Valerão, Adriel, Carlos e minhas amigas e a Mana e Nilda, abraços, Maria de Lourdes. Pedro Renato Galtério, bom dia no cassino. Rosane Neves, bom dia, Valerão. Gostaria que você parabenizasse a minha mãe hoje. Hoje ela está fazendo 89 anos, cheia de saúde e alegrias. Olha que maravilha. Você só não mandou o nome dela, Rosane. Mas parabéns aí à mãe da Rosane Neves, né? 89 anos nos ouvindo é bom demais. Um abraço para a senhora, muita saúde, né? Muita paz e que continue nos ouvindo sempre, tá bom, querida? Também bom dia para o senhor e sua equipe. Tenham todos um ótimo dia, uma ótima quinta-feira. Assinado Sérgio Severo Ataídes. Durbel Silva está dando bom dia. Também Sandra Moraes está dando bom dia. Bom dia, Valerão, e toda a equipe da rádio, ouvintes, amigas e Mana Maria de Lourdes Cardoso Pérez. Abraço, Enilda Castro. A Regiane do Barro Duro está na escuta. O José Rover está dando bom dia, amigos. Boa quinta-feira. Bom dia, Zé. Um abraço. Valmir Barbosa, bom dia amigo e equipe da rádio, estou sempre na escuta, curtindo e compartilhando. Uma ótima e abençoada quinta-feira, um grande abraço. Maria Bastos da Castelo está na escuta, a Neuza Maria está na escuta, também bom dia para o senhor, estou lhe escutando e esperando a dona Wanda. Um abraço para o senhor e estou lhe escutando, aqui é a vó Tereza. Que bom, um abraço para a senhora avó Tereza. O Edinho e a Vera Regina também estão na escuta. Então, um abraço especial aí a todas essas pessoas que nos prestigiam, né? Que nos dão a honra aí da sua audiência. E isso para nós é muito bom, né? Isso é uma demonstração aí do carinho, né? Que a gente recebe de parte aí dos nossos ouvintes. E isso para nós é sensacional. Muito obrigado, um abraço a todos. Pois a gente continua, né, trazendo notícias relacionadas aqui à cidade do Rio Grande, pois a Prefeitura do Rio Grande e o ICMBio avançaram nas discussões sobre os impactos da criação do Parque Nacional do Albardão na atividade pesqueira. Durante a reunião, o município apresentou reivindicações dos pescadores como calendários de defeso diferenciados, cotas de captura, adequação de equipamentos e apoio à modernização da frota. Também foram debatidas linhas de crédito e incentivo à comercialização do pescado. Um novo encontro com representantes da categoria está marcado para setembro em Brasília. Daí tem que ter muito cuidado com isso, né? Olha, nós vamos incentivar, vamos dar empréstimo para vocês comprar barco. Beleza. Aí as pessoas se endividam. E aí são proibidas de pescar por causa que é uma área de proteção. Ah, não vai acontecer isso. Bom, então as imagens que vêm do Pará são todas elas mentirosas em cima de uma área que criaram lá de proteção e que passados alguns anos, olha, a lei já é velha, agora vamos fazer valer, tem que todo mundo sair daí porque essa é uma área de proteção. É o que a gente ouve do Pará. Será que isso vai acontecer por aqui também? Daqui a alguns anos mais vão dizer, não, mas isso é uma lei velha, isso aí é lá de 2025, 2026... O pessoal tem que sair, tem que abandonar, não pode fazer mais nada de atividade aí de pesca, nem de caça, nem de nada. Será? Tomara que não, né? Tomara que não. E o pior, né? Já pensou? Você se endivida e aí depois você não pode trabalhar porque é proibido. Você paga a dívida de que jeito? 7h43.
1: A prefeita Darlene Pereira sancionou a lei que cria a Política Municipal de Pesca e Aquicultura. A nova legislação fortalece a pesca artesanal, incentiva a modernização da pesca industrial e amplia o apoio à aquicultura no município. O texto também institui o Conselho Municipal de Pesca e Aquicultura, responsável por acompanhar investimentos e deliberar sobre ações para o setor, além de prever a realização periódica da Conferência Municipal da Pesca.
0: Pois empresários e profissionais do setor participaram do encontro Inspirações e Ideias para o Mercado da Gastronomia, promovido em Rio Grande. A iniciativa busca consolidar a cidade e o cassino como destinos turísticos, também pela culinária. O evento reuniu palestras, troca de experiências e integra o projeto Gastronomia do Cassino, que já capacitou cerca de 20 restaurantes. Na próxima segunda-feira, será lançado o projeto Identidade Gastronômica, que vai mapear as características da culinária local. E aí é uma das coisas que a gente fala tanto em turismo, né? Só que não tem uma indicação de locais, né, de restaurantes especializados em frutos do mar, etc, etc e tal. Aí as pessoas dizem, ah, mas todo mundo sabe. Não, todo mundo da cidade não conta. E nem todo mundo da cidade sabe. E eu digo para você, por exemplo, eu passei, né, por momentos bem complicados agora no nosso estúdio de verão, porque recebi vários e vários turistas com perguntas que eu não sabia responder. E aí eu digo, puxa, se eu não sabia responder, e olha que eu sou curioso e eu pergunto, imagina quem não é curioso e quem não pergunta. Será que a população de Rio Grande está preparada para dar informação aos turistas que chegam de fora e que não conhecem a cidade? Esse é um tema muito importante, né? Como é bom fazer reunião, tratar de turismo, fazer reunião e mais reunião, e tem outra reunião, e nós vamos viajar para aprender, e vamos fazer, e vamos gastar e acontecer, mas as coisas não acontecem. Tem que acontecer, tem que acontecer. Parabéns aí a essa questão da gastronomia, parabéns aí aos profissionais, aos empresários que estão se capacitando, né? E a gente continua aí na torcida para que a nossa cidade seja cada vez mais receptiva, cada vez mais preparada, só que isso é um preparo de todos, para que todos sejam beneficiados com o turismo, que por aqui pode ser uma importante indústria, um importante ponto de arrecadação para toda a cidade. 7h46.
1: O PROCON de Rio Grande lançou o projeto Educação que Transforma, voltado aos alunos do 7º ao 9º ano das escolas municipais. Até novembro, os estudantes terão aulas sobre finanças pessoais, planejamento, investimentos e consumo consciente, além de utilizar um aplicativo com jogos educativos. Ao final do programa, será realizada uma gincana entre 5 escolas, com premiações que podem chegar a R$30 mil.
0: Não é criticar por criticar, mas aí se fala tanto em não jogar, se fala tanto contra as bets, aí a gente vai educar fazendo jogo. É mais ou menos como quando buscavam equipamentos das casas de jogos, confiscavam esses equipamentos e aí transformavam em joguinhos para distribuir nas escolas. É engraçado isso, né? Se o jogo é tão ruim e tão maléfico, por que que fazem ensinamentos em cima de jogos? Ou seja, é atrair para o errado. É dizer, olha, o fumo faz mal. Vamos fumar os enroladinhos aqui. Não vamos usar o cigarro industrializado. Vamos usar uma folha de papel e acender. É um tanto quanto estranho. 7h47, nós vamos ao intervalo, voltamos em instantes com a sequência do nosso Manhã Regional, aqui na sua 105,9. 105,9, Cultura, Zona
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0: Sete horas e 52 minutos, 7h52, o nosso Manhã Regional até as 9 horas da manhã, levando para você aqui a notícia e a informação e, é claro, a participação dos ouvintes, que para nós é extremamente importante. Buenos dias, santanense Jairo Machado. Buenos dias, meu amigo. Meu amigo da fronteira, Santana do Livramento. É, fronteira linda lá com Rivera, né? Verônica Borges, bom dia. Foi um equívoco retirarem o posto daqui, terça-feira. A comunidade se uniu e fez ser ouvida. Ontem à tarde trouxeram tudo de volta. Não tinha nada, nada de água, só nas valetas. Se sem ter água iam sair daqui, então voltariam só no verão. É o que diz a Verônica Borges. Também a Rosane Neves, o nome é Daisy Neves. Ah, dona Daisy, que está de aniversário. Dona Daisy, um abraço para a senhora, feliz aniversário. Bobagem, o povo fez voltar. Diz um outro ouvinte aqui, que foi o ouvinte que fez as reclamações ontem, né? É, eu não sei se o povo fez algum tipo de manifestação, ou se foi só manifestação de internet, né? Não sei se houve alguma manifestação. Se houve manifestação, e quem buscou a informação foi a Rádio Cultura, né? E isso acho que tem que ser bem dito e explicado, né? Porque hoje em dia, se já não havia manifestação nenhuma no Brasil, agora as manifestações são só na internet. E são sem colocar o nome, ou são anônimas. Aí isso não é manifestação, né? Fizeram manifestação? Foram à rua? Fizeram algum tipo de manifestação? Eu não vi. Não vi nada. Vi algumas manifestações nas redes sociais. Mas quem foi a campo, quem foi perguntar para a secretária, trazer a informação da secretária, foi a Cultura. Apenas a Cultura, 105,9. Leca Moreira está dando bom dia a todos e Genesi Carreiro está dando bom dia. Então, bom dia. E que bom, né? Se o povo se realmente se unisse e cobrasse. Mas aí tem que realmente o povo se reunir, né? E não é nas redes sociais. Nas redes sociais não adianta nada. Rede social é algo realmente muito bom, maravilhoso e ao mesmo tempo muito ruim, né? Pois é um antro de golpes e tudo mais as tais das redes sociais. Agora são 7:55, 7:55, o nosso Manhã Regional continua e nós vamos até às 9 horas da manhã, levando aqui a notícia para você, da nossa cidade, para você, da nossa região. Região essa que compõe aí 1 milhão de habitantes na cobertura da nossa torre. Agora são 7:55.
1: A Secretaria de Infraestrutura realizou uma série de melhorias em diferentes pontos de Rio Grande. As equipes atuaram na recuperação de tampas de concreto, substituição de tubos, limpezas de bocas de lobo e manutenção da drenagem urbana. Os serviços atenderam Parque São Pedro, Bairro América e a Vila São Miguel, dentro do cronograma permanente de conservação das vias do município.
0: O Rio Grandense começou com o pé direito a Copa Internacional Cidade do Rio Grande, ao vencer o Rio Grande por 2-0 no estádio Aldo da Puso. Os dois gols saíram no primeiro tempo, ambos de cabeça. A competição reúne os três clubes tradicionais da cidade e o Cerro Largo, do Uruguai. Nesta quinta-feira, às 8 horas da noite, às 20 horas, o São Paulo enfrenta o Rio Grande pela segunda rodada. Mas é algo que fica um tanto quanto estranho, né? A fórmula desse campeonato. Beleza. Que dia que teve o primeiro jogo?
1: Foi terça-feira.
0: Terça-feira. Aí o Rio Grande jogou na terça-feira. Agora, na quinta-feira, ele encara o São Paulo, que está descansado.
1: Uhum.
0: Por que o time, esse Cerro Largo, não jogou também? Por que o São Paulo, na terça, não encarou o Cerro Largo? Aí, hoje, daria para fazer mais dois jogos. O Guri Teimoso encararia o time do Uruguai.
1: Acho que é uma questão de logística até financeira, né?
0: Só financeira, né?
1: O Cerro Largo vem, joga a final e vai embora.
0: Só vem para fazer aquele jogo.
1: Isso.
0: Mas só que fica um tanto quanto estranho. Uhum. E prejudica. O Rio Grande já perdeu a primeira partida. Agora, 2 dias atrás jogou.
1: Uhum.
0: Normalmente nas competições nem permitem que o time jogue em 2 dias apenas de distância, porque não é nem 2 dias. Né, vai fazer 48 horas na hora do começo do jogo. Né? Então, é estranho. Me desculpem. Né? Eu sei que está todo mundo empenhado em valorizar o futebol local, mas assim. Né? Aí, de repente, o Rio Grandense agora vai ficar folgando quanto tempo? E aí o Rio Grandense vai encarar o São Paulo depois?
1: Isso, no meio da próxima semana.
0: Pois é. Só no meio da próxima semana?
1: Não, no final de semana, se não me engano. No domingo.
0: Agora, no domingo?
1: Isso.
0: Aí o São Paulo, que jogou na quinta, joga no domingo de novo.
1: Isso.
0: É, pelo menos aí terá 3 dias, né? Mas, mesmo assim, né? Fica uma fórmula, né, que não seria a ideal, né? Ou que não é longe de ser a ideal. Pois a Secretaria de Saúde adotou medidas preventivas na Ilha da Torotama e na Ilha dos Marinheiros diante da possibilidade de elevação das águas. Aqui essas notícias, né, são notícias da Prefeitura que a gente organiza e traz. Né? Então aí, de repente, eu já falei sobre isso, agora cai de novo a matéria que vai falar sobre as UBSs. Né? Então, como a gente já falou, eu vou pular essa matéria aqui, nós não vamos trazê-la, né, em face de já ter trazido. Assim como a do futebol, também nós falamos ontem dessa partida. Né? Então fica extremamente atrasado, né? Mas a gente pula ela e passa para a próxima. Na próxima segunda-feira, a Universidade Federal do Rio Grande promove o Fórum de Integração das Casas de Estudante. O encontro reunirá moradores das 10 moradias universitárias para discutir a nova normativa de convivência e permanência estudantil. A atividade será realizada no SIDEC Sul e contará com transporte para acadêmicos dos campi da região.
1: Rio Grande já registrou 46 mortes e 352 hospitalizações por síndrome respiratória aguda grave neste ano. Os idosos concentram a maior parte dos casos graves, enquanto a cobertura vacinal segue abaixo do ideal entre crianças

0: sem comprovação de procedência. As investigações continuam para identificar outros envolvidos e o destino da carne comercializada ilegalmente.
1: Menos de um dia após o restabelecimento da energia elétrica, Santa Vitória do Palmar e Chuí voltaram a ficar sem luz. As cidades já haviam enfrentado mais de 5 dias de interrupção após o vendaval que derrubou torres de transmissão. A concessionária mobilizou equipes e manteve geradores em funcionamento nos serviços essenciais enquanto trabalhava para localizar a nova falha.
0: Em Pelotas, o SANEP intensificou o trabalho preventivo na colônia Z3 devido à possibilidade de elevação da Lagoa dos Patos. Equipes instalaram bags de areia, né, prepararam um sistema de bombeamento e seguem monitorando o arroio sujo, a lagoa e o canal São Gonçalo. A Defesa Civil informa que a situação permanece sob controle, mas mantém máquinas e servidores de prontidão. Aí entra aquela coisa, né? Bags de areia. É saco de areia, né? É bags de areia. Parece que é uma máquina de última geração. Não, saco de areia, gente. Saco de areia que botaram lá, né, para fazer a contenção, se porventura a água subir. Bom, nós vamos aqui a um rápido intervalo, voltamos em instantes com a sequência do nosso Manhã Regional. Lembrando que hoje nós temos aqui o comentário, já, né, do nosso querido comentarista das quintas, reverendo Ramacés Hartwig. Temos ainda o J. Nelson Huck falando do esporte. E na entrevista do dia hoje nós estaremos abordando aqui um tema também bastante importante e relevante. A entrevista do dia hoje, Adriel, é...
1: É com Marisa Musa Hamidi, pró-reitora de graduação da FURG, e com Françoelen Lima da Coperse para falar sobre o vestibular 2026 da FURG.
0: Perfeito. Perfeito, patrão. Natalício Anchieta, está dando um bom dia. Aí nos ajudaram muito, obrigado. Não precisa agradecer, querido. A gente está aqui para isso, essa é a nossa função. E não queremos ser político, viu? Nós não queremos ser político. Não pretendo ser político, não. Acho que o Magno também não. O Magno, eu estou desconfiado do Magno, acho que o Magno pretende. O Adriel, tu pretende ser?
2: Não.
0: Não também? É, a pretensão nossa aqui é ajudar aos ouvintes. E nós queremos o seu voto, até podemos dizer que sim, quando lhe perguntarem que rádio você ouve, Cultura. Aí é o voto que nós queremos, né, seu e da sua família. Também a Clédis Cardoso, bom dia, Valerão, equipe e ouvintes, ótima quinta-feira a todos. Renato Bus, bom dia, muita chuva, Novo Hamburgo, Rio Grande do Sul. Olha só, está chovendo e muito em Novo Hamburgo, hein? A região metropolitana de Porto Alegre. João da Sokovski que está na escuta e a Tereza Alves está dando bom dia. Bom dia, Tereza. A gente vai a um intervalo e nós voltamos já com o comentário de hoje com o reverendo Ramacés Hartwig.
3: 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Hora certa.
0: Cultura 8:03.
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0: Muito bem, agora são 8 horas e 8 minutos. 8 e 8. Diferentemente da semana passada, né, hoje o nosso comentarista está bem agasalhado. Acho que o frio chegou na Serra Catarinense, né? É bem agasalhado, assim como nós aqui também estamos, né? Temperatura aqui abaixo dos 10 graus, né? E aí, bastante frio. Inclusive, com chuva no estado do Rio Grande do Sul, né? Não sei se está com chuva por lá também, por Santa Catarina, né? Mas aqui a sensação, né? bem fria e gélida. Né? Vamos a direto aqui a Santa Catarina, onde está o reverendo Rabacés Ratwig, né? E aqui eu digo reverendo, pois foi o seu posto, né? Embora esteja aposentado, continua com esse cargo que ele vai carregar sempre. Né? E nosso colaborador aqui nas quintas-feiras, para nossa alegria, para nossa satisfação, uma vez que ele sabe o quanto eu tentei, né, trazê-lo para fazer esses comentários, né, e finalmente a gente conseguiu tê-lo aqui conosco, né, o que é muito importante para a nossa programação. Querido, bom dia, seja bem-vindo.
1: Bom dia, Valerão, a toda a nossa equipe da cultura e a toda a grande audiência que o programa tem, né, não só regionalmente aí em Rio Grande, no Brasil e no mundo também. Isso aumenta em muito a nossa responsabilidade, né, e a sua como nosso âncora, nosso coordenador de programa, com a Wanda junto à direção geral, de dizer coisas com responsabilidade, com seriedade, com honestidade, acima de tudo, que está faltando muito no mundo de hoje, né, Valerão?
0: Sem dúvida. Temos que dizer o que realmente é, né, e procuramos fazê-lo, né, dessa melhor maneira possível, né, só que aquela situação, né, principalmente nesse período, como diz o ditado, pisando em ovos, né, porque tem que ter muito cuidado, porque os caras fazem as coisas erradas e se você falar, você pode ser condenado, enquanto que os que fizeram a prática do ilícito continuam ilicitando, livres, leves e soltos, né, o que é muito triste, né.
1: Eu não conhecia, Valerão, mas vem a calhar a vida do Rolando Boldrin. E assisti alguns vídeos e até um livro que lançou agora sobre a vida dele, dois jornalistas lançaram. E ele esteve na Roda Viva. Primeiro ele começou um programa na Rede Globo, né, como é que é? Brasil, esqueço agora o primeiro
0: Som
1: nome.
0: Brasil.
1: Som Brasil. Aí ele rescindiu o contrato com a Globo, de iniciativa dele, porque queriam botar ali, como a gente diz, o gaúcho queria me botar buçal. Ele disse que não, certas coisas ele não aceitava, por exemplo, ele levar artistas com camisa xadrez, aquele chapelão que dava um estilo de country norte-americano, ele nunca aceitou, nunca quis, só tratando da cultura nacional, das músicas brasileiras. E olha, maravilhosa carreira do Boldrin, para ver como ele não usava a buçal de ninguém, não é? Ele, uma vez, lá nos inícios, lá do Chitãozinho e Chororó, ele convidou para fazer um programa, que ele inclusive faz uma crítica a esse sertanejo, que a gente chama o sertanojo aí, de doença, de dor, de traição, de bebida, essa coisa aí toda aí, que ele tem pavor disso. Eu não sei qual deles agora, o Chitãozinho e Chororó. Meus gansos aqui estão, eu começo a falar, um deles disse, eu não sei qual é o deles que usa um chapelão, não é? Aquele de cowboy.
0: É o Chitãozinho.
1: Então tá, aí o Chororó disse, então, olha, o Boldrin, o meu mano não tira o chapéu pra coisa nenhuma. E o Rolando matou no peito, não, deixa comigo. Aí marcaram o programa e tudo, e de fato ele chegou com aquele chapelão. Quando estavam para entrar no programa, ao vivo, naquele tempo era ao vivo, não tinha gravação, era para entrar ao vivo, o Boldrin pegou ele assim e disse, vem cá, dentro de casa, na tua casa, tudo esse chapelão, esse chapéu o tempo todo, não, em casa não. Então tá, agora tu tá na minha casa, tu vai entrar na minha casa que tu tira o chapéu. E ele tirou. E foi a primeira vez que esse, o Chororó, então tirou o chapéu, não é? Mas é pra ver, eu tô dizendo isso por quê? Porque quando a gente tem um norte, tem uma conduta, tem ética, é? Pra dizer uma palavra bem popular, quando a gente tem vergonha na cara e o fio do bigode, não tem lero-lero, nem conversa fiada. E aí eu quero entrar exatamente no assunto de hoje, porque apesar do dia 13 de agosto, hoje, não ser sexta-feira, mas tem tudo a ver com a superstição, não é? Dia 13 de agosto. E se perde na história a origem da questão da superstição do 13 de agosto. Tem vários fatores que eu vou comentar por aqui, mas eu quero começar dizendo o seguinte, e como tu mencionaste, né, eu fui reverendo e continuo, né, teólogo, fiz filosofia, teologia e outras coisinhas mais, então essa área, esse ambiente me ajuda e facilita fazer essa compreensão e mencionar o 13 de agosto mesmo, não sendo hoje sexta-feira. Começando que agosto, há aquele ditado popular que agosto é o mês do desgosto, porque várias tragédias na história aconteceram no mês de agosto, né? Jânio Quadros, a morte de Getúlio Vargas, né? As bombas atômicas em Hiroshima e Nagasaki, enfim, e lá no Império Romano, Império Otomano, enfim. Mas há uma diferença fundamental entre fé e superstição. Fé, para dizer assim bem nítida e claramente, é a fé em Deus, é a fé numa divindade, mas vou colocar Deus aqui porque pode ser, né, um orixá, um santo, Jesus Cristo, Buda, Maomé, não tem problema. A fé é a crença numa divindade, num ser divino. E a fé te dá autonomia, a fé te traz essa ligação com Deus, e a fé tu a manifesta através do amor, da doação, do carinho com as pessoas, com os seres humanos, com os animais e com a natureza. A superstição é diferente. Normalmente, a superstição tem a ver com amuletos, com objetos, com crendices, né? Aquela lá de dar 7 pulinhos na água, né? Se tu perdeu alguma coisa, o São Longuinho dá 3 pulinhos que ele te ajuda. Se atravessou um gato preto lá, pobre do bichinho, é mau auguro. Compensação, se vê uma borboleta voando, é sinal de dinheiro. Se dá uma coceira na mão, é sinal que recebeu uma boa notícia, um bom dinheiro, né? Até o formato da barriga das mulheres, né? Tinha a ver se era menino ou menina, passava um... Enfim, né? Então, a superstição, ela tem mais a ver com condutas da cultura. E eu digo essa questão, por exemplo, muito trágica na história, quando na Idade Média, né, do século X até o XV, XVI, as mulheres especialmente eram acusadas de bruxaria, né, porque faziam alguma coisa, diziam, qualquer coisa que se suspeitasse, se fosse acusada de bruxaria, estava enrascada, normalmente acabava em morte. E aí vem, na tradição cristã católica romana, a Santa Inquisição. Pelo amor de Deus, aquilo de santo não tinha nada, né? Foi uma tragédia humana e vergonhosa para a tradição cristã, que muitas vezes acha que, né, só condena as outras religiões ou outros como superstição. Não, a tradição cristã não tem nenhuma moral assim, maior para condenar qualquer religião. E mais, porque a fé é uma coisa individual, é uma coisa pessoal, é uma coisa íntima. Eu, na verdade, não creio em ateus ou pessoas ateias, mas provavelmente existam, porque esse Deus que muitas vezes é pregado por aí, e aqui no Ocidente, especialmente Jesus Cristo, né, essas pregações, eu escuto algumas de vez em quando, que é de arrepiar, é de horrorizar. E às vezes alguns pregadores, missionários, aí, falam mais no diabo do que em Deus, o que eu não entendo, né? Eles estão mais preocupados, né, em expelir o demônio, né? Ter meios, normalmente financeiros, para ajudar a pessoa a se livrar de alguma coisa. Eles estão milionários, né? Esses pseudo pregadores e aí pastores e bispos, sei lá o que mais aí, milionários. E aquele povo que frequenta, né, que vai com a fé simples e humilde, que dá até o último centavinho. Eu escutei uma vez a pregação de um desses grandes missionários dizendo, olha, ele foi tirando dinheiro das pessoas aos pouquinhos. Quem dá oferta de R$1.000, quem dá de 500, quem dá de 50, e já tinha pessoas preparadas para fazer aquele teatro, né, de dizer que eu creio, eu dou 1.000, eu dou 5.000, até a passagem de ônibus. Se você tem a passagem de ônibus no bolso, tire a sua passagem, bote aqui no altar, volte a pé para casa em sinal de seu testemunho, de sua fé, que Deus vai lhe dar mais. Para ele, deu um aviãozinho, deu um jato, deu um navio, deu uma mansão no exterior e o povo voltando a pé para casa. Pois é, infelizmente, eu tenho esse lado trágico, mas a fé daquela pessoa que deu a moedinha, que deu o vale do ônibus, essa merece o meu respeito, o meu carinho, e isso sim é fé, porque acredita naquilo que, infelizmente, aquele homem de fé estava dizendo. E a superstição é a mesma coisa, porque aí o sujeito tem um amuleto, a pessoa, né? Ou alguma coisa, botar a camisa do avesso, dá má sorte, quando vai dormir não pode deixar o sapato virado de um lado para o outro, não pode passar embaixo de uma escada, né? O perigo é cair um balde de tinta na cabeça ou o pintor, mas a escada não. Então, a fé realmente ela é muito mais profunda. Como eu dizia então, a fé requer ou exige, né, que, ou se diferencia, porque você tem fé em Deus, numa divindade, e demonstra isso pelo amor que você tem, a doação, o carinho pelas pessoas. Já, por outro lado, a superstição é medo, é temor e o uso de objetos, né, inclusive, como eu disse aí, da Santa Inquisição, né, para mortificar o corpo, a vida, a pessoa, para bem de alguns, e as tragédias por aí. Entretanto, essa questão, como eu disse, é de furo íntimo. Na verdade, às vezes a gente tem um objeto que guardou do pai, da mãe, do avô, do bisavô, do tataravô, não tem problema nenhum, tá? Mas a diferença é você usar esse objeto como meio de devoção, de oração, né? E às vezes, olha, tem que começar com o pé direito. Aliás, hoje, dia 3 de agosto, é o dia do canhoto. E eu me lembro do meu tempo de escola, e talvez muitos da nossa época aí possam lembrar, eu me lembro que as nossas cadeiras de colégio eram sentadas de 2 a 2, eu sentava com um colega que era canhoto, o Jefferson. Por quê? Porque aí ele escrevia com a canhota e eu com a direita, mas muitas das vezes os canhotos tinham até a mão canhota esquerda amarrada às costas para ser obrigado a aprender a escrever com a direita. Bom, isso, hoje não, a gente sabe, né, que os dois hemisférios do cérebro, do lado direito e do lado esquerdo, funcionam diferentes, mas com as mesmas possibilidades e grandiosidade de tantos mestres que foram canhotos ou esquerdos, né? E alguns ambidestros, né? O Garrincha, por exemplo, diziam que chutava e driblava com as duas pernas, normalmente, tanto pé direito, pé esquerdo, né? Leonardo da Vinci, Michelangelo. Leonardo da Vinci escrevia com a mão esquerda em frente a um espelho. Então, são gênios da humanidade que não tem nada a ver com essa superstição. E para encerrar, tu começou falando do clima. Aqui hoje agora está 13 graus, chuviscando. Ontem tivemos chuva abundante, aqui está tudo encharcado. O oeste catarinense e o nosso sul realmente sofrendo agora, que as águas estão descendo, tal qual Rio Grande, né, o Guaíba, a Lagoa e tudo mais. Mas a diferença que eu percebo, Valerão, é que aqui o governo do estado já venha trabalhando isso desde março e abril, o desassoreamento, desentupimento, limpeza de canais e do lixo que a população, infelizmente, muitas vezes coloca aos montões por aí. Então, isso tudo ajuda ao escoamento das águas aqui no Vale do Itajaí, lá no sul, em Garopaba, nas praias do sul. Então, até agora, tivemos pessoas desalojadas, e aqui Blumenau, Itajaí, por exemplo, tem o rio Blumenau, que passa no centro da cidade, temos outro, mas nenhuma tragédia maior como já aconteceu em anos. E veja bem, então, a causa desse El Niño, que eu estava vendo com alguns cientistas, são as queimadas, a poluição, a destruição do meio ambiente, né? Então a gente tem os fenômenos naturais, terremotos, incêndios, enchentes, mas infelizmente a paz de vida, de qualidade de ser, de saúde, de educação, de estrada, de cuidado, não temos tido grandes exemplos, infelizmente não. Mas continuando acreditando que é possível.
0: Sem dúvida.
1: Temos fé que é possível sim a gente mudar isso aí tudo.
0: Com certeza, a fé tem que ser inabalável, tem que continuar sempre com muita fé. Querido, muito obrigado pela sua participação, muito bem-vinda sempre aí, direto de Rancho Queimado, Santa Catarina. Um grande e forte abraço pro amigo.
1: para ti, para a Wanda, para toda a nossa grande audiência, e com muita fé, vamos tocando em frente a vida com fé em Deus.
0: Um abraço. Sempre, sempre, um abraço. Nós vamos aqui a um rápido intervalo, voltamos já já com o Giro do Esporte com J. Nelson Huck e, além disso, a entrevista do dia hoje, né, falando sobre o vestibular da FURG. A FURG retoma, né, aos tradicionais vestibulares, né, embora não seja apenas por vestibular o acesso à FURG, mas teremos vestibular agora já na próxima edição. E a gente vai estar conversando aqui, né, com as entrevistadas que falam sobre esse processo, Adriel.
2: Isso, a Marisa Muzamid, pró-reitora de graduação da FURG, e a Françoelen Lima, da Coperse. As inscrições de vestibular começam hoje.
0: Olha só. Vamos ao intervalo, voltamos em instantes.
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0: 8 horas e 28 minutos, 8h28, Manhã Regional aqui na sua 105,9 até as 9 horas da manhã. Tem aqui a participação, né, dos ouvintes, deixa eu ver quem é que está participando aqui. Maria Coelho está dando bom dia. Também bom dia, Valerão. Falando em política aqui, é o Ivan Caseira, assessor do vereador Rogério Gomes. Um abraço aí, Ivan, para você e para o Rogério. Né? Ele diz sempre que saio para a Câmara ligado aí com vocês. Que bom. Já manda o parabéns para o meu filho Brian, que completa 16 anos hoje. Abração. Olha aí, que maravilha. Parabéns aí pelo aniversário do filho, Ivan. Um abraço aí pro Brian, 16 anos. 16 anos, que maravilha, né? Que bom. Um abraço, feliz aniversário. Meu filho nasceu numa sexta-feira 13 de agosto em 2010. Oh, para você foi sorte, então, né? Foi sorte aí ter, né, a chegada do filho, né? Um abraço para você, para a esposa, né, para a família inteira. Conceição Vaz tá dando bom dia. Bom dia. Bom dia, obrigado pela sintonia. Agora ele, né, J. Nelson Huck. Bom dia, J.
1: José Augusto Valerão, tudo bem? Bom dia à nossa bancada, com o Magno, o Rafael, o Adriel e aos nossos ouvintes aqui do Manhã Regional Quintou. O José Augusto, hoje tem futebol local, né? Hoje vamos para a segunda rodada da Copa Internacional Cidade do Rio Grande. E tem clássico Rio Rita, de certa forma, em situação oposta, apesar de ser uma estreia. O São Paulo entra um pouco de sangue doce, né? Por quê? Porque vai estrear, e o Rio Grande, do outro lado, não pode perder esse jogo, José Augusto. Se o Rio Grande quiser manter alguma chama de esperança acesa, né, para tentar ir à final dessa, ou ganhar esta Copa, vai ter que ganhar do São Paulo. E aí, agora, em que jogo, hein? Que jogo será esse? São Paulo estreia na competição, sangue doce, o Rio Grande correndo atrás do resultado, porque perdeu o clássico Rio Rita. Agora, se o Rio Grande ganhar do São Paulo hoje, imagina o que será no domingo, São Paulo e Rio Grandense, aí, José Augusto. Bom, cenas dos próximos capítulos. O convite a todos, o jogo será às 20 horas no estádio Aldo da Puz. E por falar em Esporte Clube Rio Grande, Esporte Clube São Paulo, Futebol Clube Rio Grandense, a Federação Gaúcha de Futebol divulgou o regulamento específico e a tabela básica para a disputa do Gauchão da Série B 2026. Então a bola começa a rolar dia 6 de setembro, e a grande final, né, o encerramento do campeonato, estão previstos para o dia 29 de novembro. Uma das principais novidades para esta edição, José Augusto, é que a competição ela será disputada na categoria sub-23. A gente já tinha comentado sobre isso, né? Agora é de uma forma oficial. Porque durante o conselho técnico, os clubes participantes definiram o regulamento por meio de votação, escolhendo esta segunda proposta que foi apresentada na FGF, ou seja, disputar, as equipes disputar com idade máxima, né? Nivelada ali nos 23 anos. Então, acho que saiu bom para todo mundo, isso minimiza gastos burocráticos. Eu conversava até com o presidente do Esporte Clube Rio Grande na terça-feira, lá no estádio Aldo da Puz, e ele me falou algo sobre isso. Então, daqui a pouco ajuda os clubes, né? E tem a oportunidade, né, dos jovens estarem aí mostrando o seu futebol. Bom, a quarta rodada da Série A2, da divisão de acesso, né, que teve seu andamento na noite de ontem, na quarta-feira, o Glória da Vacaria perdeu em casa para o Guarani de Venâncio Aires. O time do Veranópolis venceu o Aimoré, goleou, né? 3-0. O Brasil, o Grêmio Esportivo Brasil, empatou no Bento Freitas com o Gramadense 1-1. O Bagé, jogando em casa, José Augusto, levou 3-0 da Pafute. Mas que barbaridade, hein? Pois é. O Abelhão, né, levou o quê? Um chocolate, né? Essa é a verdade. O União Frederiquense empatou com o Passo Fundo e o Brasil de Farroupilha venceu O Lajadense que não ganha de ninguém nessa competição até o momento. 3-1 para o Brasil de Farroupilha. Hoje à noite, na Montanha dos Vinhedos, o Sportivo enfrenta o Santa Cruz e na Arena B8, né? Lá em Passo Fundo, o Pelotas, o Esporte Clube Pelotas Lobão, vai enfrentar o Gaúcho. Também ontem à noite tivemos Libertadores da América e Copa Sul-Americana e Brasileiro em campo, o Palmeiras, jogando em casa, hein? Para mim foi um péssimo resultado para o Palmeiras esse empate em 1-1 com o Cerro Porteño, né? Teve um homem a menos em campo. E também tivemos outros brasileiros em campo, né? Que foi o jogo entre Cruzeiro e Flamengo no Mineirão, 1-1. Agora fica tudo, é cenas dos próximos capítulos. E pela Copa Sul-Americana ontem, o outro clássico de times brasileiros, Bragantino 0, Atlético Mineiro 1. Esses foram os jogos de ontem. E hoje tem mais Libertadores e Copa Sul-Americana. Mirassol e LDU às 19 horas, Rosário Central e Corinthians às 21h30. E pela Copa Sul-Americana, o Santos entra em campo às 19 horas, enfrenta o Maracá. Esses são os jogos de hoje à noite. Ou seja, né, muito entretenimento para quem gosta de assistir futebol, tá bom? Um grande abraço para ti, José Augusto Baleirão, a nossa bancada e, é claro, os nossos ouvintes aqui do Manhã Regional. Bom dia!
0: Bom dia, Jota. Valeu. Tá aí Jota Nelson Huck fazendo o seu comentário nesta manhã de quinta-feira. Nós vamos ao intervalo, voltamos com a entrevista do dia.
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0: 8:40, 8:40, o nosso Manhã Regional aqui até às 9 horas da manhã. A partir das 9 da manhã tem o programa Palavra de Mulher com a jornalista Wanda Leite e equipe, né, com a continuidade da nossa programação e com temas sempre muito relevantes e importantes aqui dentro da nossa comunidade, dentro aqui da nossa Zona Sul do estado do Rio Grande do Sul. A Rádio Cultura, que tem aqui uma abrangência e uma responsabilidade muito grande em face, né, da comunicação que chega a 1 milhão de pessoas aproximadamente na antena, isso no rádio. Fora aí os aplicativos, que aí com os aplicativos a gente vai a todos os lugares, né, em todo o nosso, não sei se eu posso dizer globo, né? Fiquei tão frustrado em ver as novas imagens da NASA com relação à nossa Terra. Eu digo, puxa vida, tão bonitinha que era a nossa Terra redonda. Ficava eu redondamente enganado quando via aquelas imagens. Mas tudo bem, né? A gente abrange aí toda a nossa Terra, né, com as novas tecnologias e com os recursos que nos propiciam, né, sermos ouvidos em aparelhos celulares, em computadores e tudo mais. Hoje a gente tem um tema bastante importante para tratar aqui na nossa entrevista do dia. A gente tem aqui a Marisa Musa Amid e a Françoelen Lima. A Marisa é pró-reitora de graduação da FURG e a Françoelen é da Copersi, né, da FURG, e que vai estar conosco aqui para falar sobre o vestibular da FURG 2027. A FURG retoma, após 16 anos, o vestibular tradicional em um modelo híbrido. 60% das vagas serão preenchidas pelo SISU Enem e 40% pelo vestibular FURG. As inscrições abrem hoje, dia 13 de agosto, e seguem até 1º de outubro. Então, eu, sinceramente, até antes de conversar, eu já dizia isso antes, né? Eu passei por processos seletivos desde o segundo grau técnico que fiz, né, na antiga Escola Técnica Federal de Pelotas, que lamentavelmente mudaram de nome, né, como se fosse uma coisa criada agora, quando na verdade é uma instituição que vem desde 1942 e que eu tive um imenso orgulho de fazer parte. Né, fazer parte tanto como aluno, como também trabalhei na nossa extinta Escola Técnica Federal de Pelotas. Né, e digo, né, fiz vestibular, acho que é importante, gosto muito da maneira e do processo, né, e acho que dá condições iguais para todos, né, e o que se busca é isso, né. Então a gente fala sobre essa notícia importante para milhares de estudantes da nossa região, né. Também outra coisa que a gente costuma sempre dizer aqui é: a educação, o que você aprender, é a única coisa que você nunca vai perder, né, e que não podem lhe tirar. Outras coisas você pode perder, bens materiais você perde, agora o que você aprender, isso não lhe tiram. Marisa, por que a FURG decidiu retomar o vestibular próprio depois de 16 anos e o que motivou essa mudança? Bom dia.
1: Bom dia para ti, bom dia para todos os ouvintes. Eu queria fazer só uma correção, eu sou diretora de processos seletivos. A pró-reitora de graduação é a professora Simone.
0: Me perdoe, que a produção me passou. Aí eu olho para a produção e condenei a
1: não,
0: produção.
1: Não, acontece. Eu sou diretora de processos seletivos.
0: A produção é que me passou equivocadamente a informação. Mas não estou querendo dizer que foi o Adriel, né? Mas parte da produção aqui que me deu essa informação que você era pró-reitora. Me perdoe.
1: Bem, a universidade retoma, depois de aproximadamente 16 anos, o vestibular próprio. E um dos principais motivos foi que se identificou ao longo dos últimos anos que o quantitativo de vagas disponibilizados pela universidade não estava sendo preenchido na sua totalidade somente pelo SISU, né, pela prova do Enem, pelas inscrições no SISU. Então, esses 40% exatamente é o número quantitativo de vagas que a universidade não vem preenchendo pelo SISU. Então, hoje, a universidade preenche 60% da totalidade das vagas ofertadas nos cursos de graduação e 40% de vagas ficam ociosas.
0: Mas e por que seria? Desde quando que não são preenchidas essas vagas todas? Desde o começo do processo ou vem diminuindo ao longo do tempo?
1: Ela vem diminuindo gradativamente, né? E aí, N fatores, né? Se nós pensarmos, existe um número muito grande de fatores, de elementos que contribuem para isso. E, para além dessa questão de não ter o preenchimento da totalidade das vagas, Por que que acontece? Porque muitos estudantes eles vão fazendo aquele ranking dentro do sistema do SISU, e aí eles vão colocando as universidades, e aí eles acabam optando por universidades mais próximas da residência deles, do estado onde eles moram, e acabam não preenchendo as vagas e não vindo para a universidade, para a FURG, né? Quando eles entendem, percebem que a nota que eles tiraram é suficiente para entrar numa outra universidade mais próxima à casa deles, eles acabam, obviamente, optando, até por questões financeiras, e a universidade acaba ficando com um número aquém daquele de estudantes que poderia ter para preencher as vagas. E um outro fator também é que muitos deles vêm, fazem a matrícula, e acabam, né, por questões de serem de outros estados, não se adaptando aqui por questões sociais, por questões econômicas, por questões emocionais, e acabam abandonando, o que vem aumentando também a evasão nos cursos, né? Porque muitos desses estudantes eles acabam não permanecendo em Rio Grande, né, na universidade. Então, com todos esses fatores, a universidade entende que, neste momento, uma das melhores opções é retomar o vestibular, né? Porque também faz com que nós nos aproximemos ainda mais do nosso público aqui da região, não só da comunidade riograndina, mas de todo o nosso entorno e do estado, né? De propiciar também para essas pessoas mais uma forma de ingresso que não só o SISU, e aí sim é nacional, que todo o interessado, o candidato, ele pode fazer o SISU e pode fazer o vestibular. Não é impeditivo, um não anula o outro. É claro que, se, por exemplo, tiver êxito em ambos, vai precisar optar por um dos dois. Em qual dos dois ele vai querer ingressar?
0: Então, pode concorrer das duas formas. Pode estar no concorrer. Vestibular e pode entrar também com as notas do Enem.
1: Pode, até porque são em datas diferentes, são provas diferentes, o formato das provas e das questões são diferenciados, né? Então, ele pode concorrer aos dois. E aí, obviamente, se passar nos dois, vai precisar declinar de um, fazer uma escolha. Né? Então, esse foi o principal motivo que a universidade retoma neste ano o vestibular. Para o preenchimento, né, tomara que tenhamos, né, esse êxito da totalidade das vagas que são ofertadas na FURG.
0: Essa notícia me deixa perplexo, né? Porque quase metade das vagas ofertadas não são ocupadas. Imagina, né?
1: Isso
0: imagina.
1: Não é uma realidade só nossa aqui da universidade. É praticamente é uma realidade de todas as universidades públicas do país.
0: Lamentável,
1: não,
0: né?
1: Vem com, nós, se tu observares, nós temos tido ao longo dos anos, em outras universidades também aqui do estado, vários chamamentos, né, de estudantes subsequentes após o primeiro chamamento para preenchimento de vagas, e a gente não tem tido êxito em preencher totalmente as vagas. Não é só uma realidade da FURG.
0: Que triste isso. O país precisando tanto de educação, né? E aí a gente se depara com situações estranhas.
1: É,
0: né? Extremamente estranhas.
1: Uma mudança também da sociedade, né? De olhares. Hoje nós temos um egresso do ensino médio muito diferente daquele egresso que tu trazes, que tu foi lá naquela época que eu fui. Nós hoje temos um outro perfil do egresso do ensino médio. Nem todos buscam a universidade. Como na nossa época, todos, o grande sonho era a universidade.
0: Uma formação.
1: Era a universidade.
0: Era uma formação profissional, era uma formação que nos daria, né, naquela época, a ideia de uma vida melhor. Né? E claro que tivemos, né?
1: E é
0: melhor, e é a ideia correta. Françoelen, bom dia. Né? As inscrições começam hoje. Quem pode participar e qual é o período completo dessas inscrições?
2: Bom dia a todos, bom dia aos ouvintes. Quem pode participar são todas as pessoas. Quem tiver interesse em participar da prova, não tem idade, não tem restrição nenhuma para participar do vestibular. Por exemplo, um aluno que está no primeiro, no segundo ano do ensino médio e gostaria de participar, para treinar, ele pode. Ele não vai poder realizar a matrícula se ele for aprovado. Mas se ele quiser treinar, ele pode fazer também a prova. Então, o público é amplo. Qualquer pessoa que tiver interesse em participar da prova pode realizar a inscrição.
0: Uhum.
2: E o período completo é de hoje até o dia 1º de outubro para realizar a inscrição. E já vou dar a data do atendimento especializado também, que é o mesmo período. O período que modifica é da solicitação de isenção, que é de hoje até o dia 31 de agosto.
0: Isenção de pagamento.
2: Isenção de pagamento.
0: Uhum. Esse período é curto?
2: É mais curto, porque depois que for analisado, as pessoas que ainda não conseguiram a isenção vão ter que realizar o pagamento. Então, uhum. por isso que é mais curto, porque ele tem que ser
0: E quem que pode ficar isento? Quem que tem o benefício, no caso, da isenção?
2: A isenção vai ser através do Cade Único. Então, as pessoas que são hipossuficientes no Cade Único, a gente consulta o cadastro do governo federal. E se for deferida, a pessoa vai ter direito à isenção da prova.
0: Bastando estar no Cade Único.
2: Sim, se tiver. Se no Cade Único o cadastro for hipossuficiente, né? Então, uhum. Quem faz essa análise é o governo, a gente só consulta. Faz essa integração com o sistema do governo.
0: Uhum. E aí é o sistema quem vai determinar se sim ou se não.
2: Isso, exatamente.
0: E aí, se sim, aproveita até o dia 30 de agosto.
2: Isso, até dia 31 de agosto pode solicitar.
0: 31 de agosto.
2: Isso, aí a gente faz a análise e após esse período, se a pessoa for indeferida, né, aí ele tem o período para pagar.
0: E qual é o valor?
2: O valor é de R$ 85,00.
0: R$ 85,00. Isso. Esse é o valor para todos?
2: Para todos.
0: R$ 85,00. Certo. Quantas vagas estão disponíveis, né, e como é que elas serão distribuídas entre a ampla concorrência e o sistema de cotas?
1: Então. Bem, estão disponíveis 1.063 vagas, que representa 40%, né, dado o total de vagas que a universidade tem nos seus 60 cursos. Sendo que desses 60 cursos presenciais, 51 cursos são em Rio Grande, no campus Rio Grande. 4 cursos em São Lourenço, no campus de São Lourenço, né, e 5 cursos no campus de Santo Antônio da Patrulha. Então, esses 60 cursos estão distribuídos em 3 campi: Rio Grande, Santo Antônio da Patrulha e São Lourenço do Sul. Uhum. Tá? Então, assim, um outro diferencial este ano é que, na retomada deste vestibular, é que o candidato ele pode optar por um dos campi da universidade para realizar a prova. É claro que os cursos já estão direcionados para esses 3 campis. Campi, mas ele pode fazer a prova em São Lourenço, para concorrer a um curso em Rio Grande, ou em Santo Antônio da Patrulha, ou fazer a prova em Rio Grande, para concorrer a um curso em São Lourenço, ou Santo Antônio da Patrulha e Santa Vitória do Palmar.
0: Ele pode fazer em qualquer um dos 3 polos, no caso.
1: Ele pode fazer nos campos de Rio Grande, de Santo Antônio, São Lourenço e Santa Vitória do Palmar.
0: Uhum.
1: Ele pode fazer a prova presencialmente em qualquer um desses. Tá.
2: Para qualquer curso.
1: Para qualquer curso. Claro que aí ele precisa observar onde o curso vai ser ofertado. Se em Rio Grande, se em São Lourenço ou se em Santo Antônio. A grande maioria dos cursos estão concentrados em Rio Grande.
0: Sim. É como você disse, São Lourenço tem 5 cursos.
1: 4 cursos em São Lourenço e 5 cursos
0: em Santo Antônio da Patrulha.
1: Neste ano, Santa Vitória não vai ter oferta de nenhum novo curso.
0: Santa Vitória, no caso...
1: Este ano, não. Mas é ponto estratégico também para...
0: E pode ser feita a prova lá em Santa Vitória?
1: Pode ser feita a prova lá. É um ponto também estratégico para realizar a prova. Só sabendo não vai ter oferta de curso lá.
0: Sabendo que se passar, tem que ser para os cursos dos outros locais.
1: Isso, exatamente.
0: E aí não tem problema nenhum do município, no caso lá de Santa Vitória, passar num curso lá em Santo Antônio da Patrulha.
1: Não, não.
0: Ele sabe para onde ele vai
1: exatamente.
0: Fazer. Se o curso que ele quer está em Santo Antônio da Patrulha, vai ser para lá que ele vai direcionar o seu... E aí, lá nesses locais, é aula presencial ou
1: presencial.
0: Ou EAD?
1: Aqui o vestibular está tratando de todos os cursos presenciais.
0: Uhum.
1: Todos os cursos são presenciais.
0: Todos os cursos tratados no vestibular?
1: 60 cursos são presenciais. Não estão os cursos aqui EAD. Neste momento, somente cursos presenciais.
0: Uhum. Como é que vai ser a estrutura da prova, uma vez que está retomando? Vai ser igual como era antes? Vai mudar a questão da quantidade de questões? Como é que vai ser as provas no caso do vestibular?
1: Esse é um dos grandes desafios que nós estamos realizando a partir da reestruturação, né, do vestibular depois de 16 anos. A sociedade mudou. Né? Nós temos grandes mudanças, assim, para acompanhar essas mudanças, o vestibular também tem mudanças. Então, a gente entende que, nesse momento, fazer um vestibular como era feito há 16 anos não vai atender o principal objetivo do público que a gente tem hoje, né? Esse público diferenciado de 16 anos atrás. Então, por questões sociais e econômicas, o vestibular vem com uma nova roupagem, digamos assim. Ele vem com 80 questões. Ele vai ser realizado num único dia, num domingo, no turno da tarde. Então, com 5 horas e meia para a realização da prova, dessas 80 questões, sendo 80 questões objetivas e duas questões analítico-discursivas. Uhum. E, a princípio, acho que, basicamente, esse é o diferencial do vestibular. Ele retoma com outras características. Né? Claro que nós vamos manter a identidade da instituição, da universidade. O programa de provas já foi disponibilizado em junho, já está disponível na nossa página desde junho, para que os estudantes e os candidatos possam acompanhar quais são os conteúdos que serão abordados nas questões, possíveis de serem abordados, e também a bibliografia indicada.
0: Uhum.
1: Né? Nós já disponibilizamos em 16 de junho para esses estudantes. A princípio, que acredito que sejam as principais mudanças com relação aos antigos vestibulares, que começaram com 3 dias, depois 2 dias, e hoje nós vamos concentrar em um único dia, no domingo, no turno da tarde.
0: Tá. Dentro dessa... Me perdoe se você respondeu e eu não peguei na hora que você respondeu, mas dentro da estrutura da prova... Antigamente a redação era uma das coisas que assustava muito. Tem redação nessa etapa? Tem redação? Não é nessa etapa, nesse retorno do vestibular?
1: Não, nós não temos a redação. Nós substituímos a redação por duas questões de produção textual, analítico-discursivas.
0: Uhum.
1: Né, que elas exigem que tenha no mínimo de 5 a 10 linhas cada uma, né, mas não tem a redação justamente por conta da exiguidade temporal, né, do tempo curto que nós temos para a realização da prova. Né? A legislação permite que, ó, se não tiver uma redação, pode ter questões de leitura e interpretação de texto. Então, nós optamos por duas questões de leitura e interpretação de texto, que o candidato ele leva um tempo menor, digamos assim, para realizar, para redigir, do que uma redação, de um tema de uma redação, que era sempre... É uma questão que deixava os candidatos muito aflitos, muito ansiosos. Então, nesta retomada, nós estamos trazendo esta proposta de não termos a redação, e sim duas questões de leitura e interpretação de texto.
0: Aqui uma questão minha, meu pensamento, né? Eu nunca concordei com a interpretação de texto, né? Porque se é uma interpretação tua... Como é que tu está errado na tua interpretação? E como julgar qual é a interpretação correta? Eu, sinceramente, eu sempre fui contrário à questão da interpretação de texto por isso. Né? Eu digo, poxa, mas eu entendi dessa maneira. Como é que eu vou entender o que tu pensou quando tu escreveu? Essa é uma das coisas que eu nunca concordei, mas aí é uma questão de loucura própria, pessoal. É esse louco que vos fala que pensa dessa maneira. Eu acho que se é interpretação, eu interpretei dessa forma, não posso estar errado desde uma vez que eu tenha respondido. Claro, com todo o português corretamente, né? Mas a interpretação é pessoal. E aí, por isso, eu acredito que ela não poderia ser válida de forma alguma, né? Ou ser dada como errada, né? Porque é uma coisa pessoal. Mas aí, como eu disse, né? É uma questão de meu pensamento, né? A questão, vamos supor assim, ó, de outra coisa e outra questão que você está falando tanto nas mudanças, né? Questão de cotas. Como é que vai ser a questão das... cotas, regras, seguem a legislação federal? Como é que vai ser a questão de cotas para o vestibular?
2: Nós seguimos a lei das cotas, que é federal, uhum. Distribuída em modalidades, 50% é ampla concorrência e os outros 50% são divididos entre as demais modalidades, que se subdividem, né? Esses 50% das cotas é escola pública, todos têm que ter estudado em escola pública ou ter bolsa em escola privada, né? O que eu queria dizer é que é subdivididos, né? Então, tem para pessoa baixa renda e preto ou parda indígena também, dentro dessas cotas, e também para pessoa com deficiência e quilombolas. Então, tem subdivisões dentro dessas cotas, e tem para baixa renda e tem para quem não é também, que estudou em escola pública, mas não se enquadra.
0: Sim.
2: Então, são várias modalidades e várias possibilidades. Se a pessoa estudou em escola pública, é baixa renda e é preto, pardo ou indígena, ela vai concorrer em várias modalidades. O nosso sistema de inscrições vai ter um questionário socioeconômico e a pessoa vai colocar o perfil dela ali. Vai responder sim ou não em cada um dos critérios. E se ela se encaixar em vários critérios, ela concorre em várias modalidades. Então, são mais possibilidades de ingressar. Isso é respeitando a lei federal, né, de cotas.
0: Sim. E aí também nos traz vários problemas também, né, de pessoas que dizem, ah, eu sou pardo, eu sou preto, mas não é reconhecido como tal, e aí acaba causando problemas.

0: analisa. Caso fique em dúvida, é feita uma avaliação assíncrona, né? Síncrona, na verdade. E para tirar a dúvida, se realmente... Na verdade, não é para ver se a pessoa... quem tem, é para ver quem tem direito realmente, né? Para excluir as pessoas que não têm direito a essa cota.
1: Sim.
0: Essa análise é feita para que ninguém que não tem direito ocupe a vaga das pessoas que realmente têm direito a ela, né? Então, a comissão de heteroidentificação faz com muito cuidado essa análise para que as pessoas de direito realmente ocupem essas vagas.
1: Perfeito. Alguma outra colocação?
2: Não, só não? Convidar todos e todas da nossa comunidade, do nosso entorno, do estado e do país, né, que venham
1: e até fazer... de fora dele.
2: E até de fora, exatamente, que venham fazer o vestibular da FURC, né, que será para nós um prazer recebê-los lá em 2027 como estudantes, e dizer que essa é uma oportunidade que a gente retoma, ímpar, pra, principalmente para os nossos estudantes aqui de Rio Grande e do nosso entorno, que muitos deles, o SISU, para eles, se tornava um pouco mais distante, né? E a gente tem a esperança que a retomada do vestibular, embora muitos deles não tenham vivenciado o vestibular, como nós vivenciamos, né? Mas que a retomada do vestibular possa trazê-los para a universidade e despertar neles, naqueles que ainda não têm o interesse em cursar uma universidade, ter um curso superior, que possam chegar na universidade e que possam chegar na FURC. A
1: Perfeito.
2: FURC espera todos e todas.
1: Perfeito. Marisa Muzamidi e Françoelen Lima, muito obrigado pela presença aqui no nosso Manhã Regional, né? Reforçando aos nossos ouvintes, as inscrições do Vestibular FURG 2027 começam hoje e seguem até o dia 1º de outubro. Todas as informações e o edital completo estão disponíveis nos canais oficiais da Universidade Federal do Rio Grande. Quero aqui agradecer a todos os nossos ouvintes que nos acompanharam dentro deste Manhã Regional. Vem aí o programa Palavra de Mulher com a jornalista Wanda Leite e eu volto com o programa musical. Eu também curto música e toco música por aqui das 14 às 17 horas, como eu costumo brincar e gosto de dizer, né? 3 horas que valerão a pena. Comunicação minha aqui com o musical e amanhã eu estou de volta às 7 horas da manhã com o Jornalismo da Cultura. Um ótimo dia a todos e fiquem ligados na Cultura 105,9, a nossa Rádio Cultura, a Cultura Zona Sul. Um ótimo dia a todos. 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
1: Cultura, 9 horas e 3 minutos.
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7: Previsão do tempo.
8: A quinta-feira será de muitas nuvens com chuva em todos os períodos do dia. Os ventos serão fracos, com a umidade relativa do ar em média de 80%. A mínima será de 11 graus em Rio Grande e 12 graus em Pelotas. Durante a tarde, a máxima chega aos 15 graus em toda a região sul do estado. Com informações do Instituto Nacional de Meteorologia, IMET.
6: Previsão do tempo.

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0: Olá, bom dia! Hoje, quinta-feira, 13 de agosto de 2026, a temperatura em 13 graus, né? Uma umidade relativa do ar danada lá fora, né? Um pouco de chuva, um pouco daquele mal-estar, né? Do inverno úmido, úmido demais, mas não tá frio. A chuva também não veio, aquela intensidade que a gente imaginava. E tudo certo, a gente começando o nosso Palavra de Mulher a partir de agora, te desejando um dia de muita paz aí no teu coração, de muito alento aí, que tudo dê certo, muita calma nessa hora. Cuidado com os pensamentos, cuidado com a velocidade, né? Cuidado com o estresse, cuidado com esse embrulho de coisas que de repente tu vai captando, tu vai pegando de um, pegando de outro e vai fazendo um embrulho aí no teu pensamento, no teu coração. Não permita que essas coisas façam parte, né, do teu andar. A única e especial pessoa na tua vida, sabe quem é? É tu mesmo. Quando as coisas apertam, quando as coisas ficam ruins, a quem tu recorre? É a ti mesmo. E tu pode perceber que ao andar pela vida, pelas coisas, pelas dificuldades, né? Quando tá tudo bem, tu tens um monte de gente no teu redor. Quando tu faz uma festa, tu convida e as pessoas vão de monte. Quando as coisas ficam meio fruc-fruc, olha, vão se afastando por medo. Medo de participar, medo de se contagiar, medo, né? Então, o ser humano é assim. Então, gente, preste bem atenção em ti e te fortaleça e vença um dia após o outro. Aí não tem mimimi. Sabe por quê? Porque Deus não atrasa o que é seu. Ele prepara o melhor quando você estiver pronta, pronta para receber. E eu tenho certeza que esse programa está prontíssimo para receber o melhor, Carlos Magno. Bom dia.
1: Bom dia, bom dia. Vamos fazer juntos.
0: Se assustou.
1: Opa, quem que vem por aí? Eita. Quem que vem por aí?
0: Tem uma mensagem, logo uma mensagem, positiva. Né? Só isso.
1: Só isso, só isso.
0: Cada um interprete como quiser.
1: Porque hoje é, hoje é 13 de agosto, a temperatura está 13 graus, mas não é sexta-feira 13.
0: Tá
1: sexta-feira 13 é amanhã, né?
0: E tá,
1: tudo bem, tá tudo bem. Não significa nada sexta-feira 13, né?
0: Nada.
1: Porque é amanhã e não vai ser 13, amanhã é 14. É outra história, né?
0: Ai, Marco, tu me tirou até do foco. tu me tirou até o foco, ó. Vou contar aqui, Dani, o Magno me tirou do foco aqui. Eu tô assim, preparado. O Magno me tirou do foco aqui. Mas eu continuo no foco. Saí do foco e voltei do foco.
1: Voltei
0: do foco.
1: Volta tudo.
0: E larga a música aí. Te peguei de surpresa, né? Ah, eu também nem sabia que eu tava tão inspirado assim. Bom, mas vamos começar esse dia com essa entrega, assim, com essa mensagem que pode ser para mim, pode ser para ti, pode ser para todo mundo, né, gente? Preste atenção, vamos que vamos, numa boa, feliz da vida, né? Crendo primeiro em nós. Não, primeiro em Deus, depois em nós, depois nos outros, ok? Para não se decepcionar, menino. Vamos lá, beijo para Dani, que tá já ligada aqui com a gente. Aumenta o volume do rádio aí, porque tá chegando música.
1: Boa!
0: Vamos lá agora.

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2: A partir de agora, então, liberado o nosso telefone 991-647-867, nosso WhatsApp para você interagir, WhatsApp de áudio, WhatsApp de texto, aí na programação da Cultura dentro do Palavra de Mulher. Você interage conosco até o meio-dia, já na audiência e participando a Marli Lemos, desejando bom dia, a Tereza Alves no Parque Marinha, bom dia, Maria Bastos da Castelo, boa quinta-feira para vocês, é da rádio, sempre na escuta, Maria da Castelo. Simone Severo, bom dia, Wanda, Magno, linda mensagem de abertura, amei, gostaria de escutar com Bruno Marrone, Casa ao Lado, para oferecer para a avó Tereza. A Lenira do bairro América quer ouvir Investe em Mim com Jonas Esticado. Também Maria Gladys do Parque Marinha. Bom dia, que Deus esteja com você na caminhada nesse dia. Seja abençoado em todos os sentidos. Feliz quinta para todos nós. E o Paulo Vidal, bom dia. Meus amigos, Paulo Vidal sempre ligadinho. As primeiras participações.
1: Muito obrigada, Paulo Vidal, querido. Né? Um abraço para ti, para tua esposa, para todo mundo que está ligado aqui com a gente. Gente, uma notícia muito boa, pois a Escola Renascer já está com telhado. Essa, telhado concluído lá na escola Renascer da Ilha dos Marinheiros, gente. Coisa boa essa notícia. Então, a diretora falou aqui, né? Aliás, eu vim acompanhando esse processo todo aí do telhado, as crianças que estavam num outro espaço, ocupando, né, ocupando um espaço provisório, em função, é claro, da escola ter sido destelhada completamente. Então, em breve, as crianças já estarão voltando, né? Agora falta o assoalho, talvez falta uma pintura. A escola é bem tradicional, é pintada de branca e aquela barra azul, né? Então, provavelmente uma pintura, né, para ficar mais bonita essa escola aí. O telhado já está legal, já está bom, não vai chover dentro. Mas quem sabe, né? Uma pintura para dar um up aí para as crianças voltarem faceiros da vida com a sua escola do coração linda, maravilhosa. Precisamos do assoalho agora, professora. Estava feia essa condição aí. Mas o telhado a gente já está feliz. Lutamos por isso e agora já está lá,
2: bom, né?
1: Prontinho.
2: Bom.
1: Bom demais.
2: Vamos cantar então?
1: Vamos com música.
2: Com Jonas Esticado, Investe em Mim. Lenira pediu.
0: Jonas Esticado.

0: Maravilha, maravilha. Eu disse que o palavrinha tá bom hoje.
1: Casa ao lado.
0: Eu disse, eu falei, sabe por quê? Porque lá o telhado da Escola Renascer já está no lugar. Eu avisei lá para os meus amigos queridos da Ilha dos Marinheiros que tudo ia dar certo. Agora, ó, tá bombando aqui. Pode vir. Foi a mais, desistiram de nós, Mike. Desistiram de nós, mas nós vamos seguir assim, ó. Com música boa, né? Esse nível, porque o programa tá bombando e tá só começando.
1: Assim.
0: 9h33, bom dia.

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1: Thank you.
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3: Previsão do tempo.
4: A quinta-feira será de muitas nuvens com chuva em todos os períodos do dia. Os ventos serão fracos, com a umidade relativa do ar em média de 80%. A mínima será de 11 graus em Rio Grande e 12 graus em Pelotas. Durante a tarde, a máxima chega aos 15 graus em toda a região sul do estado. Com informações do Instituto Nacional de Meteorologia, IMET.
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4: Muito bem, agora 9h40, 9h40 dessa quinta-feira. Não é ensolarada, né? É nublada com muita umidade. E a gente tem um ouvinte no ar que está nos aguardando aí. A gente corta tudo para botar o ouvinte no ar. Alô, bom dia.
5: Bom dia, satisfação e alegria. Ai, eu aqui de Canguçu, Santo Andrade, de Castro Afonso, de Canguçu.
4: Muito bem, como é que está o clima em Canguçu, Santo Andrade?
5: Está garoando aqui, tem uma serração garoosa e muita umidade, né?
4: Sim,
5: tá sim. Quase 100% de umidade no ar.
4: Muita umidade, é verdade. É. Santo Leonardo, que prazer falar contigo. Tu estava ultimamente em Arroio Grande, né? Retornou para Canguçu, isso?
5: Não, eu sempre moro aqui.
4: Ah, sempre mora aí.
5: É sempre Canguçu aqui, né?
4: Muito legal.
5: É no bairro do Triângulo, aqui em Canguçu, da Rua Madre Manuel Simões, Casa 30.
4: Certo. Né? E a emissora está pegando, tá com som local aí, o Santo Leonardo?
5: Tá pegando muito bem.
4: Muito bem.
5: Só que eu assim, né? Assim, eu fui ligar na Insônia, fui ligar no Boa Dia Cidade, né? E aí não deu. Né? Apareceu a cruzinha aqui, né? Aqui no meu celular e não deu, caiu a ligação assim, né?
4: Ah, mas agora conseguiu, coisa boa. E tu quer mandar um recado?
5: Eu tenho, assim, o WhatsApp, né?
4: Uhum. Tá, tu quer mandar um recado especial pra alguém?
5: Sim.
4: Pedir uma música?
5: Eu quero mandar uma música bonita aí pra Morena, aqui de Canguçu, né?
4: Uhum.
5: Eu não sei se tem aí o Gilberto Gomes, né?
4: Uhum.
5: Morena de Canguçu.
4: Não temos, amigo. Ora,
5: tem,
4: pois.
5: Né?
4: Mas a gente vai.
5: Então, tá?
4: A gente vai buscar uma outra bonita.
5: Desculpa aí, eu peço perdão aí por falar que eu não pude participar da.
4: Imagina, é prazer. Conseguiu agora.
5: Mas um dia vai dar.
4: Tá certo. Olha.
5: Eu mando um abraço com sua permissão. Paulo Roberto Javan.
4: Claro, que prazer.
5: E todos aí de grande.
4: Um abraço para ti,
5: meu amigo. Deus mora aqui no meu coração, que dá.
4: Que coisa boa. Muito obrigado pela tua participação.
5: Muito obrigado, viu?
4: Um abraço.
5: Com Deus.
4: Foi um prazer falar contigo. Oh, Magdo, que coisa linda.
6: Canguçu,
4: minha.
6: Canguçu, né? Canguçu que tem novidade, sabia, Vana?
4: É mesmo?
6: Estacionamento pago, a Zona Azul.
4: Olha, novidade ruim para Canguçu.
6: O Executivo está protocolando um projeto
4: não
6: que...
4: Não tem uma notícia melhor que essa, não.
6: O Executivo protocola um projeto que regulamenta a Zona Azul em Canguçu. A proposta estabelece regras para estacionamento rotativo pago na área central, define tarifas, tempo máximo de permanência, fiscalização e destinação dos recursos arrecadados, vai ser implantado então em Canguçu, a Zona Azul,
4: não,
6: a famosa Zona Azul.
4: A famosa Zona Azul, né? O que era moderno aqui vai ser moderno lá, né? Olha, imagina, né? Canguçu, que é um município de minifundiário, né? Todas as pessoas da campanha que moram ali, cidade pequena, vêm para a cidade. Olha, isso vai dar um faturamento. Vai dar um faturamento. E olha, porque é o seguinte, né? Olha, está acostumado, chegou lá em Canguçu, deixa a porta da caminhonete aberta, vai lá, compra semente, compra tudo, já vai embora, né? E aí o que acontece? Vão multar, né, amigo? Vão
6: vai
4: multar.
6: Ter tudo definidinho
4: então
6: já,
4: temos que definir tudinho antes
6: pelo
4: que aconteça.
6: Pelo que eu vi aqui, é R$2 a meia hora e chega até R$5 o valor,
4: gente,
6: né? Dependendo do tempo.
4: Então,
6: né?
4: E dando com as duas mãos, né? R$2 a meia hora. Aqui é R$1,10, né? Aqui é R$1,10.
6: Não,
4: é R$1,10?
6: R$1,10.
4: R$1,10. Mas R$2, olha, Canguçu entrou com tudo, gente. Que loucura. Mas isso não tá certo. Isso não tá certo. Aqui é R$1,10. Certeza absoluta, porque ainda ontem fui multada. Eu botei por meia hora, 1h10, depois, né, passou, já multam. E aí a multa, aí sim, é 13,90, acho que é.
7: 1 hora e 2 horas e 20
6: Como é que ela é isso? Uma fala hora... ali, fala ali, fala ali.
4: Como é que ela... Não, mas eu acho que não, gente.
7: Aqui, uma hora inteira é 2 horas e 20 centavos.
4: R$2,00,
7: é, quer dizer... R$2,20, é.
4: Ah, exato, é que eu pus meia hora, então.
7: Isso, não, aí a meia hora é R$1,10.
4: É, isso. Meia hora. E lá em Canguçu...
6: As tarifas previstas, o texto encaminhado à Câmara fixa 3 faixas de cobrança. É. Até 30 minutos, R$2,00, mais de 30 minutos e até 1 hora, R$3,00, e mais de 1 hora até 2 horas, R$5,00.
4: Cara... Horrível.
6: Os valores somente poderão ser corrigidos após 12 meses, mediante decreto do Executivo, com base no IPCA.
4: Gente, muito caro. Muito caro. Cadê o...
6: Mas vai para a Câmara, né? Ah, agora a Câmara vai...
4: Sim, não pode passar.
6: Ou vetar, ou vai barrar.
4: Tem que vetar,
7: É caro,
4: é muito caro. É muito caro, muito caro. Mais que aqui, mais que Pelotas.
7: Muito mais que aqui.
4: Mais que tudo, né? Não, porque que, lá vão cuidar melhor, quer dizer, vai ter garantias que não tem, né? Garantia nenhuma. Se arranharem, se destruírem, se levarem o teu carro, eles não têm nada a ver com isso.
6: O ouvinte José diz, movimento enorme do comércio até às 17 horas em Canguçu.
4: Exato, exato. Né? Todos os agricultores, todo mundo da campanha vem comprar na cidade. Ou seja, é uma cidade próspera nesse sentido e que... os agricultores estão acostumados lá na loja onde eles compram a semente, a terra, o adubo. Chegam ali na frente, colocam a caminhonete, nem fecham. Vão lá, compram, vão embora. Meu Deus do céu, olha a surpresa quando chegar no carro. Vai estar lá o papelzinho e a multa. Eita.
6: Vamos ver se vai passar pela Câmara ou não.
4: Tomara,
6: né?
4: Que não. Já vamos fazer um contato lá com os vereadores para dizer, olha, vereadores, estamos atentos, tomara que
6: não.
4: Tem
6: um vereador que foi o proponente, o que levantou o assunto, né? Vamos tentar um contato com ele, então.
4: Vamos tentar, sim. Vamos tentar aqui no programa.
6: É. O de Arroio Grande que você falava é o Santo Alcindo Batista, né? Santo Alcindo Batista. Esse é o Santo Leonardo de Canguçu.
4: Me confundi. Mas a gente tem audiência em toda a região sul e isso é bom demais. Gente, nós vamos com música.
6: Tem ligação.
4: Alô, bom dia.
8: Bom dia, Fanta!
4: Fala, Rejane. Tudo bom, guria? Tá bem?
8: Tudo bom.
4: Coisa boa. Tá chovendo aí no Laranjal ou não?
8: Tá chovendo. Porque eu te liguei. Tu vai saber se tá chovendo ou não. Depois eu te liguei. Tá chovendo, mas não encheu minha fonte de água.
4: Graças a Deus. Coisa boa.
8: Porque minha rua, ela é alta e tem caída.
4: Sim.
8: A caída não encheu ainda por enquanto.
4: Que coisa boa, Rejane. Coisa boa, fica quietinha em casa hoje, não sai para passear, fica em casa, né, nos ouvindo aí de boa, tá?
8: Tá bom.
4: Porque na rua tá perigoso, tá?
8: Tá.
4: Um beijo.
8: Tchau.
6: Olha quem apareceu aqui, a Patrícia Marmitex. Quanto tempo, hein, Patrícia Marmitex?
4: Quanto tempo, Patrícia. Bem-vinda, minha linda.
6: Wanda Leite, parabéns pelo programa, sempre espetacular. Sucesso, Patrícia Marmitex. Forte abraço.
4: Ah, querida, beijo pra ti. Gente, olha só, a região tá ligada com a gente, Pelotas, Canguçu, quem mais? Quero saber a Irene lá em Santa Vitória do Palmar.
6: Santa Vitória do Palmar teve quedas de luz ontem novamente,
4: ontem,
6: né?
4: Ontem novamente, exatamente.
6: Voltou.
4: Os geradores voltaram a roncar em Santa Vitória, né? Tava uma barulhada total, depois tinha sido restabelecido em algumas partes da cidade, mas se teve queda de novo, aí volta tudo a zero, né? Isso é ruim, as pessoas perdem os alimentos, as lojas ficam no escuro, não conseguem vender, isso é muito ruim. Gente, olha, problema geral no nosso estado do Rio Grande do Sul aí, com... as chuvas que, graças a Deus, não chegaram aqui, né? Ontem tinha alerta aí, tá? Na matéria lá no nosso site ali, que os meninos fizeram, o Alisson e o Portela, né? O Marcelo fizeram uma matéria muito interessante. Não foi o Alisson, né? Foi o Alisson que fez a matéria das cheias. E, felizmente, né, não invadiram mais algumas ruas, sim, alagadas, mas não tivemos problemas aqui em Rio Grande. Por que que a gente fica nessa preocupação? Porque as águas começam a baixar, né? Camacu abaixo e aí enche aqui. Às vezes nem precisa chover, enche as ruas. Diga.
6: Magda Santos, escutar agora a gente roda então para Magda Santos da São João. Retrovisor, obrigado e tenha um bom dia. Bom dia, escutar esta música, diz a Magda Santos.
4: Muito bem, nos conte aí, o que que tu quer ouvir, né?
6: Retrovisor com o Gustavo Lima. Então,
4: vamos com ela e já voltamos.
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9: Beleza, agora 9 horas 56 minutos desta quinta-feira, nublada, temperatura em 13 graus, né? Mas uma quinta diferente, né? Na expectativa de vir chuvas, né? Uma umidade relativa do ar altíssima neste momento, mas não chove na cidade do Rio Grande, chove na cidade de Pelotas. Canguçu, agora há pouco, um contato com o nosso ouvinte, disse que está muito úmido, sem chuva, né? E a gente quer saber aí na tua cidade, como é que está o clima? Tá bom? Tá chovendo? Tá aquele fusque-fusque, aquela coisa desagradável? Gente, é inverno, e o nosso inverno gaúcho é assim, né? É frio, e a gente ainda está esperando mais frio, né? É preciso esfriar, né, Marcos, para a gente colocar aquele ponche, para colocar aquele agasalho chique, mulher, no inverno fica mais elegante ainda, né, gente? E se não ficar elegante, fica pelo menos quentinha, porque se enche de roupa, e aí fica bem quentinha para ir trabalhar, para ir passear, né, para ficar em casa, né, quem sabe fazer tricô, faça tricô, quem sabe fazer bordado, sabe, faça bordado, quem sabe fazer doce, faça doce e nos traga um pouquinho, né?
10: Tricô.
9: Tricô, crochê, coisa boa. Tô falando tudo isso porque eu tô frente a frente aqui com um empreendedor, né? E esse empreendedor, ele vai falar, assim, ó, muitas coisas, talvez muitas dicas, quem quer empreender, né? Estou falando com o empresário Andrei Milani, né? Ele que não é aqui da cidade, mas já está apaixonado pela cidade. Ele e a esposa passearam pela cidade, ficaram encantados com a nossa arquitetura. Tudo bem, Andrei? Muito bom dia.
11: Tudo bem, Wanda. Bom dia. Obrigado pelo convite desde já, por estarmos participando aqui da Cultura Zona Sul. E a gente fica muito feliz quando a gente pode vir para cá. É, como eu sempre digo, quando a gente vai para uma cidade, é bom a gente ser acolhido. E a gente veio para Rio Grande e foi muito bem acolhido. E a gente tem um apreço muito grande por essa cidade aqui, que a gente vem para cá há mais de ano já. Claro que são umas vindas um pouco rápidas.
9: Sim, sim.
11: Mas a gente vem aqui e a gente tem um prazer enorme em conseguir fazer parte desta cultura também, que a gente se impressionou muito, e a gente fica muito agradecido pelo teu convite de estar nesse programa da Wanda Leite, que é muito bem falado aqui na cidade de Rio Grande.
9: Coisa boa, espero falar de bem, né?
11: De bom, com certeza. De bem.
9: Bom, mas o André, ele é empresário, proprietário, né, da Ativos Farma, né, uma farmácia que veio com um design totalmente diferenciado, com atendimento muito qualificado, né, é azul e dourado, uma cor que combina, estudaram certamente a identidade visual, né, da farmácia, dos produtos, da equipe, né? Então eu fico muito feliz quando empresários de fora escolhem a nossa cidade para se situarem aqui, porque hoje empreender no Brasil não é algo fácil, né, Andrei?
11: Bem isso, Wanda. A gente passa por esse desafio, a gente sempre diz que é diário, porque por mais que a gente faça programações a longo prazo, mas não adianta, o diário é sempre aquele que você vai estar conseguindo dia por dia colocando em prática. E a gente veio para cá com esse objetivo, sim, de digamos, de explorar essa região de uma forma muito boa, sem dúvida alguma. E a gente fez essa escolha, sim, que tu acabou de falar das cores. A gente fez um planejamento aí no início do ano passado. A gente demorou aí praticamente uns 6 meses para colocar em prática, para poder ter esse desenvolvimento. Por quê? As cores falam bastante sobre o que é a qualidade do nosso produto. E a gente sempre do início, que agora, logo em outubro, fazem 4 anos lá em Sarandi, no norte do estado que nós temos. Então a gente fala muito sobre as cores com o que a gente quer e é o nosso propósito. E o nosso propósito é, sim, vender produtos bons. Então não teria como não escolher algo que fosse, digamos, à altura, para poder a gente conversar com o nosso público da forma que as pessoas entendam que, sim, uma coisa tem ligação com a outra.
9: O azul forte, o dourado que finaliza e a marca, mesmo, né? Então a gente consegue fazer uma interpretação, né?
11: Justo, foi feita essa pesquisa e essa análise, Wanda, até nome também, enfim, o nome a gente também, aí surgiram vários
9: Ativos,
11: nomes,
9: uhum.
11: E aí a gente conseguiu chegar a fazer a combinação. Tanto hoje o nosso símbolo, enfim, é a nossa cápsula, que ela é desenhada em dourado,

0: o primeiro passo.
1: Wanda, é isso mesmo. Eu, às vezes, brinco com a minha mulher porque, assim, a gente precisa de bastante coragem, mas a maioria é loucura. Se tu vai ver hoje nas situações que andam, por exemplo, a nossa economia. Mas, assim, Wanda, o que, que a gente pode dizer é que desde... Eu já passo de 20 anos porque já tive 18 anos em outra empresa, já tive, enfim... É, já é a terceira empresa que eu faço parte. Então, empreender, o que, que é? É você sim ter um sonho. É a primeira coisa ter um sonho e ter um objetivo, que é você levantar de manhã cedo, você não só apenas trabalhar. Você precisa planejar o que você vai fazer. Por quê? Hoje, empreender dá aquela leve impressão que eu vou abrir um negócio, eu vou abrir uma porta e logo as coisas acontecem. E não é bem dessa forma. Porque a gente sentado esperando o cliente vir até nós, não acontece. A gente ir até o cliente, aí a gente vem a pergunta, qual cliente eu vou? Então, assim, a persistência é o maior trunfo hoje do empreendedorismo. É quando você pode, sim, ser persistente no que você vai fazer. Então, você está afim de abrir uma porta hoje para ter um comércio, para ter o teu negócio... Eu sou um cara que irei apoiar sempre, cada um que me pergunta, eu apoio sim para ser empreendedor, mas sempre digo, vai com persistência, imagine que as coisas não acontecem do dia para a noite e porque tu abriu uma empresa não quer dizer que ela vai dar certo. Então, você precisa trabalhar, você precisa pesquisar mercado, ver se sim vale a pena ou se não vale.
0: Fazer o planejamento.
1: Fazer o planejamento, Wanda, porque assim, às vezes você tem aquele sonho criado... E pode ser que na onde você está, na cidade que você está, esse sonho não vai se realizar. Às vezes ele pode se realizar num município vizinho ou numa região vizinha. Então é importante fazer esse levantamento? É. Porque às vezes um sonho que vem de muito tempo sendo alimentado, às vezes no lado de onde você mora, ele pode se concretizar muito mais fácil do que dentro da tua própria cidade. Devido também, hoje sim, a gente fala de concorrência. Não digo não só concorrência local, hoje nossa pior concorrência é a que está fora do nosso alcance. Porque eu digo assim, a concorrência quer tu entrar numa internet e poder ter acesso muito fácil às coisas. Sim. Por mais que temos que ter um cuidado muito grande quando eu digo para comprar na internet, porque nem sempre o que está aí é o que é oferecido, e muitas vezes não é. O produto que está estampado na foto no nosso Google, por exemplo. Então, a gente tem que ter um cuidado muito grande. E a gente é muito de fazer o quê? Vender na nossa cidade e comprar na nossa cidade. Eu sempre digo que empresário
0: uma
1: compra de empresário.
0: Uma campanha em relação a isso.
1: Isso mesmo. O empresário não pode comprar fora da cidade, a não ser que não tenha. Agora, fora isso, aí às vezes as pessoas questionam, mas e o valor? Eu pago mais caro, enfim... Mas é assim que funciona. Infelizmente, é assim que funciona.
0: Qual é o erro, André, que tu observa mais frequente que os empresários cometem quando estão iniciando um negócio? Seria esse de não estudar o mercado, de se posicionar ou de esperar o resultado tão rápido? Seria esse?
1: Wanda, eu vejo o seguinte, que planejar, sim, é muito importante, mas a principal parte é o que tu falou agora por final. É você sentar dentro do teu estabelecimento... E você imaginar que as pessoas vão chegar até você, sem mesmo você saber que você está aí com a porta aberta. Porque a gente viveu 18 anos em Sarandi, sendo corretor de seguros numa cidade de 22 mil habitantes. Fazendo a conta, você deveria dizer assim, todo mundo sabe quem nós somos. E a gente se deparava ainda com mais de 15 anos as pessoas dizendo, vocês vendem seguro? Aí a gente diz assim, sim, nós vendemos seguro. Então... Que mais de 15 anos a gente ouvia ainda essa pergunta. Aí o que acontece com o empresário? Ele abre a porta, ele fica sentado esperando e o cliente não vem. Aí o empresário às vezes fala, ah, mas a economia não está boa, as pessoas não
0: querem
1: falar.
0: Bota a culpa no outro.
1: Todo mundo tem culpa.
0: Menos quem está fazendo.
1: Quem tá fazendo.
0: Um dos grandes problemas, Andrei, é a questão de não confiar na divulgação do produto. As pessoas ficam apáticas acreditando que... Se não colocar... Eu até falo sempre, né? A gente fala em grandes encontros, em grandes eventos, que se a Coca-Cola não acreditasse na mídia, ela não continuaria anunciando até hoje.
1: Isso mesmo, perfeito.
0: Tem um outro ponto que dizem, ó, se eu desse o ouro aqui e eu não anunciasse, o ouro ficava acumulado aqui, ninguém viria levar o ouro. A mídia é fundamental para o pequeno, médio e grande negócio.
1: Perfeito.
0: Mas o segredo é escolher bem aonde tu vai botar teu produto.
1: Justo, porque assim, Wanda, vamos pensar o seguinte, olha só a modernização que nós vivemos hoje. E estamos sentados aqui falando do quê? No rádio.
0: Do rádio.
1: Por quê?
0: O rádio, mas o rádio, nesse momento, está no Facebook, está nas redes sociais.

0: o rádio é a nossa comunicação. Então, ele está, o rádio hoje está bem nesse... Está no Facebook, está no Instagram, está no dia a dia das pessoas, porque pode dizer o que quiser, mas você vai estar sentado no negócio, você está, vai estar ouvindo o rádio. O rádio é teu, é tua comunicação.
1: Está entrando lá em Canguçu, lá em Santa Vitória, lá em Pelotas, né?
0: E é muito, e daqui a pouco o alcance é muito maior do que no Instagram, porque você está ouvindo e é gostoso ouvir a rádio, porque é bom a gente estar aqui falando, comunicando. Vocês, eu digo que o rádio é um dos canais de comunicação que mais passa confiança. Em qualquer lugar que esteja hoje, o rádio passa muita confiança. E o que acontece, Wanda? Às vezes... As pessoas abrem, e é o que nós estamos estudando hoje, inclusive, agora nesta caminhada que vamos falar um pouquinho, o que, que é? As pessoas abrem um local, colocam móveis bonitos, fazem algo lindo, tem um projeto muito bacana, e eles desacreditam que com isso as pessoas vão vir. Mas as pessoas não veem se as pessoas não souberem. Então, você precisa fazer parte de todos os canais de comunicação e os canais de venda. Então, é aquele exemplo que a gente fala hoje. E eu cito uma frase há um tempo atrás que foi me apresentada num estudo, enfim, que a gente fez. E eu aquela frase me marcou bastante porque é assim, antes feito do que perfeito. Então, vai lá e faça.
1: Faça.
0: Ah, mas eu precisaria ter uma mesa nova, eu precisaria ter um computador novo. Não importa, vai sem computador, pega uma caneta e anota, mas faça. Depois você compra o computador, você compra a mesa, você faz. Porque primeiro você precisa fazer. Se você não vender, se você não divulgar, nada que tu comprar vai dar certo. E o exemplo da Coca-Cola, você citou perfeito. A Coca-Cola gasta milhões e milhões em propaganda. O que mais a Coca-Cola gasta é propaganda. E olha ali o resultado. É dessa forma mesmo.
1: O empreendedor é aquele que dá um passo mesmo sem enxergar o chão?
0: Com certeza.
1: Ele vai caminhando sem enxergar. E mesmo assim acredita. É o momento daquele que faça mesmo sem ainda estar tudo pronto.
0: Tem
1: é
0: que ter isso, Wanda. Não tem outra forma. Porque assim, não que a gente... Tu vai dizer assim, ah, mas você não vai planejar? Você acabou de dizer que tem que planejar. Sim,
1: sim,
0: você
1: tem precisa que planejar.
0: Só que o problema é que às vezes tu
1: não
0: planeja...
1: Não espera demais.
0: E você coloca o planejamento em prática. Mas não quer dizer que vai ser o caminho. Eu mesmo me deparo por isso agora em 4 anos que a gente já estrategou. É a terceira estratégia dentro do mesmo negócio em 4
1: normal,
0: anos.
1: Normal.
0: É normal.
1: É, a gente começa com uma programação e vai alinhando ela e não era bem isso que agregou mesmo. E a gente vai mudando.
0: Você
1: não
0: joga
1: tem
0: teu
1: que
0: passo
1: ser,
0: lá.
1: Não tem que ser igual... Do início ao fim, tem
0: você,
1: que ser...
0: Isso mesmo. Eu vejo que você precisa ter um objetivo, sim, grande.
1: De resultado.
0: Um grande objetivo de resultado. Agora, neste caminho, não quer dizer que tu vai seguir o mesmo do início ao fim.
1: Mesmo passo.
0: Nem pensar. E não. Às vezes é bem essa.
1: É.
0: Você dá o passo no escuro e você acredita que ali vai ter um chão firme pra você pisar.
1: Exato.
0: E você vai ter que ir.
1: Exatamente.
0: E às vezes pode dar certo.
1: E às vezes não dá certo. Às vezes tu vai cair.
0: E aí, às vezes vai cair e vai ter que voltar.
1: O segredo é saber levantar.
0: Mas se você sabe aonde você quer chegar, mesmo sendo no escuro e sem chão, você vai chegar lá.
1: Levanta.
0: Agora, se você não souber onde você quer ir, não adianta nada você dar esse passo.
1: Não vai dar. É bom, agora eu quero falar, eu sei que a Ativos Farma, que é uma empresa que está aqui em Rio Grande...
0: vai fazer um ano agora.
1: Vai fazer um ano,
0: esse mês,
1: né?
0: Aqui.
1: Gente, um ano já de muito sucesso, muita expansão, muito crescimento, muitas ideias.
0: Isso
1: e,
0: mesmo.
1: Certo disso, já vem aí outros possíveis negócios e possibilidades, que é a expansão, isso, através de franquia.
0: Isso mesmo.
1: Como é que está isso, Andrei?
0: Wanda, nós começamos em fevereiro esse projeto. Então, eu contratei uma escola, hoje eu faço parte da Ex-Franchise, que é a escola de vendas de franquias situada em Alphaville, em São Paulo. Os proprietários são os donos da Xerimbão, que é o proprietário hoje, eles estão com 700 lojas instaladas e 1.200 vendidas, então eles trouxeram da prática para nós, para nos ensinar a como fazer. Então, nós abraçamos essa ideia em fevereiro. Estamos estudando. Dia 19 agora a gente vai startar ela para o mercado e a gente vai fazer a divulgação a partir do dia 19 agora, que toda a documentação estará pronta. Então esse projeto nasceu porque nós já tivemos o passado, a gente passou quase 3 anos como franqueado. Então a gente aprendeu o que é ser franqueado, aprendeu o que é estar na frente de uma franqueadora. E por isso a gente quer levar o nosso nome adiante, porque a gente aprendeu isso Eu trabalhei nesses 18 anos de seguro, eu atendi meu telefone 24 horas o tempo todo. E a gente, o nosso lema era estar junto com o cliente, mesmo sendo a notícia boa ou ruim, uhum. de um sinistro que pagou e um sinistro que pode não ter pago. Uhum. Então, o que acontece? A gente acompanhava o nosso cliente em toda a sua jornada no pós-venda. E aí eu comentei com a minha mulher, por que não passar isso para as pessoas também? Uhum. Montar a nossa estrutura, passar essa estrutura para frente, mas o atendimento dela tem que ser, o pós-venda tem que ser muito bem estruturado. E é o que a gente está fazendo hoje, uhum. estruturando tudo isso para eu poder que o meu franqueado que vai comprar, ele tenha certeza que o resultado vai ser positivo. Uhum. E é isso que a gente está
1: Porque no final de todos os negócios, que seja montado, que seja posto, o resultado é necessário para manter o bom atendimento, a geração de emprego, isso. o movimento na economia. Ou seja, não, olha, eu abri porque eu gosto, é um hobby. Não, negócio não é hobby. Então, não quem é assim. Pensar em montar algum negócio pensando em hobby, eu vou rodar música que eu gosto aqui na rádio, a gente não vai funcionar. Não é tudo como. Através de pesquisa, através de uma caminhada, né? Então, bem assim, Andrei, então, a partir de quando... essa possibilidade possibilidade não, essa realidade de franqueados, isso. as pessoas já podem entrar em contato, como é que faz?
0: Já pode sim, Wanda. A gente agora 19 é apenas, a gente fala o start, que é o uhum. lançamento da marca, mas a certo. Gente já está com a COF pronta, que é o nosso contrato, está tudo prontinho. Eu posso começar a comercializar a hora que eu quiser, inclusive já estamos fazendo um movimento para isso. Uhum. Então, o que, que vai acontecer? A gente tem a nossa base Sarandi, uhum. A nossa base de Sarandi vai ser replicada para, primeiramente para estado, região, estado, e depois a gente passa para uhum. outros estados. Então, assim, quem quiser entrar em contato, por exemplo, uhum. Rio Grande, uhum. Rio Grande a gente já está aqui há um ano agora, em agosto, que vai fazer um ano, logo nos próximos dias. Então, aqui já existe a oportunidade para quem quer ver algo que já está funcionando, algo que já é realidade e que sim, tem como dar certo. A gente sempre fala, por que você vai abrir uma porta sozinho, uhum. sabendo que nós já temos toda essa pesquisa, toda uhum. a experiência, todo o resultado e a gente só pode replicar ele? Então, por que começar algo sem ter experiência, uhum. sem saber como eu faço para abrir, sendo que a gente pode, através de uma franquia, passar isso, através de uma franquia nova. Então, tu imagina algo que já está rodando, por uhum. exemplo, que nem Rio Grande. Rio Grande já está em pleno funcionamento, tudo perfeito, tudo ótimo. Agora tivemos a vistoria também, que passa todo ano, temos a vistoria do local, agora acabou de passar a vistoria, sem apontamento nenhum, a vistoria já foi aprovada de novo, está tudo legalizado, com vendas, com estrutura, com apoio de Sarandi. Então, assim, estamos prontos para este mercado.
1: Para a expansão.
0: Está pronto também. Aqui a única diferença é que aqui é uma unidade que é uma filial ainda. Uhum. Então, a gente vai transformar a filial em franquia. A única diferença uhum. do que uma franquia nova, por exemplo, que sim. será aberta.
1: Que essa franquia pode expandir para Pelotas, para Canguçu, para
0: São Lourenço. Isso, aí você...
1: Aí a negociação...
0: Justo. Aí, uhum. por exemplo, o pessoal de Pelotas, quem em Pelotas tiver interesse uhum. também pode. Uhum. Quem de Rio Grande tiver interesse em ser multifranqueado
1: comporta
0: também
1: mais
0: pode
1: uma,
0: ser.
1: Mais duas, comporta?
0: Rio Grande, comporta. A princípio, comporta. Mas a mais gente vai uhum. ficar com uma aqui em Rio Grande. Uhum. Tá? A gente gostaria muito que seria interessante Rio Grande e Pelotas.
1: Certo.
0: Porque nós temos o cassino. Uhum. Então, a gente está trabalhando muito bem no cassino porque quem está em Rio Grande pode fazer a extensão para o cassino e fazer essa venda. Uhum. Então, não vem a ser necessário mais uhum. que uma.
1: Sim.
0: Uma só você pode atender hoje, uhum. que é o que falamos uhum. no início, porque a disponibilidade de entrega, a disponibilidade da internet te reduz esse ter que ter outro local. Uhum. Então, é mais fácil você... ir até o local fazer a venda, produzir num laboratório só e você fazer as entregas bem fáceis, que são uhum. hoje a nossa praticidade do dia a dia de entrega que a gente tem.
1: Muito legal. Gente, olha, muito obrigada pela tua vinda aqui. Eu fiquei muito satisfeita, né, de conversar, de ver a possibilidade, o quanto agrega Rio Grande está aberto, né, para receber novos empresários, pessoas que vêm para implantar os seus negócios, ser feliz e ter uma expansão imensa. Muito obrigada, Andrei. Foi um prazer imenso. Recebemos aqui no programa, né, ele que é proprietário, empresário aí da Ativos Farma, que está firme, forte, né, agora com esse novo momento de possibilitar franquear a franquia, né, ou seja, pessoas podem abrir as portas juntamente com alguém que já tem toda uma pesquisa de mercado e ser muito feliz e ganhar dinheiro, sim.
0: Isso mesmo, Wanda. 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
1: qual
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1: Isso mesmo. Vai falar com o André.
0: Fala comigo mesmo, a gente passa todos os números, temos as projeções do que é este ramo de ser uma franquia. Agradeço muito, Wanda.
1: Foi um prazer te ter.
0: Prazer
1: aqui.
0: Enorme, sem dúvida alguma, teremos uma parceria muito grande pela frente aí, com a Wanda e com a Rádio Cultura, e nós somos muito parceiros e seremos por a longo tempo. Obrigado a todos e um ótimo dia.
1: Muito obrigada, Andrei. Milani, empresário que é lá de Sarandi, aqui do estado, é gaúcho, é nosso, né, e empreende aqui, gera emprego, move a economia, isso é bom demais. Nós seguimos por aqui, agora 10h17, vamos com... Música chegando, já já tem intervalo e também tem horóscopo e tem a tua participação.

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1: Hora certa.
2: Cultura 10:21.
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12: Beleza, 10h28. Maravilha, daqui a pouquinho tem o Giro da Economia aqui no programa, direto às lojas da cidade, nossos parceiros comerciais aqui no programa.
13: Tá ligado conosco aqui o Fabiano Pachetti, desejando bom dia. Em Pelotas, o Cássio Curos, bom dia no bairro Fragata, em Pelotas. No Parque São Pedro, o André Castro, bom dia Magno e Wanda. André do Parque São Pedro, abraços. Em Pelotas também o Paulo, alô Paulo.
14: Bom dia, dona Wanda. Gostaria de escutar com o Leonardo, 120, 130 km por hora. Tá eu e a minha irmã aqui tomando um amargo e olhando a chuva. Bom dia para a senhora e para todos.
12: Chovendo. Porque essa velocidade não dá mais.
13: Pra... Chovendo em Pelotas, então.
12: Não dá. Essa velocidade é muito alta.
13: Muito alta.
12: Não vai dar.
13: Capaz de dar um acidente, né? Maria alto. Da Glória pediu aí o Rod Stewart. A gente rodou para ela, então, Rod Stewart. A Elisângela mandou um WhatsApp aí.
12: Elisângela não deu ainda.
13: E a gente rodou para ela, então, o Shallow com a Lady Gaga. Neuvair participando. Alô, Neuvair.
15: Bom dia, meus amigos. Hoje eu gostaria de ouvir em especial uma boa do Alexandre Pires, qualquer uma delas, o Mineirinho, pode ser, que hoje eu estou completando mais um ano de primavera. Gostaria de oferecer especialmente para mim,
12: querida.
15: Um beijão para todos aí.
12: Um beijo, minha linda, saúde, felicidade, feliz aniversário.
13: Beijo.
12: É de aniversário, a nossa queridona, né? Muitas e muitas felicidades para ela. É, que ela seja assim, extremamente feliz, uma mulher de bem com a vida, tudo do melhor, minha queridíssima amiga.
13: Tá ligado também o Luciano, bom dia meus amigos, com este tempinho aqui no sítio do vovô, o que resta é tomar aquele chimarrão de campanha, escutando e ligado na 105,9 desde a madrugada, o Luciano Vovô. Um abraço aqui para Inês Miranda, bom dia Magno e Wanda, quero mandar os parabéns para minhas amigas Patrícia Aguiar e a Janaína Lemos, eu quero escutar a música do Discurso com Henrique Juliano, tô ligado aqui na Vila Eulina, um abraço da Inês. Luiz Fernando Miranda, da 4ª Secção da Barra, desejando bom dia. Também aqui o Matheus Noguês, bom dia Wanda, toca Amarelo, Azul e Branco da Ana Vitória. Vamos procurar aqui, Matheus, se a gente tiver a gente roda para você. Matheus Noguês pede aí Amarelo, Azul e Branco da Ana Vitória. Claizy Costa, bom dia Wanda, aqui no Saraiva com chuvinha. Chuvinha então no Saraiva, interior de São José do Norte, Wanda.
12: Tem chuva por todos os lados, né? Eu mandar um beijo muito carinhoso para Sandra Sajomo, né? Sandrinha, querida, linda, maravilhosa, Sandra Joias, né? Ela tá curtindo o programa, disse que o programa tem uma vibe boa, né? Alegrando, colorindo nossas manhãs cinzentas. Obrigada, minha linda. Um beijão pra ti, né? Sandra, um charme de pessoa, né? Uma elegância de mulher, coisa mais linda. Um beijo, querida. Bom, nosso último encontro, né? Foi rápido, mas foi divertido. Beijão pra ti.
13: Também o Adão Pereira Domingues, bom dia, amigos. Valmir Barbosa, bom dia, amigo e equipe da rádio na escuta, curtindo e compartilhando. Uma ótima, abençoada quinta. Um grande abraço. Nero Silemos, do Povo Novo, desejando bom dia. Suelma Castro, desejando bom dia. E a Dejaíra Santos, da Coab 4. Bom dia pra vocês aí da rádio da Mais Ouvida. Abraços, Dejaíra Santos, bairro Coab 4. Ligado aí no Facebook, participando.
12: Maravilha, já tem horóscopo aqui pra gente. Depois da música já chega o horóscopo. Gente, chegou uma pessoa aqui no estúdio e me pegou da mão. Quase me derrubou de tão gelada. Gente, seria uma pedra de gelo. Ai, meu Deus do céu.
13: Tá de verde hoje,
12: hoje
13: né?
12: Tá de verde.
13: Tá ontem todos estavam de verde aqui, né?
12: Mas não deu pra negociar a jaqueta com ela. Não curtiu a minha jaqueta, Lilê? Não curtiu. Eu nem eu. A Dani vai me matar quando eu comprei. Comprei uma live, não era meu estilo, mas enfim, já tinha feito, né? Mas tá tudo certo. Vamos com música, mas já trouxemos aí horóscopo, né? Com a temperatura gostosa. É horóscopo que chega aqui no programa e a gente vai levando. A gente vai levando a vida de boa, de leve, né? E a música chegando, né? E a temperatura subindo.
13: 14 graus agora.
12: 14 né? graus. Daqui 14 a graus. Pouquinho tem matérias da rua, né? Da nossos patrocinadores aqui com a dupla que vai trazer as informações do centro da cidade.
13: Mineirinho aí pra Neuvaí.
12: Chega pra nós.

0: Muito bem, agora 10h37, com chuva, com sol, né? Com um dia mais ou menos. 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
0: 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Agora 10h43, seguimos por aqui.
3: Seguimos por aqui então, com uma informação: as condições climáticas impedem a entrada da plataforma no estaleiro aqui em Rio Grande, mano. A plataforma P33 já está em Rio Grande para ser desmontada pela Ecovix, mas as condições climáticas adversas estão impedindo a entrada do dique no estaleiro Rio Grande. A expectativa da equipe é que a manobra possa ser realizada domingo, dia 16. O estaleiro e as demais equipes envolvidas seguem monitorando diariamente as condições climáticas e marítimas aqui da cidade para verificar a melhor janela de entrada da plataforma no dique. A movimentação envolve cerca de 50 profissionais e dá sequência ao trabalho realizado anteriormente com a P32.
0: Muito bem.
3: Boas notícias, né?
0: Boas notícias, chegando. É tudo que a gente quer saber, é tudo que a gente quer, que novos empreendedores, novos investimentos venham para a cidade, faça a diferença total e geral, gerando economia, renda, né, movimentando o astral das pessoas aqui na nossa cidade. Tudo isso que a gente quer. Gente, o que a gente vai querer agora é trazer a primeira parte do horóscopo, né, Max? A gente estamos atrasadinho, atenção, Áries. A rotina pedirá ajuste, resolva o que estava acumulado na agenda e cuide da saúde. Uma conversa afetuosa com um par ou com um sócio destravará um acordo que estava emperrado. O charme fará mais efeito do que a insistência, um imprevisto da comunicação ou no deslocamento mudará os planos da manhã. Ative o plano B. Encantamento e prazer no amor, você de Áries.
3: Você de Touro, o dia trará surpresa gostosa na vida pessoal. Algo que estava emperrado em uma negociação de imóvel, em um assunto de família, se resolverá com mais facilidade. Aproveite para aumentar a sua exposição e conquistar novos espaços. Os relacionamentos de trabalho estarão aquecidos. Mudanças na carreira aumentarão seu poder financeiro, Touro.
0: Agora, Gêmeos, atenção, Gêmeos, uma conversa animada trará um convite romântico ou uma boa notícia sobre um projeto criativo. Um imprevisto da vida pessoal poderá interferir na agenda. Respire fundo e reorganize os compromissos. As finanças ganharão reforma com uma iniciativa sua. Escreva, troque mensagens, brilhe nas reuniões de trabalho, suas palavras abrirão portas importantes, Gêmeos.
3: Você de Câncer, comunicações e contatos movimentarão o dia. Uma mensagem bem colocada renderá mais do que uma reunião inteira. Uma negociação sobre dinheiro terminará com um acordo agradável. Valorize o que você entrega. Com Marte em seu signo, a disposição estará alta. Você dará conta de muita coisa. A casa ficará bonita e confortável com pequenas mudanças, Câncer.
0: Leão, depois da virada de ontem, o dia pedirá pé no chão e cuidado com o orçamento. Organize as contas e finalize prioridades. Mercúrio e Vênus em sintonia deixarão sua fala irresistível. Aproveite para firmar acordo, negociar e harmonizar relações. Um contratempo repentino Testará a paciência, não leve para o lado pessoal, novo ciclo pela frente, Leão.
3: Você de Virgem, hora de desacelerar e se dedicar ao autoconhecimento. A finalização de um ciclo virá acompanhada de serenidade e de mais consciência das suas possibilidades futuras. Você poderá encerrar uma participação em um grupo e começar em outro. Embarque na onda de energia positiva e inove na atuação profissional. Proposta financeira atraente dará no que pensar, Virgem.
0: Já voltamos com o segundo bloco do horóscopo aqui no nosso programa, que tem um oferecimento de radioclínica. 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
3: O Ricardo bateu uma foto aqui na frente.
0: Aqui na frente.
3: No nosso complexo aqui. É. Ligado na melhor programação da Zona Sul. Vou na carona do Leonardo, 120, 130. Abraços. E não fui visitar vocês porque estou atrasado para o trabalho. Desculpa, Ricardo.
0: Podia entrar, Ricardo.
3: Rapidinho,
0: muito bem. Ricardo. Muito obrigado pela foto. Obrigado pelo registro aí. Aqui na frente do nosso portal aqui do complexo. É. Muito legal. Muito obrigado, Ricardo. De qualquer maneira, a gente gostou. Vamos com música e já voltamos com o segundo bloco do horóscopo e a sequência do Giro da Economia aqui no programa.
3: Henrique Juliano.

0: Previsão do tempo.
1: Previsão do tempo.
2: A quinta-feira será de muitas nuvens com chuva em todos os períodos do dia. Os ventos serão fracos, com a umidade relativa do ar em média de 80%. A mínima será de 11 graus em Rio Grande e 12 graus em Pelotas. Durante a tarde, a máxima chega aos 15 graus em toda a região sul do estado. Com informações do Instituto Nacional de Meteorologia, INMET.
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0: E a gente volta para cá com boa música, Carlos Magno.
3: Boa
0: E a
3: música.
0: tua participação, é claro, que é importante demais para nós. O programa fica bom, sabe como? Com a tua participação.
3: E o Charles Buck está provocando, sabe, Wanda?
0: O que que ele disse,
3: Ele
0: Charles?
3: diz: Bom dia, Wanda e equipe. Aqui é o Charles Buck do Parque Marinha. Estou aqui com a minha neta Isabela fazendo panquecas.
0: Panqueca, que delícia. Qual é a
3: Panquecas.
0: receita da panqueca aí, Charles?
3: Para ela que ela ama panquecas,
0: Ai,
3: diz
0: eu
3: aí
0: também
3: o
0: adoro
3: Charles, né?
0: comer, adoro fazer panqueca.
3: E eles querem ouvir Eu Juro com Ferrugem. Um abraço a
0: Ah,
3: todos,
0: então vamos
3: Charles e
0: já,
3: a
0: né?
3: Isabela. Então,
0: Agora mesmo, né? Vamos cantar.
3: vamos cantar com Ferrugem.

0: Obrigado!
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14: Beleza, seguindo por aqui, trazendo o último bloco do horóscopo desta manhã. O último, atenção, o Everton Garcia, a gente vai com todo o bloco e depois repetimos o Áries para ele. Então, atenção para Libra, um dia mais introspectivo pedirá pausa e você fará bem em desacelerar antes de começar um novo ciclo de vida. Uma conversa com amigos trará informações valiosas e acolhimento. Marte manterá as conquistas na carreira aceleradas, mantenha a agenda flexível, o dia poderá trazer improvisos. Diplomacia, elegância e receptividade serão o seu superpoder, Libra.
15: Você de Escorpião, as amizades e os grupos abrirão caminhos de expansão profissional. Uma indicação poderá render um novo contrato. Conversas nos bastidores esclarecerá uma dívida do trabalho. Ouça com receptividade. Marte incentivará viagens, estudos e a resolução de documentos. Deixa a papelada em ordem. Mudança repentina de plano exigirá flexibilidade, Escorpião.
14: Sagitário, carreira estará em foco. Você organizará as entregas e apresentará ideias com grande eficiência hoje. Decisões sobre curso, viagem ou publicação avançarão com naturalidade. Espere por aprovação, o imprevisto poderá bagunçar esta manhã. Comece o dia com folga. Amigos darão um empurrão que faltava em um projeto autoral. Prestígio em alta, Sagitário.
15: Você de Capricórnio, ótimo momento para viajar, aumentar sua exposição, participar de eventos e ampliar as parcerias profissionais. Uma nova associação poderá abrir um caminho de trabalho atraente, com respostas positivas na área financeira e aprendizados nesta fase. As mudanças serão bastante positivas, renove suas estruturas. Respostas existenciais orientarão as próximas escolhas, Capricórnio.
14: Aquário, assuntos financeiros interferirão na vida íntima. O dia favorecerá acordos e aumento de confiança num relacionamento especial. Uma conversa leve com o par ou com um sócio resolverá o que a discussão só complicaria. Marte pedirá cuidado com a rotina e com a saúde. Distribua seus esforços melhor. Um improviso trará mudanças de última hora. Encontre um atalho, você de Aquário.
15: Você de Peixes, uma proposta de trabalho chegará com boas condições. Leia os detalhes com atenção e discuta o contrato. As parcerias estarão em destaque. Encare conversas delicadas com leveza e encerre um processo do passado. Marte esquentará o clima no amor. e ativará sua criatividade. Um acerto financeiro aliviará pressões, contorna imprevistos com humor, peixes.
14: Agora, repetindo para o nosso ouvinte que está ouvindo o programa e não pegou o seu signo, então vamos repetir: Áries. A rotina pedirá ajuste, resolva o que estava acumulado na agenda e cuide da saúde. Uma conversa afetuosa com o par ou com o sócio destravará um acordo que estava emperrado. O charme fará mais efeito do que a insistência. Um imprevisto na comunicação ou um deslocamento mudará os planos da manhã. Ative o plano B. Encantamento e prazer no amor, você de Áries.
15: Fechando então o horóscopo desta quinta-feira.
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15: Tá na audiência, Neide, bom dia, Wanda, Magna e a todos, uma boa quinta-feira aqui, eu com o fogão a lenha, a todo vapor, diz a Neide.
14: Coisa boa.
15: Bem quentinho. Glaci no Parque Marinho, estão na escuta, manda parabéns para Simone Barros, que ganhou uma linda netinha. Obrigado a Glaci no Parque Marinho. A Leila Botelho na audiência, bom dia, Leila. Lá em Osório, o Orílio Castro, bom dia, com muita chuva em Osório. Abraços do Orílio Castro.
14: E o Dido Alves diz assim, ó, estou bem pertinho de vocês aqui na 1ª de maio. Parabéns pelo programa e um ótimo dia e um bom dia. Obrigada, Dido Alves, né? Que legal, obrigada. A Marisa Peraza também, né? Bom dia, simples, sempre ligada no programa, vocês são tops.
15: Também aqui a Dina Bezerra,
14: né? A Dina Bezerra também, né, queridona. Dina, quero falar contigo, né? Vou te ligar daqui a pouco. Tem notícias boas pra ti.
15: Oh.
14: Ah. Aí tem aqueles recados, do ar, Dina. Olha, atenção. Atenção, Dina. Tem notícias boas pra ti. Ah, a Dina que vem nos visitar aí, né? E vamos ver se ela tá ligada mesmo, ela vai dar um ok.
15: Ok. É. Aí o Vira do Povo Novo tá ligada. O Adão, alô, Adão do Cassino.
17: Oi, Wanda Leite e Carlos Magno. É seguinte.
14: Diga.
17: É o Adão Ramos que tá falando.
14: Fala.
17: E a Denise aqui do Cassino, minha esposa Denise, estamos aqui. Alturando essa umidade, está úmido. Mas é inverno, né? O que a gente quer?
14: Isso mesmo.
17: E a música, eu queria uma música aí, conexão aí, com aqueles dois guris. Como é que é, Denise? Henrique e Juliano, conexão, não sei mais quanto. É muito linda a música.
14: Tá bom.
17: Dona Wanda, líder de audiência aí, parabéns, Rádio Cultura.
14: Obrigada.
17: Sempre no meu coração. Que saudade me dá das mateadas que a gente fazia lá no Taim com vocês aí da Cultura.
14: Que maravilha.
17: Um abraço, tudo de bom.
14: Tudo de bom.
15: Prepare,
14: tem.
15: Olha aí. Daqui a pouco tem mais eventos.
14: A gente está lá no Taim também fazendo mateada. Coisa boa, legal. A agenda já está bem repleta, né? Mas vamos organizar a agenda aí. Vamos lá pro Taim fazer uma mateada. Quem sabe? Tem que dizer, né? Vem, Rádio Cultura, aqui, né? Né? Não tem peça. Vem, Alice, né? Vem que a peça, gente vai.
15: Peça aí, que a gente vai.
14: Onde o povo pedir, a cultura vai, né?
15: Isso aí.
14: Só pedir.
15: Regina ligada.
18: Bom dia, Wanda. Bom dia, Magno. Hoje eu vou desejar pedir uma música. Vou oferecer pra minha filha, que é de aniversário, a Fernandinha. 13 de agosto, tá bom, minha linda? Uma Beijo. Música de conexão, se você for possível, tá bom? Beijo pra vocês.
14: Beijo pra Fernandinha aí, dia 13 de agosto. Beijinho carinhoso. Muitas felicidades aí pra Fernandinha.
15: Hoje, se eu estivesse vivo, estaria de aniversário Fidel Castro. Líder cubano,
14: fiquei,
15: né?
14: Fiquei pensando de Fidel Castro.
15: Fidel Castro, ditador cubano, o charuto.
14: Ditador, né? Ditador. Cubano.
15: É, morreu com 90 anos.
14: É, ditador. Gostasse do ditador cubano.
15: Morreu em 2016 com 90 anos, mas nasceu em 13 de agosto de 26, em Havana, Cuba.
14: Ditador.
15: Fidel Castro. Pô,
14: Fidel Castro. Grande história, né? Tem muita história aí para ser lida, né? Não para ser contada, porque já foi, né? Mas muita história. Né? Quem não conhece, quem não ouviu falar, quem não estudou no colégio, né, algum momento, e foi falado, foi ouvido as histórias, né, de Fidel Castro.
15: Olha só, a Dina Bezerra, oi Wanda, tô ligada sim, sempre, beijos, Dina Bezerra.
14: Tá bem.
15: Lá na Inglaterra está a Estela Mares, bom dia Wanda Leite e Magno aqui escutando vocês com o ventilador ligado, temperatura em 34 graus aqui na minha área na Inglaterra, efeitos do aquecimento global. Um bom dia a todos e feliz aniversário para aquela senhora que ligou mais cedo. Beijos da Estela Mares, na Inglaterra.
14: Estela Mares. Bom, que hora será lá na Inglaterra, né?
15: Bom, ela escreveu boa tarde, então é tarde lá, né?
14: Gente, às vezes as pessoas que estão nos ouvindo, estão andando pelos seus... trabalhando, né? Que nem o Everton Garcia está lá na Pescal nos ouvindo. Pessoas que estão conduzindo seus Ubers, pessoas que estão conduzindo seus ônibus, seus caminhões, deve estar pensando, essa gente tudo é louca, né? Há pouco falaram com gente lá de Canguçu, agora vamos falar com gente...
15: Falamos de Osório, né?
14: De Osório. De Canguçu, de Arroio Grande, de Jaguarão, do Chuí, e agora a gente vai falar da Inglaterra. Estão pensando que a gente está inventando isso.
15: E da Inglaterra a gente vai voltar para a Capilha, porque estão pedindo uma mateada na Capilha.
14: Na Capilha, maravilha.
15: Lugar lindo, um grande beijo para você, da Roberta.
14: Ô, Roberta. Vamos lá, quem mais?
15: Vamos pensar.
14: Organizar, né? Alô, Departamento Comercial, vamos para Capilha.
15: Capilha. Aqui, vamos ver isso aqui, final 25.
14: Só chamar que a gente vai.
19: Vamos ver aqui. Um abraço aí para... Bom dia, Wanda, bom dia, Marco. Um abraço aí para todos aí e um bom dia. Eu tô aqui na tenda do Gaúcho, né? Do lado da tenda do Gaúcho, o Zé da Querência. Um abraço para todos os ouvintes e fico com Deus aí.
15: Zé da Querência.
14: O centro da Querência. A querência lá...
15: Passando no cassino, passando, né? Passando no balneário cassino.
14: Ah, né? lá na querência, né? Querência. E quem é ele?
15: O Zé da querência.
14: Um abraço, Zé. Um abraço para ti.
15: Mais um pouquinho para cá, no Bolacha, Marisa.
20: Bom dia, Wanda. Bom dia, Magna. Eu pediria para a última música do programa para essa senhora que está de aniversário também. Desejando tudo de bom na vida dela e na saúde. Mesmo não conhecendo ela. Um beijão, meus amores.
15: Marisa do Bolacha.
14: Gente, olha, é todos os lados e pontos da cidade ligado com a gente. Quem mais?
15: A Inglaterra é 15h27 agora.
14: Ah, é?
15: 13h27 da tarde.
14: 15h27. Ai, vamos pensar um pouquinho.
15: Ventilador ligado lá.
14: Vamos pensar. A gente gostaria de estar na Inglaterra?
15: Eu acho que sim.
14: Ah, Estela Maris, me manda mais notícias, por favor, aí, da Inglaterra. Como é que tem assim de tão. Qual é o prato? O que eu vou perguntar lá da Inglaterra? Perfume preferido? A comida mais popular, né? Vamos falando das coisas populares, né? Como é a Inglaterra, né? Nos descreva um pouco, né? Ai, eu gostaria, se não vou entrar no Google aqui, vou descobrir tudinho.
15: Até uma curiosidade da Inglaterra, teve uma rádio lá da Inglaterra que...
14: Não, te convidou para ir para lá.
15: Não. É. Ela anunciou a morte do rei Charles, né? Uh-huh. Mas era mentira, era fake, né? E a rádio embarcou na notícia, né? E aí, não, segundo, chegou, pelo que se sabe, ela foi punida. Assim,
14: foi fechada.
15: Né? Foi fechada.
14: Assim. Não. Lá as coisas não são como aqui, que dizem coisas que não são verdade e não, ninguém recebe uma punição, né? Lá fecham a rádio, tiram o jornal do ar, né? Coisa levada a séria, né? E tem que ser.
15: Aqui na São João, a Cláudia, vou de carona na próxima, valeu, ótimo dia da Cláudia. Também aqui a Ivonete, bom dia, Wanda, com muita chuva, vamos de raça negra, a de sempre. Beijos para todos da rádio da Ivonete, tô ligada todos os dias. A Inês, tem que trazer a mateada aqui para Vila Eulina, no Multipalco, que não fazem nada.
14: Com certeza, Multipalco, boa ali na pedida.
15: Henrique Pancada,
14: na
15: né?
14: Henrique Pancada,
15: na
14: exato.
15: Na voltinha de Henrique Pancada.
14: Se boa, boa. Boa pedida.
15: Boa pedida aí.
14: Boa pedida.
15: Oscar do Povo Novo pediu, Zezé de Camargo. Vamos rodar pro Oscar lá no Povo Novo.
14: No Povo Novo. Então, todos os lados ligados com a gente, né? Inclusive a Inglaterra.
15: Inglaterra.
14: Ai, tô apaixonado. Vamos lá agora, 11h29, da já tem Rosário Bica.

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2: Previsão do tempo.
3: A quinta-feira será de muitas nuvens com chuva em todos os períodos do dia. Os ventos serão fracos, com a umidade relativa do ar em média de 80%. A mínima será de 11 graus em Rio Grande e 12 graus em Pelotas. Durante a tarde, a máxima chega aos 15 graus em toda a região sul do estado. Com informações do Instituto Nacional de Meteorologia, INMET.
1: Previsão do tempo.
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8: Beleza, 11h39, 11h39, vamos registrando algumas mais participações.
9: Série de mensagens, né?
8: Uma série de mensagens, já trouxemos aí Rosário Bica.
9: O Elisângela lembra aqui, vocês fazem lembrar o Alô Zona Sul que passava as notícias, agora é mais rápido, tem o WhatsApp. Quem nasceu, quem estava doente, era tudo pelo rádio, diz a Elisângela, né? Um abraço, Elisângela. A Tânia participando, alô Tânia.
10: Bom dia, aqui da Nossa Senhora de Fátima, Tânia. Vou de carona. para a próxima música, tá bom? Bom dia e bom trabalho.
9: Beleza. A Neuza.
11: Bom dia, Wanda. Com essa chuvinha. Eu não ligo muito porque não tenho muito tempo. Sempre que dá, eu dou um toquezinho. Um bom dia para ti.
9: Também a Inês, bom dia para vocês. Traz a Machado aqui na quinta secção da Barra, porque aqui nunca tem nada. Seria uma maravilha ter vocês aqui, a Inês. Beleza, Inês? Mais uma aqui.
12: Bom dia, melhor emissora. Eu gostaria de ouvir, se for possível, a música com Tânia Mara, se quiser. Uhum. Eu ofereço para meus filhos e netos e para vocês aí da emissora.
9: Também lá em Arroio Grande, a Nara de Arroio Grande. Abraço, Nara. Dia fechado com uma neblina, diz a Nara.
13: Muito fechado em Arroio Grande, ela disse aqui.
9: Sargento da Luz, bom dia. Também estou ligado a essas ligações mundo afora. Só prova que a audiência tremenda desta emissora e seus profissionais de primeira divisão. Sargento da Luz, da Brigada Militar. Obrigado, sargento. A Leila Botelho na audiência. Bom dia, Leila. A Eva do Buco, se der roda escudo, estou sempre ligada. Amo esta rádio, todos vocês. A Neide mandou aqui a foto do fogão a lenha. Abraço, Neide. Cleusa, bom dia. Uma ótima quinta para vocês. Abraço, Cleusa. Totone da Barra. Alô, Totone.
14: Bom dia, Wanda. Bom dia, Carlos Magno. Totone da Barra, carroceiro. Gostaria de ouvir. Eduardo Costa, eu duvido. Quero oferecer para minha irmã Simone, para a vó Tereza, seu Iraí de Esteite, Santiago do Saco, Robson Pintanel, meu amigo Dinho das Montserra e pro João da Conceição e todos os amigos e amigas que estão na escuta, para vocês um grande abraço, doutor.
9: Algumas das participações
13: a gente acelera porque o tempo é pouco, é muito pouco, né? Agora sim, vamos lá para as farmácias.
9: Ainda não? Vai fazer a conexão ainda.
13: Ah, eu achei
9: que falar em conexão, vai rodar a conexão agora, né?
13: É, exatamente. A gente vai tentando. Um beijinho para a Lúcia também lá na ilha, né? Ligada e agradecendo aqui, né, pelo que a gente faz de divulgação. Gente, é a nossa função, Lúcia. Vamos então com música, né? Conexão.
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0: Beleza, beleza, essa música vai ser rodou agora, vai ser rodada de tarde, vai ser rodada de noite, vai ser rodada amanhã, né? É uma música que pegou, né?
1: Pegou.
0: E todo mundo quer ouvir Conexão. E eu quero mandar um abraço, né, muito carinhoso para a equipe lá da pizzaria Vila Gourmet, né, Rodízio à la Carte. Pizza, doces e salgados, gente... Parece ser uma delícia, né? Eles estão lá trabalhando e ouvindo a cultura, né? 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Tudo certinho, porque, olha, quero que encha hoje lá a pizzaria. Se a gente vai hoje, não sei, né? Mas a gente vai lá também.
1: É, qualidade que você prova, né?
0: Vale, bonitas pizzas, meu bonita, Deus do
1: bonita,
0: céu.
1: Bonita. Coisa
0: meu
1: boa,
0: meu Deus, né? Do céu. Vamos pra lá agora, nós vamos não pra pizzaria, nós vamos lá pra farmácia do Ermaco, né? Falar com ela, nossa querida Rosário Bica, prontinha. Ai, que adorei o coração. Chamando aí, já vai trazer as informações pra, de saúde, né? Comeu muita pizza, ficou estufadão, né?
1: Vai na Rosário Bica.
0: Vai na Rosário Bica, ela dá toda a orientação. Né, Rosário? Bom dia, bem-vinda.
2: Adorei essa, bom dia, Amanda.
0: Bom porque, dia aos ouvintes, olha, da cultura. A equipe lá da pizzaria, tá todo mundo nos ouvindo, né? E a gente super indica, né? Uma pizzaria fica aí bem, né? Lá da Vila Gourmet, né? E aí a gente comeu demais, como é que fica? Faz o quê? Vai aí na farmácia que tu dá toda a orientação, né, Rosário?
2: Com certeza, né? A gente, tipo, quando a pizza é boa, né? A comida é boa, a gente pode se passar sim.
0: É.
2: Mas a gente dá toda a orientação, pode comer à vontade, né?
0: Pode, pode. Claro que sim.
2: Coisa boa. Mas assim, hoje eu falei a respeito de problemas de garganta, amigdalite, e o pessoal falou: ah, meu filho tomou muito tempo aquele xarope vermelho para garganta, realmente ele é muito bom e pode ser tomado por bastante tempo. Então, assim, ó, o xarope de ácido lático para garganta, que deixa se passar bem vagarosamente pela garganta, ele vai desestabilizar o meio ali na região da garganta, e diminuindo a inflamação e evitando a formação de infecção. Então, por isso que ele é utilizado por bastante tempo, todo o período do inverno, um bom tempo. O pessoal que está sempre acometido, os problemas de garganta, ficam bem. Aí me perguntaram o seguinte: e aquelas bolinhas que meu filho tomava, pode continuar tomando? As bolinhas, gente, são os glóbulos, que são homeopatia. Não é bem uma bolinha, são glóbulos feitos com bebição da homeopática de barita carbônica composta. Funciona muito bem para dor de garganta, para vermelhidão, para aquele a garganta arranhando. Ela é muito boa, é maravilhosa, e também um produto que pode ser utilizado, a barita carbônica simples, não a composta, por bastante tempo para prevenção dos problemas de garganta. Aí me pergunta o seguinte: mas eu tô com aquela tosse pegajosa, aquela secreção que não sai, mas vem do peito, não vem bem da garganta. Esse xarope não vai adiantar. Então depende, né, gente, de onde que está essa secreção, se é na garganta, se é no peito, se de onde está vindo. Então, o ideal para quem está gripado, que aí já não é só problema de garganta, resfriado, é a utilização de um produto para frutificar as secreções, que é o N-acetilcisteína. Gente, esse produto é maravilhoso, ele é um produto natural, ele é um produto que é um antioxidante, melhora as forças do nosso organismo, ele é indicado para vários processos devido à sua ação antioxidante, mas no caso das gripes, das secreções, deixa as secreções mais fluidas, mais líquidas, então podemos colocá-las para fora com mais facilidade e a gripe vai embora com mais facilidade. Então, é um produto que diminui aquela pegajosidade, aquela tosse no peito, vai tornar mais líquido, vai conseguir expelir essa secreção com mais facilidade, tanto do peito quanto do nariz, porque o congestionamento do nariz também é N-acetilcisteína, que é um aminoácido, ele cumpre muito bem o seu papel. Aí ela me perguntou, eu falei sobre N-acetilcisteína, se tem contraindicação. Todo medicamento, mesmo que seja natural, até mesmo fitoterápico, pode ter contraindicação. Então, esse N-acetilcisteína, que o nome é N-acetilcisteína, ele não deverá ser administrado, uma das contraindicações, junto com acetaminofen ou paracetamol. Por quê? Porque ele não vai fazer mal, mas ele vai tirar o efeito do paracetamol. Ah, mas eu não sabia. Pois é, pessoas que tomam N-acetilcisteína, fluimucil e paracetamol, cortam o efeito do paracetamol. Aliás, o antídoto das intoxicações do paracetamol é N-acetilcisteína. Então, se tomar junto N-acetilcisteína com o paracetamol, não vai fazer efeito. Então, tem que tomar bem atenção, tomar cuidado, para realmente poder fazer o tratamento correto. Toma uma coisa e inativa a outra. Por isso que, mesmo sendo um produto comum, produto bem simples, sem prescrição médica, de venda livre, tem que ser comprado em primeiro lugar em farmácia, que é um ambiente seguro para comprar medicação, com orientação farmacêutica. Ah, mas Thalina, eu posso pegar, não preciso de orientação. Pergunte ao farmacêutico. Cada farmácia tem que ter um farmacêutico, peça a necessidade da presença desse profissional para que possa fazer orientação a respeito de todos os produtos. Então, é um direito de vocês, consumidores, de serem orientados pelo farmacêutico. 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Então, desejamos aí um bom dia de quinta-feira a todos vocês, voltando amanhã com mais informações, Wanda.
0: Obrigada, Rosário, e até amanhã com mais informações, direto aí das farmácias Dermaco. 11h51, concordo, né, Magda? É. Ontem, quem viu o jogo na Globo, todo mundo observou que o Luiz Roberto tinha retornado depois de 4 meses aí de tratamento de câncer na garganta. E ontem ele voltou muito emocionada, né? E os colegas receberam ele com muita emoção, né? Então, claro, né? Óbvio, cobrar uma normalidade de alguém que vem de um tratamento é uma coisa terrível, né? É quase impossível. A gente imaginava que nem fosse tão breve o retorno dele. Gente, é uma vitória, é uma emoção. Certamente ele estava muito emocionado. Eu não vi o jogo, mas as pessoas comentam. Ah, não tinha força na voz, não tinha. Como que o cara vai ter se está retornando? E essa possibilidade dele voltar, o quanto isso deve ter mexido com o emocional dele. Né, Magda? Não sei se o Magda ouviu
1: o jogo, sim.
0: Né? Então, Luiz Roberto ontem, felizmente, conseguiu retornar. É uma baita volta por cima, né? É. De ter conseguido vencer um câncer. Gente, eu vi o início, a chamada dele dentro do jornal, o cabelo bem organizado, bem acentuado. E até a gente comentava
1: um
0: que hoje...
1: mais magro também,
0: mais
1: né?
0: Mais magro, desfigurado. Né? É óbvio, né? Tudo isso natural. Isso que ele estava, certamente, com maquiagem para estar na TV. Mas é normal da vida, gente. Olha quantas pessoas se curaram do câncer e a gente fica tão feliz. E a gente fala sempre tanto, com tanta força, com tanto ênfase, em outubro, né? E a gente fala em Cristiana Ranzolin, né? Que se curou do câncer, está linda, está vivendo muito, um dia após o outro, porque quem passa por isso, só a pessoa sabe, né? Alice, né? Alice, que é a jornalista ali do esporte, né? Ela também passou por câncer, rapou a cabeça, perdeu todo o cabelo. Hoje está vivendo um grande momento na vida dela, está grávida, né? Olha que vitória isso.
1: O Antônio disse que é câncer na cabeça e no pescoço, nessa
0: imagine,
1: região aqui.
0: Imagine, né, gente? Imagine, olha, o cara conseguiu retornar depois de 4 meses. Isso é muito. Isso é fé, isso é tecnologia, é medicamento, é parar por um tempo. Porque o câncer, gente, ele humilha, ele destrói. Ele te tira do foco, né? Não tem como.
1: E essa é a primeira Copa do Mundo dele como número um, né?
0: Seria, né? Seria. Pra te ver como as coisas mudam, né? É. Mas ontem ele retornou num grande jogo, né? E fez o seu melhor, tenho certeza disso. Então, sem críticas, gente, por favor.
1: 11h54, Mari participando.
3: Buenos días, querido, lluvioso por aqui. Voy en la carona de Tania Mara. Mis besitos cariñosos van para Glacy, para Boteresa, Oscar, Simone, para vocês e todos os que estão na escuta. Mari.
1: Fomos na Inglaterra, no Uruguai, em Osório, em Arroio Grande.
0: Exato. Pelotas,
1: uma volta por
0: Pelotas, né, por Pelotas todos os também, lados, né? Todos os bairros da cidade do Rio Grande. Né? Também no interior de São José do Norte, a gente está por tudo.
1: A Carla, né, do Norte está participando. Ah, faça chuva, faça sol, que Deus abençoe o dia.
0: Ah, muito maravilhoso. Lá na quinta secção da Barra também esteve com a gente, né? Então é muita conexão e a gente fica muito feliz por isso. Vamos embora com música?
1: Tânia Mara, se quiser.

0: Beleza, 11h59. 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Esses nossos patrocinadores aqui do Palavra de Mulher, voltaremos
1: amanhã às 9.
0: Um beijo a todos, um bom continuar de semana. Vem aí o Radiorama com Paulo Ricardo. Ficamos por aqui, até amanhã, se Deus quiser. Bom dia.
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1: Aqui, ó. Cultura. Uma boa tarde pra você, agora são 12:04. Alô, alô, Zona Sul. Salve, salve. Boa tarde de quinta-feira, dia 13 de agosto de 2026. Está entrando no ar, então, o nosso Radiorama, a trilha sonora do intervalo do seu dia aqui pela programação da Cultura, integrando a Zona Sul e conectada contigo 105,9 no seu rádio. Tudo certo, tranquilo? Nesta tarde, aliás, deste dia, né? Nesta quinta-feira, chuvosa, bastante úmida. Temperatura baixa também, mais um dia de inverno e fazendo, né, provando ao que vem aí mais esse inverno de 2026. Umidade relativa do ar nesse momento em 89%. Vento a 23 km por hora e a temperatura está na marca dos 13 graus neste momento aqui nos termômetros do Complexo Cultura Zona Sul, no bairro Hidráulica, na cidade do Rio Grande. É um prazer estar mais uma vez por aqui e, é claro, estar na sua companhia, conduzindo essa nossa verdadeira viagem ao passado mais uma vez, levando até você as músicas que marcaram os anos 70, 80, 90 e a primeira década dos anos 2000.
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1: Agora são 12:05, eu sou o Paulo Ricardo, até as 14h da tarde a gente faz assim, ó, apertem os cintos, porque a partir de agora muitas emoções, lembranças e o melhor da música nacional e internacional mais uma vez desfilando por aqui. Hoje a gente começa com Enigma.

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clássico absoluto da Eurodance, lançado em julho de 1992 pelo projeto alemão chamado Captain Hollywood Project, liderado pelo rapper e produtor também Tony Dawson. More and More aqui na primeira sequência do nosso Radiorama. Antes, Kalik, Dangerous Liaisons, as ligações perigosas. E ainda,

0: esse é o Radiorama aqui na programação da Cultura Zona Sul, com as clássicas lá dos anos 70, 80 e também dos anos 90. Hoje é quinta-feira, é dia de TBT, é dia de pedir música aqui no nosso Radiorama. Você também, junto comigo, até as duas da tarde, faz a programação. Hoje é Radiorama TBT. Peça sua, para matar a saudade, relembrar pelo 991-647867. Para fechar aí a primeira sequência de hoje do Radiorama TBT, tem aí o Cleiton e Cledir, com a programação da Joana Alves, do bairro Miguel de Castro Moreira. Antes, Jota Quest Fácil, para Denise Melo e a Sueli, sintonizadas aqui junto com a gente na programação. E ainda, teve Biquíni Cavadão, Impossível, pro Cléder Castro, do Centro de Rio Grande. Radiorama, TBT, até as duas horas da tarde. Peça sua e mate a saudade junto comigo aqui na programação da 105,9.
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0: 28 agora faltando para uma. Já voltamos.
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2: Previsão do tempo.
4: A quinta-feira será de muitas nuvens com chuva em todos os períodos do dia. Os ventos serão fracos, com a umidade relativa do ar em média de 80%. A mínima será de 11 graus em Rio Grande e 12 graus em Pelotas. Durante a tarde, a máxima chega aos 15 graus em toda a região sul do estado. Com informações do Instituto Nacional de Meteorologia, INMET.
3: Previsão do tempo.
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Legal, agora são 12:37, temperatura ainda estabilizada, tá ali na marca dos 13 graus, nós já estamos de volta por aqui com mais uma sequência na programação do ouvinte. Hoje é o Radiorama TBT, onde você programa junto comigo aqui a sua música, aquela música que marcou a sua vida, que marcou aí o seu passado. Hoje é Radiorama TBT até as 14h, e pelo 991-647-867, você pode participar e pedir a sua também. Então manda ver lá que eu tô aguardando por aqui. Certinho? 12:37. O Almirante tá na área. Até as 14h, detonando e disparando só as melhores para você. E é claro, com a sua participação. Não podemos esquecer disso. Miriam Oleiro, do bairro Navegantes. Cássio Amorim, do Jardim Humaitá, e Silvia Zen, lá do Cassino, programam a próxima sequência aqui no nosso Radiorama. Para começar, muito bem lembrada, DJ Bobo, Everybody, fez sucesso nas pistas e foi tema também de comercial. Marcou

Esse é o Radiorama TBT, a programação do ouvinte aqui na Cultura Zona Sul. 11 minutos faltando para uma, tá aí RPM com Olhar 43, antes de B-52s, Legal Tender e ainda Australian Crowd, Boys League It Up. Teve também DJ Bobo com Everybody aqui nessa sequência. 10 minutos agora, faltando para uma.

Essa aí é a programação RPM, Olhar 43 da Maria Clotilde, do bairro Castelo Branco. E a gente segue aqui com o Radiorama, relembrando mais clássicas. Erasmo Carlos, Leila Botelho, do bairro São Miguel.

0: Obrigado.
1: De nada, Cazuza. Matando a saudade e relembrando aqui na nossa programação, na programação do ouvinte também, Maria Bastos, grande salve aí pra você. Obrigado pela participação também aqui no Radiorama. Cazuza, O Tempo Não Para, Erasmo Carlos com Gatinha Manhosa e RPM. Olhar 43, na programação da Leila Botelho do bairro São Miguel e também da Maria Clotilde do bairro Castelo Branco. Nessa sequência, ainda curtimos, relembramos e matamos a saudade na programação da Silvia Zen, lá do Cassino, o Cássio Amorim do Jardim Humaitá e a Miriam Oleiro do Lar Gaúcho. Obrigado aí por fazer parte aqui do Radiorama. Esse Radiorama especial toda quinta-feira é Radiorama TBT com a programação do ouvinte. E você pode pedir a sua também, 991-647867. Tá bem ligado, tá na viagem ao passado, tá na cultura.
2: Hora certa.
1: Agora são 1:01.
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4: Legal, já estamos de volta. É isso aí, e seguindo, chegando aqui a segunda parte, o segundo tempo do nosso Radiorama, nesta tarde de quinta-feira, dia 13 de agosto de 2026. Uma tarde chuvosa, temperatura instável, aliás, tempo instável, temperatura na marca dos 13 graus, né? Tá friozinho hoje. E a gente vai tocando por aqui para aquecer os corações, tocando só as músicas que marcaram os anos 70, 80, 90 e a primeira década dos anos 2000, com a força da Dinâmica Contabilidade. Tá junto comigo nessa verdadeira viagem ao passado. 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Você continua participando junto comigo, Paulo Ricardo, até as 14h, porque hoje é dia de pedir música aqui no Radiorama. Hoje é dia de Radiorama TBT para matar a saudade e relembrar os bons momentos da sua vida. A próxima sequência chega por aqui com a programação da Dayana Albernaz, do Parque Marinha, mandando aquele salve especial aí pros irmãos Andréia, Daniela, o Daferson e também a todas as amigas da Dayana Albernaz. Na sequência, na carona, também aqui aquele salve especial para Marisa Costa, do Bolacha, Simone Severo, do bairro Mangueira, a Juliana, da Vila Maria, que tá mandando um alô especial também para Magda e a Damiana, da Casa das Sete Mulheres.
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versão ao vivo na programação do ouvinte aqui do nosso Radiorama TBT do Elton John, Sir Elton John, com a sua canção Your Song, lançada lá em 1970 e composta pelo Elton John na parceria com o Bernie Taupin. É o primeiro grande sucesso aí do Elton John e uma das músicas mais tocadas pelo artista aqui no Brasil. Essa letra fala de um amor puro e simples e também de como o mundo é um lugar melhor com você nele. Elton John, Your Song, Eros Ramazzotti, também na sequência do ouvinte, Cosse della Vita. E a primeira foi o Bon Jovi com Always. Agora são 1h21. 1h21. A gente segue aqui com o Radiorama TBT e a programação do ouvinte. A próxima sequência chega com a programação aí da Regina, do bairro Coab 1, que tá mandando um salve especial. E eu aproveito para mandar um abraço também e um feliz aniversário para Fernandinha, que está de aniversário hoje. Muito bem, Fernandinha, parabéns. Grande abraço, Regina, obrigado mais uma vez pela participação. Também na sequência tem programação aí para Neide, do bairro Miguel de Castro Moreira, e a Raquel Mena, do bairro Cidade Nova.

0: fechar mais uma sequência aqui na programação da Cultura, integrando a Zona Sul e conectada sempre, sempre, sempre contigo. Tá aí o Skank, sucesso lá de 2008, do álbum chamado Estandarte, composta em parceria por Samuel Rosa e também o Nando Reis, misturando aí o pop rock característico do grupo Skank com uma letra marcante sobre os altos e baixos das relações afetivas. Skank Sutilmente, Legião Urbana, Pais e Filhos e ainda Oswaldo Montenegro com a clássica Como é Grande o Meu Amor por Você, em mais uma super sequência aqui na nossa programação do Radiorama, Radiorama TBT, relembrando e é claro com a participação do ouvinte por aqui, você hoje pedindo a sua música no nosso Radiorama. 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Diz aí.
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0: Aí sim, 25 pras duas.
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4: Previsão do tempo.
5: Previsão do tempo.
6: A quinta-feira será de muitas nuvens com chuva em todos os períodos do dia. Os ventos serão fracos, com a umidade relativa do ar em média de 80%. A mínima será de 11 graus em Rio Grande e 12 graus em Pelotas. Durante a tarde, a máxima chega aos 15 graus em toda a região sul do estado. Com informações do Instituto Nacional de Meteorologia, INMET.
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0: Legal, 19 minutos agora faltando para as 2 horas da tarde. Temperatura, vamos conferir aqui se baixou, aumentou, melhorou, estabilizou. Estabilizou, 13 graus de temperatura. Nesse momento, os termômetros estão marcando aqui no Complexo Cultura Zona Sul, bairro Hidráulica, na cidade do Rio Grande. Alô, alô, Zona Sul, uma boa tarde para você, uma boa tarde de quinta-feira para você que está sintonizado junto conosco aqui no 105,9 da sua rádio. Vamos juntos até às 14 horas, tocando só as clássicas da nossa programação, a interação da nossa audiência também pelo WhatsApp, pedindo aí teu som que marcou a tua vida, porque hoje é dia de TBT. Hoje é dia de relembrar os seus melhores momentos da sua vida, pedindo música aqui no Radiorama, Radiorama TBT. E a gente segue trazendo mais programação do ouvinte. E nesse momento aqui eu vou tocar, abrir a próxima sequência com a programação da Camila Santini, do bairro Getúlio Vargas. Vou mandar um salve também especial lá para Eva, do bairro Santa Rosa. Para Eva e para o Janjão, estão sintonizados aqui junto com a gente no Radiorama, lá do bairro Santa Rosa, e também a Lenira San Martín Gonçalves, que programa a próxima sequência aqui.

0: um sonsaço do Ahá, o trio norueguês Ahá. I call your name. Chamando pelo teu nome, eu vou finalizando a edição dessa quinta-feira aqui do nosso Radiorama. Relembrando as clássicas da nossa programação. Ainda nessa sequência teve Fastball The Way, Double The Captain of Her Heart. E a Fergie também passou por aqui. Fazia horas que eu não encontrava a Fergie aqui na nossa programação. Mas foi a quinta-feira de programação do ouvinte que pediu, curtiu e ouviu aí a Fergie. Então, para matar a saudade... Big Girls Don't Cry. Obrigado aí pela sua participação, sua interatividade mais uma vez aqui na nossa programação, na programação do Radiorama, que volta amanhã, meio-dia. Um grande abraço para você e aproveite a sua tarde. 5 horas estarei aqui, de volta para casa, junto contigo. Em seguida do intervalo, Valeirão, agitando mais um Top Tarde aqui na programação da Cultura Zona Sul. Fique com a gente. 105,9.
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2: Hora certa.
0: 2:02.
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Muito bem, tá na hora de começarmos aqui o nosso Top Tarde. Que legal, né? O Top Tarde começando numa tarde de chuva, mas começando pra tocar pra você sucesso, pra tocar por aqui a sua participação, pra você fazer comigo o programa, pra nós ficarmos juntos até as 5. Por quê? 3 horas que valerão a pena? Porque nós vamos até as 5, das 2 às 5. E é claro que eu quero você comigo, quero você participando, quero você mandando ver, mandando aí a sua mensagem, fazendo o seu pedido e a gente aqui atendendo pra você. Então vamos fazer juntos aí o nosso Top Tarde de hoje. Que beleza, né? Quinta-feira, sua linda. Quinta-feira, sua maravilhosa. A gente vai começar por aqui, vai tocar muito sucesso legal. Vai começar por aqui, vai tocar muita música diferenciada. E é claro, com a sua participação, você participando comigo, você fazendo o programa comigo. Senão não tem graça, né? Eu ficar daqui, de repente, fazendo o programa sozinho. Não, eu quero você comigo. Quero você aqui ajudando, auxiliando, mandando ver, mandando recado, contando uma história. Vem contar a sua história comigo aqui, vem. Vamos fazer aqui uma tarde bem legal, bem agradável. Por quê? Porque eu sou a sua companhia. É a companhia da sua tarde. Pra você que tá em casa, pra você que tá trabalhando. O que você tá fazendo? Hein? Tá em casa? Tá de boa? Você tá trabalhando? Tá de boa também? Tem muitos e muitos trabalhadores aí dos aplicativos, né? Tem muitos e muitos trabalhadores, motoristas nos acompanhando e nos levando de carona. E com relação a esses motoristas, motoristas de todos os tipos, né? Desde o aplicativo, o ônibus, o caminhão, a máquina agrícola. Que legal! Aí não é motorista, né? Da máquina agrícola, ou é motorista também? Aí eu acho que é tratorista, né? Ou é maquinista, porque essas máquinas aí são sensacionais, né? Máquinas agrícolas agora, se bem que com chuva, né? Acho que não dá pra colocar a máquina no campo, né? Dá problema? Me conta aí. Tá fazendo o que então? Tá de valde no galpão? Tá preparando alguma outra atividade? Tá fazendo alguma outra função? Vamos lá, quero saber aí o que você tá fazendo. O que você tá fazendo? O que você tá preparando? Olha só, por aqui, ó. Ó. Neide, ó. Então tá, se é só ó. Ó. Legal, né? Tá bem, ó. E é ó com H, né? É ó com H. Não é o homem com H do Rio Mato Grosso, mas é o ó com H da Neide. Também. Tá certo. Tá bem. Mandando aqui, né? Às duas e três, uma participação da Cláudia. Mandando aí uma fotinho do colega aqui que tava no ar antes. Boa tarde, Valerão. Tô na escuta, tô ligada. Uma tarde maravilhosa. Boa tarde pra vocês aí. A Maria Bastos. Legal, Maria. Boa tarde pra você também. Aí, Valerão. Beijo. Boas tardes. É, não é beijo, né? Boas tardes. Saiu errado aqui. Estamos sempre ouvindo vocês e privilegiando. Roda pra nós aí. Se puder, sem medo. Osvaldo Montenegro. Abração, Claudemir. Se puder, sem medo. Tá bem, não lembro dessa do Osvaldo Montenegro, né? Mas vamos buscar aqui. Vamos começar tocando o Eduardo Costa. Essa aqui é linda, né? É maravilhosa, é a mais tocada, uma das mais tocadas do Brasil inteiro. Imagina eu. 2:09, boa tarde Rio Grande, boa tarde São José do Norte, boa tarde Pelotas e toda a nossa Costa Doce, nossa região de fronteira.

tem muito machão chorando depois, né? Ah, larga pra se ver, larga. Simone Mendes, sua linda. Direitos iguais. Ainda antes teve I Remember You, Pretenders. Essa do I Remember You é linda, né? Ainda mais na voz da Chris Rine. Ainda teve também a Priscila Senna com Gustavo Lima. Doce Mel, Doce Mel. Eduardo Costa, Imagina Eu. Imagina Eu. 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
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Pois por aqui a gente vai continuando, né? Agora 2 horas e 28 minutos. 2h28. Vamos tocar mais música por aqui? Vamos, né? Claro que vamos. Tem que tocar mais música por aqui. Tem que tocar muita música pra você. E olha o que tá pintando. Tá pintando mais uma. Tá pintando uma que é linda. Ah, coração. Coração espinado. Vamos, né? Vem comigo, vem! 3232 e 991-647-867. 3232-2303. É a sua linha, é o seu contato.

0: Que beleza!
1: Resposta é sua.
0: Você ouviu por aí, Vini Drummond, Saudade Matada ao vivo. Teve Yasmin Santos com Raça Negra com Menina Mulher, também ao vivo. E a primeira foi Coração Espinhado. Você tá ligado, tá curtindo aqui a programação da sua, da nossa cultura, Zona Sul. E já já eu tô de volta, logo depois do intervalo.
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4: Previsão do tempo.
5: A sexta-feira será de céu encoberto por nuvens e possibilidade de chuva isolada nos períodos da tarde e noite. Os ventos serão fracos, com a umidade relativa do ar em média de 85%. A mínima será de 11 graus em Rio Grande e 10 graus em Pelotas. Durante a tarde, a temperatura sobe gradualmente, podendo chegar a máxima de 16 graus em toda a região. Com informações do Instituto Nacional de Meteorologia, INMET.
3: Previsão do tempo.
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0: muito, muito, muito legal. O nosso programa continua numa tarde assim, ó, com chuva, uma tarde fria, mais uma tarde quente no seu rádio. É uma tarde maravilhosa aqui. Você curtindo, você participando, você interagindo comigo. E é muito, muito bom mesmo estar contigo. Olha só, Simone Severo. Boa tarde, Valerão, tudo bom? Hoje com essa chuvinha estou assando um pão pro café e escutando esse programa maravilhoso. Gostaria de escutar com o Zé Vaqueiro coladinho. Coladinho, coladinho. Então tá. Vamos fazer aqui um coladinho pra você aí. E podia mandar um pão desse aí, né, Simone? Pô, sacanagem, né? Tá assando pão aí, não convida. Pãozinho feito em casa é bom, né? Não sobrou uma massinha aí pra fazer uma roda de carreta? Também boa tarde na escuta em Pelotas, Cássio Curs, bairro Fragata. Beleza, Cássio, um abraço pra você, irmão. Boa tarde, meu amigo, uma ótima tarde com chuvinha e eu trabalhando. Quero Romance Rosa e de Brito e Samuel. Essa é a Jaqueline Alves. Pois é, né? Que legal que tá trabalhando, né, Jaque? Que bom! Eu também tô trabalhando. É de boa, é legal. Tem que agradecer que a gente tem trabalho, né? Que a gente tem saúde, que a gente tem disposição. É, ainda mais num momento complicado como o que a gente tá vivendo, né? Bem complicado. Foi mais um pouco de complicado nisso, né? É, cada vez aumenta mais o número de pessoas que não querem trabalhar, né? E pior, né? Que ficam às custas de quem quer trabalhar e quem precisa trabalhar. Também olha aqui, ó, boa tarde, Valerão. Estou fazendo um bolo de caneca. E é bem fácil de fazer. Obra tomar... Pra tomar o café com leite, com o Nescau. Aí que eu me refiro. Também fica forte, né? Aí tá certo, né? Tirar o doutor frio. É bom demais, né? Um bolinho de caneca, um café com leite. É show de bola. Tá certo então, olha aqui, ó, Porto Solidão do falecido Gessé. De que morreu ele, tu que sabes tudo. Então, tava um monte baita vozeirão na escuta. Abraços pra ti, ouvintes, João Berner do centro. Beleza, João? Vamos ver aqui, né? Vamos ver aqui. Vamos procurar aqui uma música aí do Gessé. Porto Solidão, né? Não me recordo do que ele faleceu, não. Deixa eu ver aqui quem mais está participando comigo. A Sônia. Sônia Lucas. Oi, Sônia.
1: Boa tarde, Valerão.
0: Boa tarde.
1: Manda pra mim Conexão.
0: Conexão.
1: Pra me oferecer pra Claudinha pra escutar.
0: Legal. Beijo pra você. Boa tarde. Valeu. A Claudinha também tá ligada. Olha só, boa tarde, estou na escuta, quero música do Rick Renner, Eu Mereço, para todos os ouvintes. Beleza, para você, Raquel, e para todos os ouvintes, então, tá legal. Vamos que vamos, né? Na participação da Eva da Santa Rosa. Oi, Eva.
2: Boa tarde, Valerão, aqui é a Eva da Santa Rosa e o Janjão. Gostaria de escutar hoje a Ivete Sangalo.
0: Hã?
2: Se for possível, tá?
0: Tá legal. E...
2: Boa tarde.
0: Boa tarde, valeu. Aqui quem mais tá ligado comigo? Ah, aqui quem tá ligado comigo é a Vera Regina e o Edinho. Oi.
3: Boa tarde, Valerão. Boa tarde a toda a galera que tá na escuta. Valerão, hoje eu gostaria de escutar Lambada com Beto Barbosa, pode ser?
0: Lambada.
3: Escutar uma Lambada com Beto Barbosa, que faz tempo, não sei se tem aí.
0: A docica, então. Vamos tocar uma docica? Ou preta, né? É, duas lambadas com o Beto Barbosa. Ixi Maria! Meu, o Totone mandou aqui algumas mensagens. Vamos lá.
4: Boa tarde, meu amigo José Augusto Valerão.
0: Boa tarde.
4: Um abraço. Se tu não rodou ainda, Conexão, ou aquela do Elton John, né?
0: Não, mas Conexão, boa. Conexão.
4: Roda pra mim aí, faz favor. Um abraço pra ti. Quero oferecer pra minha irmã Simone, meu amigo Wagner da Praia, Foguinho das Motosserra, Santiago do Táxi, João da Corção, seu Geral, seu Iraí do Estreito, vó Tereza, todos os amigos e amigas que estão na escuta.
0: Beleza! Valeu! Também, deixe-me ver quem mais. A Maria tá ligada conosco também. A Maria Ferreira, boa tarde. Quero ouvir Fábio Júnior, Sem Limites para Sonhar. Estou ligadinha no seu programa. Que bom, que legal. Já já a gente toca aí o Fábio Júnior para você. Também tá ligado comigo o Luciano Pedoni. Fala aí, Luciano Pedoni.
5: Boa tarde, Vaneirão. Tudo bem?
0: Tudo.
5: É Luciano Pedoni aqui de Rio Grande. Eu estou te escutando desde de manhã, eu não tinha o hábito de escutar 105.9, eu estou gostando. É, tá muito boa a rádio.
0: Beleza.
5: Só para te alertar que antes, né, há uns 6 anos atrás, 7, o povo estava comendo osso, né, Vaneirão? Comendo osso.
0: Pois é. Vou ouvir aqui fora do ar, não entendi. 6, 7 anos atrás, comendo osso. No tempo da pandemia... Quando foi? Realmente não... Vou ouvir aqui, vou ouvir. Vamos ouvir. Vou ouvir para ver que alerta é esse que ele tem aqui para mim. Bora lá então! 9 minutos faltando para as 3. Esse momento agora é ruim, né? É, agora não. Vamos lá, que tá chegando por aí quem? Tá chegando por aí o Coladim. É a Simone que pediu, né? Bora lá então, assim ó. Para aí, só um pouquinho. Ô Zé Vaqueiro, segura aí, para aí. Isso, agora sim, parou a trilha lá, agora a gente vai com coladinho.

0: maravilhosa, né?
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0: Maravilhosa essa música aí do Fabio Júnior com Bonnie Tyler. Tem por aqui mais uma pedida, doutora Priscila Martins. Boa tarde, estamos aqui atendendo na clínica Fisiomais, na escuta da Rádio Cultura. Abraços. Toca pra nós aí, Tina Turner. Essa aqui eu acho demais, espero que você goste também.

0: Que maravilha! Essa música é linda, né? É demais!
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0: Se é a melhor, eu não sei, né? Eu sou suspeito em falar, mas eu sou apaixonado por ela. Cultura! E a Tina Turner também, eu sou fãzão. Claro que você pode dizer assim, poxa, a Tina já faleceu, mas a obra dela, a imagem dela, é inesquecível. Nunca vai morrer, de maneira alguma. Né? Lembrar dela assim no palco era alguém assim extremamente iluminada, uma pessoa que passou por muitos problemas na vida, né? Na vida pessoal. Com, de repente, problemas com o Ice e tudo mais, né? O Ice era o marido da Tina, né? O que deu o sobrenome a ela, porque ela não era Turner, ela ficou com o sobrenome do Ice Turner, né? E sofreu muito nas mãos do cara, né? E aí depois ela partiu para uma carreira solo e ela foi tudo de bom, né? Inesquecível Tina Turner, aquela botinha alta, né? Aquela mini saia no palco, ela era sensacional, cantava muito e não tem assim quem não encantasse, né, com o som da Tina Turner. Eu era fã.

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2: 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Cultura Zona Sul, Cultura Zona Sul, abrangência em 1 milhão de habitantes da Zona Sul do estado do Rio Grande do Sul. Que bom estar com você, que maravilha estar com você aqui nas ondas da 105. É, além de todo esse pessoal que nos ouve no rádio, na antena do rádio, nós temos ainda aqueles que nos ouvem por aplicativo. Tem aqueles que nos ouvem por aplicativo até mesmo na nossa área de cobertura, mas tem aqueles que nos ouvem aonde a gente não alcança, né? Por exemplo, você chegando próximo a Porto Alegre, tem a rádio, puxa, como é que é o nome da rádio? Tem uma outra rádio passando Porto Alegre que é o mesmo prefixo, e daí é claro que nós chegando próximo de Porto Alegre a gente acaba, né, sofrendo a interferência dessa outra emissora que passa então a assumir o papel, né, lá a partir de Barra do Ribeiro em diante. É uma rádio de uma igreja, é uma rádio de uma igreja, de uma religião, né? E ali, próximo à Barra do Ribeiro, a gente acaba perdendo o sinal. Mas daqui você vai até a Barra do Ribeiro nos ouvindo, né? Depois, na hora de voltar, aí você vem com a interferência dessa rádio de lá pra cá, né? Aí atrapalha um pouquinho, mas daqui até a Barra do Ribeiro, ali na primeira entrada secundária, você vai nos ouvindo. Claro que também depende da questão climática, né? Mas você vai e nos leva de carona, com certeza. Se você for para Jaguarão, você nos leva de carona. Vamos a Jaguarão, vamos a Santa Vitória do Palmar, né? Mostardas, Tavares, toda a nossa Zona Sul aqui. E é bom demais, né? É bom demais a gente estar, né, com uma emissora de tamanha potência, uma emissora que abrange aí toda essa imensa Zona Sul do estado do Rio Grande do Sul. E mais ainda, né, para aqueles que estão nos acompanhando nos aplicativos, você pode nos acompanhar em qualquer aplicativo, são muitos os aplicativos, né, aplicativos de rádio para você sintonizar, para você ouvir aqui a nossa programação. Até mesmo nos nossos, né, tem o Complexo Cultura Zona Sul.com.br, esse é o nosso site. Você pode nos ouvir no Instagram, né? Você pode nos ouvir... Não, no Instagram não. Você pode nos seguir no Instagram. Você pode nos ouvir alguns programas e ver no nosso Facebook, né? Que é Cultura Zona Sul FM. E ainda também no Instagram, né? Que você nos segue lá no Cultura Zona Sul 105.9. Cultura, integrando a Zona Sul e conectada contigo sempre. Deixe-me ver aqui, né? Um abraço mais uma vez para a doutora Priscila Martins nos acompanhando. Que bom, obrigado aí pela sintonia. Gostou da Tina Turner? Que bom. Eu, como eu disse, eu sou fãzão dessa cantora, né? E em especial dessa música. A Regiane do Barro Duro tá ligadinha comigo, tá ouvindo a programação lá no Barro Duro em Pelotas. Também, meu amigo, eu queria ter nascido herdeira, mas nasci guerreira. Já ouvi essa expressão hoje. Que legal, né? Pois é, mas de repente, olha, vou dizer pra você. Eu acho que é melhor ser guerreiro do que herdeiro, viu? Deixa eu ver quem mais que tá ligada conosco aqui, a Lenira. Lenira, deixa eu ver o que ela me diz aqui na mensagem de áudio. Oi, Lenira.
3: Boa tarde.
2: Boa tarde.
3: Leonardo? Os dois passarinhos, meu esposo.
2: Ah, tá bem. Dois passarinhos, Leonardo. Vou procurar por aqui, tá? Também, olha só, boa tarde. Quero mandar pra mim mesma, nesta tarde chuvosa, a banda Magníficos. Aqui sempre na produção, ligadinha na cultura. Abração, Roberta. É a Roberta das gostosuras da Roberta. Que maravilha, né? Um abraço aí pra Roberta das gostosuras da Roberta. Também, olá, boa tarde, aqui os guris da obra, Gilberto e Gabriel, gostaríamos de ouvir uma música, Gustavo Lima, Não Sou Vagabundo, desde já agradeço, uma ótima tarde, maravilha. A vó Tereza tá ligadinha comigo também. Boa tarde, vó Tereza na escuta. Um abraço para o senhor e para todos os ouvintes. Obrigado, querida. Um abraço para você também. Também. É, eu fui buscar informação, né, com relação ao Giliard, né? Na verdade, né, a Sônia me passou informação, né, que ele teria falecido em função de um traumatismo craniano. É, foi um acidente de carro, né, no interior de São Paulo, numa rodovia em São Paulo. Ele estava, segundo relatos, né, em alta velocidade e ele acabou batendo e com isso veio a óbito, né, com um traumatismo craniano. Estava no carro junto com ele nessa ocasião, né, lá em 1993, a esposa. E aí a esposa sobreviveu, mas ele infelizmente não, né? Tantas e tantas músicas bonitas do Giliard, né? Pois bem, falando em tantas músicas bonitas, a gente tem que continuar e tem que tocar mais música pra você aqui, né? É, tem sucesso chegando? Tem sim. Essa banda aqui eu acho maravilhosa. Essa banda aqui é uma banda formada por músicos de rua do Brasil. Do mundo inteiro, inclusive com músicos do Brasil. Eles estiveram no Brasil, eu lamentei muito não poder ter ido acompanhar, né, o show deles, né? Mas é o Play for Change. É uma banda formada apenas com cantores de rua. Sabe aqueles que você tá passando em determinados lugares? Até é engraçado, aqui em Rio Grande a gente não vê isso, né? Pois é, né? É difícil da gente ver alguém. Eu via o Andrezinho do Sax. O Andrezinho do Sax tocava seguidamente no calçadão, né? Isso é muito legal, eu acho fantástico isso. É, a gente vê pessoas cantando, pessoas tocando sax, tocando violão, cantando no calçadão, acho muito legal. Pena que aqui não tem. Pena, né? Pois é. Já vi tocar todos os tipos de instrumento no calçadão e nos calçadões, né? Nas galerias e nos metrôs, espalhados por onde passei. E é muito bom. Bom mesmo, essa banda aqui é sensacional.

0: Essa música é sensacional, essa música é o Gessé, a pedido do Antônio a gente tocou por aqui. Essa música fez parte do Festival MPB 80, Festival MPB Shell, né, promovido pela TV Globo, naquela época, né, embora falassem algumas coisas diferentes, né, e inventassem um regime que na verdade não existia, era um período onde haviam muitas músicas bonitas e defendendo determinadas circunstâncias, né. Pena que hoje parece que essas mentes criativas e mentes inteligentes que antes criavam tantas letras bonitas, hoje parece que adormeceram ou parece que foram vendidas ou compradas, sei lá o que aconteceu. E enquanto isso a gente fica, né, sentado na praça dando milho aos pombos. Pois agora faltando 29 minutos para as 4 horas da tarde, você está ligado na Cultura e é um prazer imenso estar daqui conversando com você daí, mandando a sua música, mandando o seu recado e, é claro, recebendo aí a sua mensagem. Você participa comigo e manda o seu alô pelo 9164-7867. 9164-7867. 991-647-8867 é o contato para você mandar o seu WhatsApp e participar comigo aqui da programação do nosso Top Tarde. 3 horas que valerão a pena, de segunda a sexta, das 2 às 5. 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
2: Previsão do tempo.
3: A sexta-feira será de céu encoberto por nuvens e possibilidade de chuva isolada nos períodos da tarde e noite. Os ventos serão fracos, com a umidade relativa do ar em média de 85%. A mínima será de 11 graus em Rio Grande e 10 graus em Pelotas. Durante a tarde, a temperatura sobe gradualmente, podendo chegar a máxima de 16 graus em toda a região. Com informações do Instituto Nacional de Meteorologia, INMET.
1: Previsão do tempo.
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0: E beleza, né? Cultura Zona Sul, tocando pra você aqui o nosso Top Tarde. E o Top Tarde é top por quê? Porque tem você, ouvinte da nossa 105, e você faz com que o nosso programa seja top. Porque você participa, você interage, você manda sua mensagem e aqui a gente só atende. Atende como essa mensagem que tá chegando aqui agora. Valerão, toca pra mim. Amado Batista, alucinação, abraço. Essa é a Eva que tá pedindo. Também tem uma outra participação. Boa tarde, toca uma do Giliard, nosso juramento. Meu nome é Leandro, mas pode me chamar de Pateta, é meu apelido. Legal, querido, um abraço para você aí, Leandro Pateta. Um abraço aí, valeu pela sua mensagem e vou tentar tocar sua música sim, tá bom? Então tá legal. Vamos com mais sucesso? Então, vamos com mais sucesso, tá chegando por aí. Essa aqui é uma das mais pedidas, né? Mais pedidas mesmo, né? Como é pedida essa música em todos os programas, em todos os horários, e se bobear, a gente toca ela mais de uma vez por programa, tamanho é o número de pedidos para essa música.
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0: Gustavo Lima, meu amigo. Tudo bem?
1: Obrigado, amor.
0: Que honra ter você aqui.
1: Que alegria estar com você, querido.
0: 50 anos de carreira.
1: 50 anos de carreira.
0: Você aqui. Viu, obrigado.
1: Não é para qualquer um, não. Eu espero que um dia eu possa fazer pelo menos a metade disso, não.
0: Parabéns. Que esteja lá com você.
1: Deus abençoe. Muita salva de palmas. Amado Batista, o nome dele. Amado, Deus te abençoe.
0: Paz, meu amigo Gustavo Lima. Obrigado.

essa é a sua cultura. Ela é demais. É, Rick Renner tocando por aqui na programação da nossa 105,9, tocando porque é sucesso. É sucesso, não tem idade não, né? Sempre é sucesso e essa é demais. Ainda antes a gente ouviu também o Amado Batista com o Gustavo Lima com Alucinação. E a primeira foi o Apaixonado com Conexão. Tocando pra você aqui na programação do nosso Top Tarde. Top por quê? Porque você está ligado. Porque você está ligado na cultura e a cultura está conectada contigo. Todos os dias, 24 horas por dia, a melhor programação. 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
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Ah, para. Pensa que é bonito ser feio. 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
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Agora tá na hora da música? Sim, tá na hora da música. E quem que tá chegando por aí pra tocar pra gente? Tá chegando por aqui o Bonde do Forró e a banda Magníficos. É pedido, né? Pedido sabe de quem? Ah, pedido lá da Roberta, das delícias da Roberta. Tá a fim de ouvir Magníficos, né? Tá chegando por aí a nova do Magníficos com o Bonde do Forró.

0: Que maravilha! É que eu não te esqueci, Ana Castela. Teve ainda também Ted Swings com You're Still the One. E a primeira foi Bonde do Forró com Magníficos com Mordida de Amor. Tocando pra você aqui na programação da sua 105,9, aqui no nosso Top Tarde. É o Top Tarde pra você. Até as 5. A partir das 5 você fica com o Paulo Ricardo e o De Volta Pra Casa. E aí eu vou de volta pra casa pra voltar amanhã. Amanhã às 2 horas da tarde. Não é só às 2 horas da tarde, não. Eu volto amanhã às 7 da manhã, né? E aí a gente faz no noticiário, a gente faz aqui o Manhã Regional das 7 às 9 horas da manhã. A sua cultura é uma rede completa, viu? Tem notícia, tem informação, tem programas de participação. E uma das coisas que tem me chamado muita atenção, né? As pessoas diziam, ah, porque o rádio tá perdendo força, porque o rádio não sei o quê, porque o rádio morreu. O rádio morreu 500 mil vezes, mataram o rádio, né? Só que não, né? O rádio continua cada vez mais forte e quem tá agora esperneando é a televisão, né? Os caras estão criando coisas que não tem como explicar, né? Estão levando, ó, trazendo o telespectador para ver como é que funciona. É... batendo desespero geral, né? E é claro, eu não tô feliz com isso, né? Eu tô triste com isso, só tô rindo porque é engraçado, né? De ver, né? O que que tá acontecendo com a TV, né? A TV tá passando por uma transformação muito grande. O rádio passou por transformações, milhões de transformações. Hoje, por exemplo, eu comunicando daqui, tem gente me ouvindo em qualquer parte do planeta. E isso é muito legal, né? Nós temos pessoas que nos ouvem em vários países, né? Não apenas aqui da América do Sul, aqui da América Latina, das Américas, mas também nos ouvindo na Europa, nos ouvindo aí no Velho Continente, o que é algo fantástico, algo fascinante e inimaginável até bem muito pouco tempo atrás, né? E aí, de repente, agora a gente mudou com muita força, né? E o rádio se tornou um veículo de... Ele continua sendo o veículo mais rápido de todos, né? Ele continua sendo um veículo com uma intensidade muito grande, né? Para trazer a informação, para trazer a notícia, né? A notícia que está acontecendo, o rádio já está transmitindo imediatamente. E agora, com a possibilidade das redes sociais, uma velocidade incrível mesmo, né? Que o rádio traz para você. Você pode me dizer, ah, mas pega da rede social. Sim, pega da rede social. Mas pega da rede social e só pega na rede social quem tem o endereço da rede social. Se você não tiver, não adianta você ter a rede social. E se você está ligado no rádio, você fica sabendo de tudo que está acontecendo. Por quê? Porque o locutor ligado, ele está trazendo para você todas as informações e conectando você com a cultura que está conectada contigo 24 horas ao vivo. Isso é bom demais, né? Enquanto isso, a gente fica vendo a TV tentando de todas as formas, né? Mudar, seguir atrás do rádio, correr atrás do rádio desesperadamente, né? Antigamente, o programa da manhã da TV era o quê? Era programa infantil, né? E olha que isso faz tempo, lá do tempo da Vila César, moré. Fala sério, você lembra disso, né? Aí depois teve um programa de variedades lá, né? Por exemplo, vamos trazer aqui o TV Mulher, lá de algumas décadas atrás. Mas tinha sempre, era programa infantil, né? Programa infantil e programa infantil. De um tempo pra cá, tem notícia da manhã. Né? E essas notícias começaram às 7 da manhã, depois elas migraram para 6, depois elas começaram às 5, daqui um pouco tá com a hora zero hora começando as notícias, né? E tem canal aí passando notícia o tempo inteiro. Depois das notícias da manhã da TV, eles passam a fazer programas de variedade, que nem o que nós fazemos no rádio, e o que nós fazemos no rádio sempre foi isso. Notícia de manhã cedo, depois das notícias da manhã a gente traz aí os programas de variedades, né? E o rádio, que é aquela coisa que sempre foi, né, de acompanhar, por exemplo, os esportes muito de perto, como é o caso do futebol, e digo pra você, não é porque eu faço rádio, né, você ir a um campo de futebol e não ir com o radinho, não é a mesma coisa. Cara, você fica perdido lá olhando, né, pra um lado e pra outro, é uma imensidão e um vazio muito grande, né, a não ser que você fique conversando com alguém, né, de repente um outro torcedor, um familiar, alguém que foi com você ao campo, só que daí tem um problema sério. Por quê? Porque se você está lá e você está desconectado do campo, conversando, passou o lance e você perdeu. Não é que nem a TV que você vai ver a reprise, né? Agora, se você está lá e está com o radinho, o narrador te coloca dentro do campo. E aí, você estando no estádio ou não, você está dentro das quatro linhas, porque se o narrador é bom, ele coloca você dentro das quatro linhas, como faz o nosso querido narrador, o J. Nelson Huck, que é um dos melhores do estado do Rio Grande do Sul. Modéstia à parte, né? Grande, J. E o J participa aqui comigo do Manhã Regional todos os dias, né? Aqui às 8 horas e 15 minutos ele tem um comentário com o giro do esporte dentro do nosso Manhã Regional. Manhã Regional é um programa com Todas as manchetes dos principais jornais e sites do Brasil, né, com notícias do Brasil e do mundo, notícias da cidade do Rio Grande. Se tiver alguma coisa aqui em Rio Grande, vai ser notícia dentro do nosso jornal. E tem sempre a entrevista do dia também. A entrevista do dia hoje, por exemplo, foi com o pessoal da FURG, falando sobre o vestibular. É, quem diria, 16 anos depois a FURG faz vestibular de novo. E hoje a gente teve aqui a presença, né, das responsáveis pelo vestibular, conversando conosco e falando das novidades do processo seletivo, né, onde nesse primeiro momento, até o dia 30 tem a possibilidade de você, de repente, se isentar da taxa de inscrição, ou se você perder esse prazo, você vai acabar pagando R$85 para a inscrição para o vestibular 2026. Imagina, né? Quem iria imaginar que voltaria ao processo seletivo do vestibular? E sabe por quê? Porque normalmente, com os processos que estão em vigor agora, nesse momento, nesses 16 anos que não houve vestibular, foi diminuindo o número de alunos na universidade, diminuindo, e hoje tem aí uma vacância de 40%. Sabe o que é isso? É, a universidade fica utilizando apenas 60% de todo o seu potencial, porque 40% dos alunos acabam numa evasão escolar e não dando continuidade aos seus cursos universitários. Então aí a FURG decidiu fazer novamente o vestibular, e com isso a gente espera que sejam todas as cadeiras ocupadas, né, e que a gente tenha aí muito movimento estudantil, né, que a gente tenha aí a universidade fazendo o seu papel, educando, formando aí os profissionais que a gente espera para o futuro próximo. Agora são 4 horas e 20 minutos, eu vou trazer aqui um rápido intervalo comercial. 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Um abraço pra vocês aí, obrigado pela parceria, né? Obrigado aí pela audiência. É, elas ficam nos ouvindo lá no escritório, então um abraço especial, obrigado aí pela sintonia de vocês e participem conosco aqui, né? A participação aí das empresas que estão conectadas comigo, eu fico muito feliz de saber e é claro que eu vou estar sempre aqui mandando um alô pra você. Vamos aqui a um rápido intervalo, voltamos já já.
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2: Hora certa.
0: Cultura 4:23.
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0: É Cultura Zona Sul, Cultura Zona Sul. Tocando pra você aqui o sucesso, fazendo com você sucesso, tocando pra você as melhores músicas. Ligado comigo, Marcelo. Opa, fala daí que eu digo daqui. É o Marcelo Fortella. Acho que eu te conheço, Marcelo. Tá bom, um abraço, Marcelo. Também olá, Valerão, casal Edenir, Sônia Maria, ligadíssimos na melhor. Ah, eu vou aí ver deixa eu ver aqui, abraço. Tá bem. Ah, vai vir aqui ver os bastidores, tá legal, vem, pode vir. Vem ver os bastidores aqui da nossa produção aqui. Que maravilha. Olha só, ligado comigo também o Osvaldo. Oi, boa tarde, Valerão, aqui é o Osvaldo. Tô ligado no Top Tarde. Baita programa. Estou tomando café com bolinho de chuva. Precisa fazer essa provocação, Osvaldo? Precisava dizer que tá tomando café com bolinho de chuva? Tu acha que é fundamental dizer isso pra provocar o coitado do locutor aqui? Mas tudo bem então, tá legal. E ainda pra piorar, ele ainda diz coisa boa. É, tá bem. Se possível, toca uma boa aí do Alemão do Forró. Obrigado. Valdão, tô brincando contigo. Valeu, querido. Beleza, bom café pra você aí. Boa tarde, Valeirão. Venham dar uma moral na bike pra estar com ela pronta pra sábado. Passar no posto Prime com a bike brilhando. Ah, isso é importante, né? É, isso é importante. Não sei se ainda fazem, né? Eu lembro que no meu tempo de menino, a gente passava brass nos aros, né? Pra ficar brilhoso, né? Pô, e ficava show de bola, né? Ficava sensacional. Nossa senhora, o aro ficava maravilhoso. É, para aí, é o aro... É, agora me fugiu como é que é o nome da... É o aro, né? Mas tem os... É, me fugiu, eu vou lembrar. Mas nós passava brass pra ficar brilhoso. Todas as partes da bicicleta que dava pra deixar brilhando, a gente passava brass. Muito bem, né? Sempre ligado, quem é que tá sempre ligado? Gilmar Peixoto! Valeu, um abraço pra ti, Gilmar! É, Bike William Sports. Beleza, William Sport Bikes. Ou Bikes, Bike William Sports. Tá certo, então. Por aqui a gente continua e tá chegando... Quem que tá chegando? Tá chegando por aí a Paula Fernandes. Essa aqui a gente não tocou ainda, né? É, só não recordo quem pediu, mas quem pediu aí a Paula Fernandes é o que tá tocando por aqui. Paula Fernandes tocando na programação.
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0: beleza, hein? Alexandre Pires, você virou saudade ao vivo. É, teve ainda também a Paula Fernandes com Além da Vida.
1: Obrigado, Floripa!
0: Obrigado, nego velho! Que maravilha! Grande Alexandre, Alexandre Pires com você aqui na nossa programação. Alexandre Pires aqui no nosso Top Tarde com o Valeirão. Seguidinha do intervalo, a gente volta aí com a reta final do programa. Segura aí.
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4: Previsão do tempo.
5: A sexta-feira será de céu encoberto por nuvens e possibilidade de chuva isolada nos períodos da tarde e noite. Os ventos serão fracos, com a umidade relativa do ar em média de 85%. A mínima será de 11 graus em Rio Grande e 10 graus em Pelotas. Durante a tarde, a temperatura sobe gradualmente, podendo chegar a máxima de 16 graus em toda a região. Com informações do Instituto Nacional de Meteorologia, a INMET.
3: Previsão do tempo.
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0: Que maravilha, você ligado na cultura, você muito bem sintonizado. Essa é a 105,9. Se 100% é bom, imagina 105. Imagina se 100% é bom, imagina 105. Tem que ter cuidado aqui para não trocar as estações, né? É, eu já troquei até o nome de cantora aqui hoje, né? Às vezes a gente se atrapalha, né? É, tá pensando o quê? Pensa que é pensa que é bonito ser feio, meu? Não, dá licença. De vez em quando a gente se atrapalha. É. Pois então, vamos continuar com mais sucesso? Vamos continuar? Olha o que tá pintando por aí. Tá pintando por aqui uma que é legal demais. Tá pintando por aqui o João Gomes. Você sabe o João Gomes, né? Então, tá pintando por aqui João Gomes e a gente dá sequência aqui ao nosso programa. Mandando um abraço pro meu queridão J. Nelson Uck. Eita! Olha aqui, ó. Tem perguntas aqui se pode conhecer o estúdio da rádio. Pode sim, Borte Macedo 650. Você é convidada, você é convidado. Venha conhecer aqui a estrutura da cultura.

0: Que batida! É! Essa aí foi a Clecinha, Só Eu Te Amei. Teve versão, né? Ou teve versão, é versão do Always Remember You. Teve ainda também João Gomes com Meu Pedaço de Pecado. Essa é a sua cultura, essa é a sua 105,9. Tem a filha da Regina tá de aniversário. Deixa eu ouvir aqui a mensagem da Regina. Fala aí, Regina, boa tarde.
1: Boa tarde, Paneirão, aqui é a Regina da Coabiu. Eu vou na carona do finalzinho das músicas, tá bom? Vou oferecer para minha filha que está de aniversário, a Fernanda, que é aqui da Coab, tá bom?
0: Tá bem.
1: Oferecer o finalzinho das músicas aí, tá?
0: Tá bom.
1: Beijo, Regina. Obrigado.
0: Valeu, querida. Parabéns a você pelo aniversário da filha e parabéns para a filha pelo aniversário dela. 7 minutos.

0: Essa é legal demais, né? Que batida! Esse aí é Balões da Pesadinha, esse aqui é o Valeirão. É o Top Tarde, 3 horas que valerão a pena, de segunda a sexta, das 2 às 5. Certeza eu superei, só não passa mensagem. Ei, pra tocar com o Valeirão. Olha só, a primeira domingueira do Cordionaço, CTG Mate Amargo, quando? Domingo próximo, agora dia 16, pós 19 horas, com Cleiton Colares e o grupo Cordionaço. Olha que festão, hein? Mesa por apenas 50 pila. E o individual, o ingresso individual é R$10 apenas. Que maravilha, hein? Cleiton Colares e grupo Cordionaço, na primeira domingueira do Cordionaço. CTG Mate Amargo, dia 16, pós 19 horas. Você acessa aí uma mesa, né, para 4 lugares, eu acredito, não está aqui, né, mas deve ser para 4 lugares por R$50. E o individual, o ingresso individual é R$10. Maravilha, né? Um abraço aí ao meu amigo Cleiton Colares. Por aqui a gente vai chegando ao final do nosso programa, do nosso Top Tarde, agradecendo a Funerária Rio Grande, na Paranaguá, número 21. 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Gente, por aqui eu vou ficando, tá chegando por aí o Paulo Ricardo e o De Volta Pra Casa. Nós nos encontramos amanhã às 7 horas da manhã com mais um Manhã Regional. E é claro, né, além do Manhã Regional, a gente faz também o De Volta Pra Casa. Não, o Top Tarde. Ah, se perdi. Se perdi. Mas amanhã às 2 eu estou por aqui novamente, tá bom? Muito obrigado aí pela sua sintonia, obrigado pela sua companhia. Uma ótima tarde, noite, finzinho de tarde, começo e toda noite, né? Fique ligado, fique na nossa boa companhia da 105,9 aqui, 24 horas no ar, conectada contigo. E amanhã a gente se encontra de novo. Um abraço, boa noite e até lá.
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2: Hora certa.

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Agora são 5 horas mais 10 minutos. Alô, alô, Zona Sul, boa tarde pra você. Boa tarde, Zona Sul. Tá começando o nosso De Volta Pra Casa aqui, a sua rádio. Até as 8 horas da noite, a partir de agora, mais uma vez, estou por aqui, de volta para casa, junto com você, aqui na programação da Cultura. E é claro, mais uma vez, levando as principais informações do dia, de uma maneira dinâmica e também a melhor trilha sonora no seu happy hour, no happy hour do seu rádio, aqui pela programação da 105,9. Prazer estar por aqui, viu? E agora, também já abro os canais de comunicação aqui para você poder interagir com conosco. Nosso WhatsApp é o 991-647-867 e também o Instagram. Siga lá nossa página, nosso perfil no Instagram, arroba Cultura Zona Sul 105.9. Tem a página no Facebook e tem também o nosso site. Nosso portal é o complexoculturazonasul.com.br para você fazer contato com a gente, se atualizar com as informações, as promoções também da cultura, o noticiário, as notícias e informações em destaque e renovadas todos os dias através desse nosso portal. As notícias de Rio Grande, da Zona Sul, do Estado, Brasil e também mundo, aqui pela sua rádio. Cinco e onze, sou Paulo Ricardo, então, parceria. Vamos juntos?

às 8? Tá bom, já eu tenho informações por aqui. Daqui a pouquinho tem aniversário dos famosos, dicas de cinema, de filme pra você, entre outras cositas mais. Você sabe, né? Tamo junto, é de volta pra casa, no ar.

0: Originalmente essa aqui foi lançada lá em 1961. É isso aí, falei certo. Década de 60, Stand By Me. Mas ficou conhecida aqui no Brasil em 1986 por conta de um filme chamado Conta Comigo. 1986 chegou ao Brasil. Se refere aí a uma grande música clássica internacional também em destaque. E essa versão é bem novinha. Versão 2026 de Stand By Me com o grupo Afro House Remix. Aqui na primeira sequência do De Volta Pra Casa, levando música e informação para você que está ligado aqui na nossa programação. Por falar em informação, o PROCON de Rio Grande está lançando hoje o projeto que será realizado ao longo do segundo semestre de 2026. Ao longo deste segundo semestre que já está em andamento. Uma iniciativa com foco na promoção da educação financeira e do consumo consciente entre estudantes da rede pública municipal. É o projeto Educação que Transforma, uma parceria com a Secretaria de Educação, a SMED, que prevê etapas de formação, avaliação, gincanas e premiações para escolas e também estudantes. A proposta tem objetivos específicos, como, por exemplo, desenvolver noções básicas de finanças pessoais, incentivar hábitos de consumo responsável, apresentar conceitos de investimento e planejamento financeiro também, utilizando ferramentas tecnológicas como apoio ao aprendizado e estimular o protagonismo estudantil por meio de atividades práticas e também interativas. Muito importante, principalmente com a economia atual. Falamos do Brasil e também mundial, né? E o quanto é importante a educação financeira. E o PROCON está oportunizando aos estudantes em primeira mão aí, o PROCON de Rio Grande, lançando esse projeto chamado Educação que Transforma para alunos da rede municipal de ensino. Parabéns aos envolvidos. É um grande projeto e ajuda as pessoas a se organizarem, principalmente financeiramente.
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0: Opa, bora lá então. 5 horas mais 21 minutos, 13 graus é a temperatura. Aniversariantes do dia. Jor Goldjohn está fazendo 20 aninhos hoje, é atriz de televisão. Também o ator de cinema Sebastian Stan está completando 44 anos no dia de hoje. E também de aniversário no dia de hoje, o Murilo Couto, que é comediante, também ator, 38 anos. O Murilo Couto está fazendo hoje, era um dos caras ali que auxiliava o Danilo Gentili no programa aquele na o De Noite no SBT, tá ligado? Lembrou quem é o Murilo? O Danilo você sabe, né? Mas o Murilo Couto tá fazendo 38 aninhos hoje, é o aniversariante do dia também. E por falar em aniversariante do dia, parabéns, muitas felicidades para você, ouvinte da Cultura Zona Sul, que também está de aniversário na data de hoje, neste dia 13 de agosto de 2026. Parabéns!
3: Bebê, vamos relembrar aquela saudade nossa?

0: E a primeira sequência aqui do nosso De Volta Pra Casa. Música e informação no final de tarde pra você com Ed Sheeran, Shivers. E a população com mais de 60 anos terá uma programação especial nos dias 22 e 23 de agosto no Praça Rio Grande. É a Expo 60+, que reunirá atividades de saúde, cultura, lazer, informação e convivência, além de valorizar o trabalho e o protagonismo das pessoas idosas no município. Promovida pela Coordenadoria de Direitos da Pessoa Idosa, vinculada à Secretaria de Assistência e Direitos Humanos, em parceria com a Secretaria de Cultura e Economia Criativa, a iniciativa também fará parte da Semana do Patrimônio realizada em Rio Grande entre os dias 15 e 25 de agosto. Mais informações e a reportagem completa, acesse nosso site complexoculturazonasul.com.br. Tá lá, disponível para você. Completinha a reportagem. Expo 60+, reúne saúde, cultura e lazer nos dias 22 e 23 aqui em Rio Grande. E atenção, hein? Abriram a partir de hoje. Aliás, abrem a partir das 20 horas. Na realidade, o dia de hoje é o dia especial, dia 13 de agosto, mas a partir das 20 horas, a partir das 8 horas da noite, daqui a pouquinho mais, estarão abertas e disponíveis as inscrições para o vestibular FURG 2027. O processo seletivo é destinado ao ingresso nos cursos presenciais de graduação da Universidade Federal do Rio Grande. A FURG oferece 1.063 vagas para o ano letivo de 2027. As inscrições devem ser realizadas exclusivamente pela internet por meio da página da Comissão Permanente do Processo Seletivo, a COPERSE, até as 23 horas e 59 minutos de 1º de outubro, do dia 1º de outubro. E a taxa de inscrição é de R$ 85. Agora, estão faltando 25 minutos para 6.
1: 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Previsão do tempo.
2: A sexta-feira será de céu encoberto por nuvens e possibilidade de chuva isolada nos períodos da tarde e noite. Os ventos serão fracos, com a umidade relativa do ar em média de 85%. A mínima será de 11 graus em Rio Grande e 10 graus em Pelotas. Durante a tarde, a temperatura sobe gradualmente, podendo chegar à máxima de 16 graus em toda a região. Com informações do Instituto Nacional de Meteorologia, a INMET.
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0: Legal, já estamos de volta depois do recado aí do nosso intervalo, faltando 20 minutos para 6 horas da tarde. Esse é o De Volta. De Volta para Casa aqui na Cultura até as 8 horas da noite com o seu programa de Happy Hour de final de tarde, música e informação em destaque para você aqui na nossa programação. 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Se bateu aquela vontade de um açaí, a dica é Açaí da Casa. Eu me lembrei agora, né? Tava falando, né, sobre a dica de cinema, acabei me lembrando, né, daqueles momentos especiais no final de semana ou até no meio da semana, porque na quarta-feira, hoje é quinta, mas na quarta-feira geralmente é considerado, né, o Dia Internacional do Sofá. E também é dia de futebol, mas na quarta-feira também era dia de pegar filme na Videolúdio, né?
11: nas locadoras, né? Na Fênix, entre outras locadoras aí também, da gente pegar aquele filme especial e ia pegar aquele rapaz que está na ponta ali da bancada, Marcelo Portela. Ele, eu acho que ele não vivenciou esses momentos especiais, né? Mas nós pegamos ali no finzinho, né? E principalmente quando tinha que voltar em casa para rebobinar, para não pagar. Se não pagava 50 centavos a mais, se entregasse as fitas VHS sem rebobinar. Marcelo Portela, bom final de tarde, tudo bem contigo? Seja bem-vindo mais uma vez aqui para a gente trocar aquela ideia de final de tarde aqui no De Volta para Casa. E também o Alisson Fontes, se por acaso precisa, né, de uma informação ou precisa de uma fonte, é ele. Alisson Fontes. Que piadinha, né? Sem graça.
12: Exatamente. Muito boa tarde, pessoal. Boa tarde, ouvintes. Alisson Fontes. Hoje Fontes. Já acertou meu sobrenome.
11: Fontes.
12: Exatamente.
11: Fontes.
13: Muito bem lembrado, né, Paulo?
11: É.
13: Ah, época do Lúdio, né? Porto Alegre, locadora.
11: É verdade, né? Rolei muitas esse marketing já, né? Lá no financeiro aqui da rádio. Já deu o tilintar ali, né? Deu. Sim. Quando falou o nome, né? Uau. Vídeo Lúdio, plim, plim, já gerou uma fatura. Né? E a gente relembrou.
12: Essa também, época, né? Eu não peguei. Eu peguei só do DVD mesmo, né? Da locadora.
11: Ah, mas ele já é um cara mais moderno, vice Portela.
12: A locadora. E hoje em dia nem existe mais nenhum dos dois, né?
11: Não. Não
12: hoje em dia a galera pega o DVD pra CD, né? Pra fazer decoração dentro de casa.
11: Fazer decoração dentro de casa. Eu já vi isso aí. É
12: agora tá rolando muitas festas, né? Anos 2000. Então colocando o CD assim nas paredes, assim, pra relembrar as
11: decoração.
12: Anos 2000,
11: né? Os acervos particulares. Eu já vi decoração de festa também de anos 80. Os caras botam ali o vinil, né?
12: Vinil, exatamente.
11: Vinil, capa de vinil.
12: Agora também. É o CD, né?
11: Faz um background, né? Onde bota ali o vinil, isso. O cara vai lá e tira foto, abraçado com os amigos. Aí já se descobre quantos anos eles têm, né?
12: É. A minha sobrinha tem 14 anos e ela quer fazer uma festa temática anos 2000. Pra gente ver o ponto que já tá, né? Estamos em 2026.
11: Olha.
12: E agora o nosso anos 2000 é como se fosse anos 80, 70, né?
11: É mesmo. É mesmo.
13: Já olha, esse convite,
11: que
13: hein,
11: legal
13: esse
11: essa convite, nova geração, hein? Ó, já diz pra tua sobrinha que eu vou tocar na festa dela. Se
12: ah,
11: ela quiser.
12: Show de bola.
11: Legal, vamos fazer aquele DJ lá dos anos 80.
13: Relembrando
11: meus bons tempos.
13: Festa,
11: meus bons tempos nas picapes. Pode ser, ter certeza que vai ser uma bela seleção aí. Mas que legal receber vocês por aqui mais uma vez.
12: Obrigado.
11: Né, obrigado pela participação aqui no programa. E a gente queria saber, né? Vocês estavam ali bombando a tarde de hoje, toda ali com o esquema do jornalismo aqui da nossa rádio e também do nosso site, das nossas redes sociais. O que que aconteceu no dia de hoje, nesta quinta-feira? O que que tem destaque aí? O que que vocês destacam hoje?
12: Vou destacar. Pensou? Aqui, eu tava pensando, né, quem que vai, o Marcelo ou o Alisson? Vamos ler o primeiro. A prefeita Darlene Pereira sancionou uma nova lei voltada para a pesca e aquicultura, porque eu tava falando aquicultura, né? O Marcelo me corrigiu, né?
13: Isso, né?
12: Por que me corrigisse, Marcelo? Fala aí.
13: Lembrando da mamãe, né? Mamãe pedagoga, lá, dona Enida Portela, um abraço pra ela.
12: Ele deixou eu falar aquicultura.
11: Aquicultura.
12: Esse ano todo, né, Marcelo? Pô, a gente trabalhou junto.
11: Ah, eu não acredito. Mudado, né? No ano todo, pô, mas aí é muita sacanagem,
12: não, mas
11: Marcelo.
12: É aquicultura.
11: Aquicultura, alicultura, né? Em todos os lugares é cultura.
13: E
11: já aproveitando esse gancho pra gente fazer um merchandising, né?
13: Aquicultura,
11: mas é aquicultura.
13: Né?
12: Aquicultura. Cultura, isso. No Rio Grande, a medida busca organizar e desenvolver o setor, dando mais atenção aos pescadores artesanais, a pesca industrial e a produção de pescado. A lei também cria um conselho para discutir as necessidades dos pescadores, e ajuda nas decisões sobre o futuro da atividade no município.
11: Olha, que legal.
12: Mais essa notícias aí, como essas, encontra no complexo culturazonasul.com.br.
11: E essa informação já está disponível ali no nosso portal, né?
12: No nosso site, já está completa.
11: complexoculturazonasul.com.br.
12: Exatamente.
11: Fala, Portela!
13: As equipes de secretaria do município seguem realizando serviços de hidrojateamento para limpeza e desobstrução das redes de drenagem urbana.
11: Olha.
13: Nos últimos dias, os trabalhos foram realizados nos bairros Navegantes, Centro e Cidade Nova, contribuindo para melhorar o escoamento das águas pluviais no nosso município, Paula.
11: Ah, legal. Olha, é informação em destaque também aqui na nossa programação, na programação do De Volta para Casa. E eu já dou aqui, ó, um spoilerzinho que está disponível já no nosso portal. Como o Alisson falou, prefeita Darlene sanciona a lei sobre pesca e aquicultura no Rio Grande. Expo 60+ reúne saúde, cultura e lazer nos dias 22 e 23 aqui em Rio Grande. Também, entre outras informações disponíveis no nosso site, Prefeitura do Rio Grande e ICMBio debatem sobre alternativas para atividade pesqueira na região. Procon do Rio Grande lança um projeto chamado Educação que Transforma para alunos da Rede Municipal de Ensino. Esse aí é bem legal, essa matéria ficou muito bacana também. Todas essas manchetes que eu acabei de falar já estão disponíveis, né? Mas, por exemplo, me chamou a atenção essa questão aí do Procon, né? Que também está levando um pouco de educação às escolas, né? Com super certeza. Importante, né? Para as crianças e para os alunos. Pessoal que está começando sua vida também precisa se preocupar e aprender sobre a questão. A título, a nível de países como os Estados Unidos, por exemplo, que tem, né, uma parte ali das aulas que falam também sobre essa questão de educação financeira. É importante, é muito importante, não acha? Com certeza. Como é que está a sua educação financeira, senhora Alisson
12: Fontes? A minha educação financeira está... tá igual os funkeiros, está estourado, esquece.
11: Está igual o quê?
12: Os funkeiros, tá? Funkeiro. Tá estourado, esquece. Tá dando, tá todo estourado.
11: Deixa passar, não precisa ter perguntado, né?
13: Isso.
11: E o senhor Marcelo Portela?
13: A minha é aquela, né, sempre de chegar no final do ano e não ter contas pro outro ano.
11: Ah,
13: né,
11: muito bem. Mantendo... Entendeu, Alisson? Ah. Olha só o exemplo aqui do Marcelo Portela.
12: Não, mas foi
11: Portela.
12: Só uma piada, né?
11: Uhum, uma piadinha.
12: Ah, não, tem que ter uma educação financeira, né?
11: Claro, é, não, claro, com certeza. A gente vai se ajustando, né? Daqui a pouco com mais certeza, aprende com os erros.
13: Vai melhorando,
12: aprende,
13: né?
12: Com os erros.
11: Né?
12: Ah, eu tenho 2 cartões. É. Paga uma e depois
11: vai.
12: Tem que fazer uma roleta, tá, mas eu tô brincando,
11: aqui,
12: ó, pessoal.
11: É que às vezes ser impulsivo também acaba prejudicando um pouco, né?
12: Com certeza.
11: A gente vê uma coisa legal ali, o Marcelo já vê lá, ele gosta de música. Aí ele vê, tem um tal coisa lá na parte da música, por exemplo. Aí já vai lá e compra, né? Não pode ver a Shopee. Já fiquei sabendo aí que o Marcelo, né, sem Shopee.
13: Com Shopee
11: pra
13: ti. Shopee?
11: Com Shopee ou sem Shopee pra
12: ti. Ah, e eu com iFood, eu vou ter que escolher o aplicativo
11: pois
12: do
11: iFood.
12: Pois é. Chego em casa cansado. Eu não quero fazer comida, eu quero só comer e deu, relaxar, né? Uh-huh. Aí tem o iFood, pra quê?
11: É.
12: Esse iFood, meu Deus.
11: Prejudica um pouquinho as finanças.
12: Pelo amor de Deus.
11: E pra quem não prejudica, né? A pessoa às vezes vê, existem promoções incríveis também, né?
12: Tem vai um clube, no iFood,
11: né?
12: O
11: tem
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11: Pois
12: né?
11: É, o clube do iFood.
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11: já vi situações...
12: Clube,
11: 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Olha nós aqui promovendo o iFood, né?
12: Fazer patrocínio aí, hein?
11: Então, é verdade.
12: Tá vendo bem que mal tem.
11: Vou mandar uma proposta lá pra eles.
13: E falando de música, né? Música boa salva dias ruins.
11: Sempre, né? É verdade, é verdade. Salva sempre mesmo. Eu sempre costumo dizer, né? Toda história, toda música tem uma história na sua letra. Né? E toda história tem uma música. Então tá valendo.
13: E muita música que toca o coração.
11: Toca o coração. Marcelo Portela, obrigado aí. Alisson Fontes,
12: obrigado.
11: Muito obrigado mais
12: queria
11: uma vez.
12: Queria mandar um beijo pra minha sogra que tá vendo lá de Joinville, Santa Catarina. Online, pra minha sogra. Gislaine, meu sobrinho Heitor, pra minha cunhada Natália e Otávio. Então, a Natália e o Otávio estão vendo de Pelotas. Não, o Otávio tá vendo de Pelotas e a Natália em Joinville, Santa Catarina.
11: Olha aí, tô na
12: tá
11: estrada.
12: Tá longe, a cultura tá longe, hein?
11: Tá, vai longe. É. O mundo inteiro. E aproveita então, Portela, já que ele mandou beijo.
13: Um ótimo final de tarde para todos os moradores de Rio Grande.
11: Olha aí, Marcelo. Exatamente. Portela fez
12: pessoal
11: uma voz.
12: Pessoal voltando pra casa, né?
11: Tá voltando pra casa, tá junto com a gente aqui.
12: O pessoal das vans escolares também, os amigos da minha mãe. A minha mãe tem voz escolar. Escolar, né? E agora ela só coloca a Rádio Cultura. Ela pediu pra todo o pessoal que trabalha nas vans escolares, né? Uhum. Colocarem Rádio Cultura. Um abraço pra todo mundo dos escolares também.
11: Como que é o nome dela?
12: Sônia Regina.
11: Sônia Regina.
13: Espaço aberto pra merchandising.
11: Não, ele não falou a marca. Ele não falou a marca. Mas ele já promoveu. O que que acontece? Então, vamos fazer uma campanha a todos os amigos das vans escolares ficarem também sintonizados sempre junto conosco aqui. Já temos uma boa audiência. É isso aí. Obrigado, gurizada.
12: Obrigado,
11: grande abraço pra vocês.
12: Até a próxima, viu?
11: Até a próxima. 9 minutos faltando pra 6. Seguimos de música por aqui. Já tem mais informação em destaque no final de tarde desta quinta-feira. Gil Colares. Tatuagem.

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2: E a Simone Mendes com a parceria do Grupo Menos é Mais, aqui no De Volta Pra Casa, P do Pecado. Agora são 6:01. O governo abre mercado de fornecimento de energia. O presidente Luiz Inácio Lula da Silva assinou nesta quarta-feira, dia 12, ontem, portanto, um decreto que regulamenta o funcionamento do mercado livre de energia que permite a venda direta a pequenos e médios consumidores de energia elétrica. Na prática, a medida permitirá aos consumidores escolher de quem comprará sua energia de forma semelhante à que ocorre com a telefonia. Essa medida vale para clientes atendidos em baixa tensão. Para consumidores industriais e comerciais, a regra começa a partir de novembro de 2027. As informações em destaque no final de tarde, aqui na programação da Cultura Zona Sul. O Rotary Clube Rio Grande Litoral lançou o projeto chamado Visão Solidária, uma iniciativa que pretende viabilizar óculos de grau gratuitos para crianças de até 12 anos matriculadas na rede pública de ensino e que não tenham condições financeiras de adquirir o item. Para ampliar o número de atendimento, o clube está em busca de empresas e instituições interessadas em financiar os óculos. A seleção dos estudantes será feita a partir de uma triagem realizada pelas escolas municipais. E as equipes pedagógicas deverão identificar crianças que apresentem dificuldades para enxergar e estejam em situação de vulnerabilidade econômica. Os alunos indicados passarão por avaliação e terão as receitas oftalmológicas conferidas antes da confecção do óculos. Legal, é uma grande iniciativa e tenho certeza que vai ajudar muitas crianças, principalmente nessa fase escolar. Bacana, parabéns. Agora a gente vai fazer aqui um breve intervalo. Não saia daí, o De Volta Pra Casa não demora, trazendo mais música e mais informação de final de tarde pra você aqui na nossa programação. Lembrando que até às 8:00 PM, nós estamos no ar aqui com o De Volta Pra Casa, esteja onde você estiver, no seu carro, na zona sul do estado, na sua casa, no seu trabalho. Muito obrigado aí pela sua participação e interatividade também junto com a gente. Já já eu vou mandar aquele alô especial para quem está comigo através das nossas redes sociais e através do nosso WhatsApp, que é o 991-64-7867. 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Daqui a pouquinho mais tem dica de filme, dica de cinema com a força de Açaí da Casa.
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4: Hora certa.
2: 6:04.
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0: Tenho mensagens aqui da nossa audiência. A gente continua também levando para você as principais notícias do dia em destaque aqui na nossa programação. 991-647-867 é o nosso WhatsApp. Arroba Cultura Zona Sul 105.9, nosso Instagram. Até às 8 da noite eu vou estar por aqui mandando ver na melhor trilha sonora para você e também, é claro, te repassando aí as notícias para você que está no trânsito, no trabalho, em casa, esteja onde você estiver, ou no trecho, como eu costumo dizer, né? Indo de volta para casa.
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1: Bora lá então para a dica de filme. Para você que está ligado aqui no De Volta para Casa. E é claro, mais uma vez aqui com a super força do Açaí da Casa. 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E a dica de hoje é o filme A Morte de Robin Hood. O clássico conto do justiceiro que tirava dos ricos para dar aos pobres ganha uma nova versão, mais sombria e reflexiva. Nessa trama, Robin Hood luta mentalmente com seu passado marcado por crimes e assassinatos. Depois de sobreviver por pouco à batalha, que considerava ser a última, Robin Hood fica gravemente ferido enquanto se confronta com os erros cometidos no passado e com cicatrizes também da briga. O lendário herói é encontrado por uma mulher misteriosa que passa a cuidar dos seus ferimentos. Fora de combate, ele é obrigado a lidar com as consequências da sua história. Tá aí a dica de hoje, dica de cinema, dica de filme, A Morte de Robin Hood. E quem está nesta trilha, neste filme, nesta produção, nada mais, nada menos que o Hugh Jackman.
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1: O original vocês sabem qual é, né? Lauana Prado Raiz é o nome. Quem sabe canta comigo assim, ó.

0: Coisa linda de moda curta.
1: De volta pra casa, seu Happy Hour no rádio com Lauana Prado ao vivo. E o medley, pupurri, mix, conqueira de catedral, tudo de novo e ainda amor, I love you, aqui na nossa programação de final de tarde, fechando a primeira parte, o primeiro tempo aqui do De Volta. Olha, quero aproveitar para destacar aqui, ó, que nós teríamos neste final de semana mais um super feirão, um mega feirão aí da RGS Lucar Veículos e Effect Motors. Mas eles foram transferidos devido à previsão aí de tempo, que não vai estar um tempo legal, né, nesse final de semana, a instabilidade climática. Então, essas datas foram remarcadas, passaram lá para o final do mês, dias 27, 28, 29 e 30 de agosto, no estacionamento da central do supermercado Guanabara. Tá, então, feirão RGS Lucar Veículos, em parceria com a Effect Motors, passou para o dia 27, 28, 29 e 30 de agosto. Certinho? E olha, mais de 3.300 pessoas estão cadastradas no Banco de Sangue Virtual em 21 municípios da Zona Sul do Rio Grande do Sul, aqui da nossa Zona Sul. A plataforma conecta pessoas que precisam de doação a voluntários com tipos sanguíneos compatíveis e permite mobilizar doadores por região. Rio Grande concentra o maior número de cadastros, com 1.471, seguido por Pelotas, 1.387. Na sequência, aparecem São Lourenço do Sul, com 126, Canguçu com 70, São José do Norte com 58, Jaguarão com 37, Santa Vitória do Palmar com 35, Capão do Leão com 34 e Arroio Grande com 29. Então surge, a partir de agora, com esse texto e com essa informação, um apelo aqui do Paulo Ricardo, um apelo aqui da Cultura Zona Sul, para que você participe do cadastramento, porque pessoas precisam de sangue e o banco de sangue também precisa manter os níveis de armazenamento. Em todo o Rio Grande do Sul e no Paraná, a plataforma está próxima de alcançar 46 mil voluntários cadastrados. O projeto começou com 62 pessoas, veja só. E a partir da parceria firmada com a FURG, com a Universidade Federal do Rio Grande, a expectativa é ampliar a rede de doadores e levar ações de conscientização para dentro e fora da universidade também. A assinatura e formalização do acordo vai acontecer na próxima segunda-feira, dia 17. Então, importante, independente de qualquer coisa, fique ligado aqui e responda ao nosso apelo para ser doador voluntário também. A cada 6 meses, ou seja, 2 vezes por ano, você pode ser doador. As pessoas precisam, pessoas internadas que estão em tratamento de saúde, o banco de sangue da nossa região sul também precisa. Todos os bancos de sangue da nossa região sul precisam manter os níveis de armazenamento. E falta sangue muitas vezes, e aí fica aquele desespero, né? Inclusive o banco de sangue muitas vezes faz contato aqui com a rádio pedindo que a gente divulgue, né? Olha, necessitamos de sangue tipo tal. Mas isso pode ser evitado. Então, cada um fazendo sua parte, eu tenho certeza que a gente vai conseguir manter os níveis de sangue, não só aqui em Rio Grande, né, mas quem está me ouvindo em qualquer uma das cidades que eu citei aqui, que são as cidades de abrangência, do sinal aqui da Cultura Zona Sul. Ajude, participe, seja voluntário para doação de sangue. E mudando de assunto, agora um dos assuntos principais também que preocupam muito a Zona Sul e também aqui a cidade do Rio Grande é a questão da elevação dos níveis da água da Lagoa dos Patos, por exemplo. No final da rua Almirante Tamandaré, no bairro Navegantes, aqui em Rio Grande, uma estrutura feita com concreto e cascotes virou a principal barreira dos moradores contra o avanço da água. A contenção foi construída pela própria comunidade para tentar evitar a elevação do nível da Lagoa dos Patos. Que o nível da Lagoa dos Patos chegue até as suas casas, mais uma vez. No início dessa semana, a preocupação voltou a crescer. Na noite de terça-feira, dia 11, anteontem, a água avançou pela rua e chegou perto de uma escola, segundo o morador Alex Lima Lopes, que vive no bairro há pouco mais de 6 anos. Nós tivemos vários outros registros, inclusive nossa reportagem, né, sempre mantendo, sempre de olho aberto e repassando para a nossa audiência e para as plataformas digitais, nosso portal também, as informações a respeito dessa elevação do nível da água, mais uma vez aqui em Rio Grande, na Lagoa dos Patos. E uma das principais ali no bairro Lagoa, na rua Marechal Deodoro, o nível da água já está muito elevado. Desde as 15 horas até umas 19h30, a água chegou perto do colégio, disse aí um morador em entrevista e informação aqui para a rádio. E não foi pior, porque a gente teve a felicidade de ter um morador aqui que fez esse tipo de contenção por conta própria. A estrutura é uma solução improvisada. Depois da enchente de 2024, os moradores daquela localidade chegaram a fazer uma contenção em melhores condições com aterro limpo. Mas conforme esse morador, que é o Alex, essa informação que nos repassou, a estrutura acabou sendo destruída com novos episódios de elevação da água. É preocupante, né? E a gente continua de olho e vamos sempre repassar para você as informações e como está essa questão, principalmente do aumento da água da Lagoa dos Patos, por exemplo. Certo? Vamos em frente, agora 25 minutos faltando para 7, esse é o De Volta Para

0: 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Previsão do tempo.
1: A sexta-feira será de céu encoberto por nuvens e possibilidade de chuva isolada nos períodos da tarde e noite. Os ventos serão fracos, com a umidade relativa do ar em média de 85%. A mínima será de 11 graus em Rio Grande e 10 graus em Pelotas. Durante a tarde, a temperatura sobe gradualmente, podendo chegar à máxima de 16 graus em toda a região. Com informações do Instituto Nacional de Meteorologia, a INMET.
0: Previsão do tempo.
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0: Natan e Léo Foguete, Última Noite.
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1: Esse é o Top 3. Mais uma vez com as mais pedidas e mais curtidas da nossa programação, na programação da Cultura Zona Sul, com o Apaixonado na primeira posição como a mais pedida do dia, Conexão. Agora 7 minutinhos, faltando para 7 horas da coincidência por aqui. Mas não é coincidência não, viu? Até as 8 horas da noite, só as melhores músicas, aquela trilha sonora para você que tá no trecho, tá no carro, tá no trânsito, está em casa, ainda está no trabalho ou se direcionando pro seu trabalho. Grande abraço aqui do Paulo Ricardo, obrigado pela sintonia e também pelas participações através das nossas redes sociais e também, é claro, do nosso WhatsApp, é o 991-647-867. Nós vamos juntos até as 8 com música e informação e a força da RGS Lucar Veículos, que avisa que o Superfeirão, em parceria com a Effect Motors, foi transferido para os dias 27, 28 e 29 e 30 também, 27, 28, 29 e 30 de agosto, no estacionamento da Central do Guanabara, devido aí às previsão, né, de chuva neste final de semana. Seria nesse final de semana, foi transferido para o final do mês. 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Quero aproveitar pra mandar um beijão e um abraço especial lá pra Rafa, a Rafaela Lessa, sintonizada aqui junto com a gente. Tá certo? Bom final de tarde, um ótimo início de noite aí pra ti. Obrigado pela audiência. Simone Severo também tá aqui ligadona com a gente, sempre sintonizada. Pediu aí um Raul Seixas. Pois é, Simone Severo. Final de tarde aí, relembrando. Vale a pena ouvir de novo então, Simone? Obrigado aí, tá? Raul Seixas na sequência. Simone Severo por aqui. O casal Edenir e a Sônia também. Grande abraço, meus queridos amigos aí. Obrigado por estar junto com a gente. A equipe lá da RD Cafés Especiais. Vou aproveitar para fazer um merchan aqui e mandar um grande abraço pro Robson, que estava voltando do trabalho, se direcionando para a cafeteria. 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Grande abraço, Robson, e sempre, sempre pelo teu carinho com a gente aqui na Cultura e sempre a sua sintonia também. Maria Santa Oliveira, a Raquel Mena também está por aqui, Ricardo Terra, o João, o Luiz Antônio e também a Neide.

São as melhores, a melhor trilha sonora aqui na programação da Cultura, na programação do nosso De Volta Pra Casa. Ian com Luz na Escuridão, mandando ver aí mais uma sequência de boa música aqui na trilha sonora do seu Happy Hour no rádio, na trilha sonora da Cultura Zona Sul. Antes teve o Bruno Mars, em parceria com a Lady Gaga, também linda, Die With A Smile, por aqui. Agora são 7 horas mais 5 minutos, já, logo após o intervalo, a gente tem informações aqui do futebol pra você. Chegou a hora, e rapaz, tá voando por aqui, tá voando o tempo, já fechamos assim o segundo tempo do De Volta Pra Casa, na noite desta quinta-feira, que loucura. Olha, meus queridos, doces, queijos, pimentas e bebidas. Espaço novo no mercado público promete reunir muitas pessoas e oportunizar o conhecimento. Faz parte também, para você que aí que segue a nossa página no Instagram, pode conferir com uma reportagem produzida pelo Alisson. O Alisson Fontes, aqui da rádio, do nosso jornalismo, fez um trabalho bem legal juntamente com o Marcelo Portela. O Marcelo Portela, inclusive, apresentou muitos produtos deste local especial no mercado público de Rio Grande. Produtos que antes eram encontrados principalmente em feiras de diferentes municípios aqui da Zona Sul, agora ocupam a prateleira de um espaço permanente no mercado público de Rio Grande. No local, o público pode encontrar doces, queijos, geleias, pimentas, panificados, licores, cachaças e também mel, entre outros itens produzidos por 18 agroindústrias de 13 municípios aqui da nossa região. Olha só que bacana, movimentando o mercado público e também oportunizando as pessoas daqui da cidade do Rio Grande e da Zona Sul de poderem obter esses produtos de qualidade, sem agrotóxicos, feitos com carinho pela agricultura familiar. O espaço regional de agroindústrias funciona no quarto, na loja 23, em frente ao terminal hidroviário, no mercado público de Rio Grande. E segundo a prefeitura, é o primeiro.

0: Hora certa.
1: Agora são 7:08.
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Muito bem, senhoras e senhores, agora são 7 horas e 12 minutos. Nós já estamos de volta com De Volta para Casa até as 8 da noite. Música e informação em destaque na nossa programação. Eu sou Paulo Ricardo e até as 8, mandando ver por aqui, atualizando você com as informações, também trocando uma ideia através das nossas redes sociais e, é claro, aquela bela trilha sonora e a boa música de final de tarde de Happy Hour que não pode faltar aqui na nossa programação. Lembrando, nossa reprodução da Voz do Brasil é de segunda a sexta a partir das 8 horas da noite, das 8 às 9. E a partir das 9 tem o Noturno 105,9 com Marquinho Oliveira. Depois do Marquinho, Marquinho faz as primeiras 2 horas do novo dia. O Noturno vai até as 2 da manhã. E a partir das 2 da manhã, Paulo

0: Roberto Djavan em mais um Insônia, atravessando a madrugada com música, descontração, interatividade e, é claro, aquele bate-papo da madrugada que é para não deixar ninguém dormir. Aliás, ninguém que queira dormir, certo? Que fique bem claro. Quem perdeu o sono, quem tem insônia, não esqueça, nós também temos. E vai até às 7 horas da manhã do novo dia. Depois, a partir das 7, para acordar bem e bem informado, tem o Manhã Regional com o Valeirão, também no apoio técnico do Carlos Magno. E junto com a gente, nas férias aí do Marquinho, que iniciarão a próxima semana, quem estará junto com o José Valeirão é o Adriel Zidradek, do nosso jornalismo, atualizando as informações até às 9 da manhã. A partir das 9, Wanda Leite chega com a revista no rádio. Muita interatividade também, as informações das nossas parcerias, dos patrocinadores, as notícias do dia. Aquela, é lógico, troca de ideias que não pode faltar. E a Wanda vai até meio-dia aqui na nossa programação. Do meio-dia às 2, teremos o Radiorama com as clássicas dos anos 70, 80, 90 e também a primeira década dos anos 2000 comigo, Paulo Ricardo. 2 horas da tarde, Valeirão volta fazendo o agito do Top Tarde, que vai até às 5 e chegamos mais uma vez aqui no De Volta Pra Casa, fazendo um giro na semana pela nossa programação aqui na Cultura Zona Sul. Legal, né? Então, não pode se sentir sozinho. Programação 24 horas no ar, só podia ser a Cultura integrando a Zona Sul e conectada sempre, sempre contigo. 7h15.
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0: Muito bem, senhoras e senhores, vamos lá então às principais notícias de hoje. Falando sobre o Grêmio, Luiz Castro comanda o elenco do Grêmio em treino tático. E o Grêmio intensificou também a preparação para a disputa contra o Atlético de Minas Gerais pelo Brasileirão. Torcedores do Inter são presos por tentativa de homicídio de gremista no Rio Grande do Sul. Messi publica carta de despedida ao pai. Não sei o que fazer sem você, não sei como seguir. PSG frustra a empolgação de Aston Villa e conquista o bicampeonato da Supercopa da Europa. Em mais uma manhã de frio e chuva em Porto Alegre, o elenco gremista deu sequência à rotina de treinamentos no CT Presidente Luiz Carvalho em Porto Alegre nesta quinta-feira. Após a apresentação no gramado do CT, os atletas iniciaram o dia com uma corrida leve e intensificaram as movimentações no aquecimento. Torcedores do Inter são presos. Torcedores do Internacional foram presos em uma operação da Polícia Civil do Rio Grande do Sul na manhã desta quinta-feira por envolvimento na tentativa de homicídio de um gremista em março desse ano, antes da final do Campeonato Gaúcho. Delegado Thiago Zaidan, responsável pela operação, informou que a investigação durou cerca de 5 meses e buscou individualizar a participação de cada um dos 17 investigados pelo ataque. O camisa 10 da seleção argentina, Lionel Messi, publicou uma carta ontem para o seu pai, que faleceu há 5 dias, aos 68 anos. Jorge Messi lutava contra problemas de saúde há algum tempo e estava internado em um hospital na cidade de Rosário, na Argentina. Na mensagem, o Messi relembrou a relação próxima com o pai e contou como Jorge acompanhou sua trajetória desde os primeiros passos no futebol. O jogador também falou sobre a ausência dele durante a Copa do Mundo desse ano, o primeiro Mundial que disputou sem a presença do pai. E pela 8ª edição seguida, o título da Supercopa da Europa termina com um ganhador da Champions League, dessa vez com um bicampeão. Detentor do troféu, o Paris Saint-Germain desbancou mais uma vez o rival inglês para largar a atual temporada como a passada, dando a volta olímpica. Nesta quarta-feira, ontem, fez 2-1 em um empolgado Aston Villa em Salzburg, na Áustria, repetindo o feito de 2025, quando bateu o Tottenham nos pênaltis. Informações do futebol aqui no De Volta para Casa, no Bola na Trave. E agora, para finalizar, Adriel. Boa noite, Adriel.
2: É isso aí, boa noite. O Inter segue ativo no mercado da bola e está muito perto de anunciar mais um reforço para a sequência da temporada. O Colorado encaminhou a contratação do atacante sueco Niklas Eliasson, que pertence ao AEK da Grécia. A negociação é por empréstimo de uma temporada e restam apenas detalhes burocráticos para que o acordo seja oficializado. Para contar com o jogador, o Inter vai desembolsar cerca de 300 mil euros pelo empréstimo, além de manter uma opção de compra no fim do vínculo. Canhoto, Eliasson atua preferencialmente pela ponta direita. Ele fala português por ser filho de uma brasileira e chega para disputar espaço no setor ofensivo, ocupando a lacuna deixada por Kaique, que se recupera de uma cirurgia no tornozelo. Na última temporada pelo futebol grego, o atacante participou de 29 partidas, marcou 2 gols e distribuiu 6 assistências. Além disso, ele já vestiu a camisa da seleção da Suécia nas eliminatórias da Copa do Mundo. Enquanto encaminha essa contratação, o Colorado também segue em busca de um centroavante. As conversas com o congolês Bacambu foram encerradas, mas o clube mantém negociações pelo Alex Arce, do Rivadavia. Fora de campo, o Inter reforça o elenco de olho na reta decisiva da temporada, que tem pela frente o Grenal das quartas de final da Copa do Brasil e a sequência do Campeonato Brasileiro, onde o clube busca subir na tabela. Eu sou Adriel Estrada e esse foi o Bola na Trave, e uma boa noite a todos sintonizados no De Volta pra Casa.
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0: Legal, obrigado aí, Adriel! Um bom descanso pra ti, viu? Valeu, meu camarada. 7:20, temperatura em 12 graus. Hora de música. Segue por aqui o De Volta Pra Casa. Já já tem mais informações. E tem também as mensagens aqui da nossa audiência. A interatividade nesta quinta-feira.

0: quase que um vale a pena ouvir de novo aqui no De Volta Pra Casa. A gente relembrando aí a Roxette, vestida para o sucesso, como muita mulher empreendedora, né? Muita mulher de personalidade faz Dressed for Success aqui na nossa programação, na programação do De Volta Pra Casa. Antes teve Acústicos e Valvulados com Fim de Tarde com Você. E ainda toquei uma versão especial de Billie Jean, do Michael Jackson. Aqui a versão exclusiva e remix do nosso De Volta Pra Casa. Michael Jackson, Billie Jean. Só podia ser aqui no De Volta, nesse formato. Agora, 19 horas e 32 minutos, faltando 28 minutinhos para o final de mais um De Volta Pra Casa. E na edição desta quinta-feira, tempo voou por aqui. O senhor que toca lá na madrugada, faz aí o seu clássico da noite também. Eu tô sabendo que o senhor toca na madrugada. Já fiquei sabendo, Paulo Roberto de Javan me falou. O senhor tá uma tocadinha na madrugada também. Aí nos clássicos, né? É o clássico da noite. Meia-noite e uma hora da manhã, Marquinho Oliveira. Boa noite.
1: Boa noite, Paulo. Boa noite, ouvintes.
0: Gostou ou não? Gostou ou não dessa seleção?
1: Sim, que eu fiz agora. Comentei contigo, a música que caiu na hora certa, no momento certo.
0: Entrou bem.
1: E chegou bem. Bem estilo Happy Hour.
0: É.
1: Imagina tu no volante com essa chuva, deve estar tá, aquela parte do Senador Correia deve estar tá congestionado.
0: É.
1: Tu no carro, todo mundo
0: junção.
1: Sabe, e tu ali só na cabecinha.
0: Só na cabecinha, da... né? Ou se não, com o dedinho aqui, ó, né? Na direção.
1: Na direção.
0: Batendo,
1: né?
0: Batendo
1: aí, rock set.
0: É, melhor trilha sonora de final de tarde é Happy Hour no rádio, é aqui na Cultura, é o De Volta Pra Casa.
1: Mas o clássico da noite é de segunda a sexta-feiras, à meia-noite.
0: Certo.
1: E é uma da madrugada. À meia-noite, internacional. A uma da madrugada nacional, tocando a história pra você da música.
0: Que legal, muito bom. Então, quando sobrar um tempo, se for lembrar, hoje toca um Belchior pra mim.
1: Belchior?
0: Belchior.
1: Belchior, tá.
0: Tá. Toca um Belchior no clássico da noite nacional aí, Marquinho. Marquinho Oliveira, tá chovendo lá fora?
1: Tá, chuva fina, como na previsão, né?
0: Como diria o Rob Rosa? Os menudos.
1: Lembra? Pois é, chuva fina.
0: Chuva fina. Lembra chuva fina?
1: Chuva fina lá fora.
0: Uhum.
1: Tá um ventinho que pode estragar o guarda-chuva. Eu tive que usar um pouquinho da...
0: Ah, então não é um ventinho, já é um...
1: Né?
0: Já é um vento mais...
1: O ventinho deve estar em uns 20 km por hora.
0: Uhum.
1: Já sobe um pouquinho forte.
0: É.
1: E a previsão é essa, né? Pra todo até domingo.
0: Pois é, velho.
1: Daqui a pouquinho não estaremos falando, estaremos quatro.
0: Quatro. Não, não faz assim. Não vamos exagerar, Marquinho... Né? Mas até para o pessoal não se preocupar muito também, né? Ó, 18 km por hora nesse momento aqui, ó. Marcando aqui nosso...
1: Errei por 2 km.
0: É, 18 km por hora é a velocidade do vento na nossa marcação aqui. 91% a umidade relativa do ar.
1: Praticamente 8 nós.
0: É, 8 nós. É, nessas paradas aí eu não gasto meu fosfato fazendo esses cálculos, né? Tá aí então, 13 graus é a temperatura, noite de quinta-feira. E aí você, o que vai fazer hoje na quinta-feira à noite?
1: Low.
0: Quê?
1: Low.
0: Low? O que é low?
1: Low é a gíria da gurizada aí da geração Z, geração X. Que vai ser
0: X ou Z?
1: Vai ser uma noite easy e alegre.
0: Ah, easy e alegre.
1: Formando a aura.
0: Ah...
1: Six seven.
0: Não faz isso. Tu vai farmar aura até as duas da manhã aqui na rádio hoje, tu vai ver.
1: Até as 11?
0: Tá, isso, dá uma paradinha ali, né? Tem o programa Palavra de Fé. E a partir da meia-noite volta então com o segundo tempo.
1: Agora, você não brinca, né? Ficou muito legal mesmo, Paulo. Se ler a matéria que eu fiz pro trabalho da faculdade, é interessante. Olha, é totalmente... inverso do que nós acostumados nos anos 70, 80, até 90. E é basicamente 5 linguagens da internet e jogos.
0: Eu quero ler.
1: Tudo direciona a jogos.
0: Isso aí é o TCC?
1: Não, é só trabalho.
0: É mesmo. Um trabalho?
1: Trabalho.
0: Ah, vou querer ler então, me interessa, o assunto me interessa.
1: Aí, inclusive, eu vou como geralmente eu posto, né? Deve sair,
0: posta onde?
1: Não posso falar, mas vai sair no jornal.
0: Não posso falar?
1: No jornal online, né?
0: Ah, tá, entendi. Perfeito. Marquinho, fica comigo aí até as 8, tá? Já vai te aquecendo aí. Vai fazer o café hoje pra nós?
1: Tadinho de eu
0: sou. Cafezinho contigo, 23 pras 8.
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3: Previsão do tempo.
4: A sexta-feira será de céu encoberto por nuvens e possibilidade de chuva isolada nos períodos da tarde e noite. Os ventos serão fracos, com a umidade relativa do ar em média de 85%. A mínima será de 11 graus em Rio Grande e 10 graus em Pelotas. Durante a tarde, a temperatura sobe gradualmente, podendo chegar à máxima de 16 graus em toda a região. Com informações do Instituto Nacional de Meteorologia, a INMET.
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3: 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Senhoras e senhores, esse é o De Volta para Casa, 19 minutos faltando para as 8. Já estamos aqui, trazendo a última sequência de informação, de música, aqui na nossa programação, na programação da cultura, no seu final de tarde. Eu vou falar sobre duas questões importantes, que é a obra, por exemplo, de restauro da Biblioteca Rio Grandense, que começou nesse mês. A primeira etapa dos trabalhos está concentrada na recuperação completa do telhado do prédio histórico, intervenção considerada prioritária para proteger o acervo de aproximadamente 500 mil livros, documentos e obras raras que estão na Biblioteca Rio Grandense. Fundada lá em 1846, fundada em 1846 e considerada a biblioteca mais antiga do Rio Grande do Sul, a instituição recebeu, em novembro do ano passado, R$ 2 milhões do Banrisul para intervenções no prédio. Desse total, cerca de R$ 600 mil serão utilizados na recuperação do telhado, que deve levar aproximadamente 5 meses. Falando de outro prédio histórico aqui da cidade do Rio Grande, o Museu Náutico reabriu de forma permanente ao público nesta quinta-feira. Localizado no Armazém 4 do Porto Velho, junto ao Centro Histórico, o espaço volta a receber visitantes com um acervo dedicado à relação do município com as atividades marítimas. No local, os visitantes encontram embarcações, instrumentos de navegação, equipamentos utilizados por marinheiros e pescadores, fotografias, documentos e outros objetos ligados à vida marinha. O acervo também apresenta aspectos da navegação, da pesca, das atividades portuárias e das técnicas tradicionais de construção naval. Conforme Lauro Barcelos, que é o diretor do Complexo de Museus da FURG, a proposta é preservar não apenas os objetos, mas também as histórias das pessoas ligadas às atividades náuticas no município. Tá aí então, Museu Náutico do Rio Grande reabriu de forma permanente ao público já a partir desta quinta-feira.

0: Ai, ai, ai. Será que isso é bom ou é ruim, Marquinhos? CPM 22, dias atrás, aqui no De Volta Pra Casa. Antes teve a Ana Castela com o barulho da caminhoneta. Passou por aqui ainda o Cleiton e o Romário, Não Namora. Participação do Zé Neto e Cristiano. E agora eu te pergunto, Marquinhos. É importante? É triste? Qual o sentimento, assim, dias atrás, pensava em você, não é assim mais?
1: Mentira. Se lembrou que pensava porque pensou.
0: É, então pensava, não, mas de repente é uma expressão, né? Como os caras do CPM disseram aqui, pensava em você, dias atrás, não é mais assim.
1: É, lembrou que tava pensando nela, então ainda pensa.
0: É, pensa, tu acha? Muito. Tem certeza?
1: Com certeza, o homem não esquece.
0: O homem não esquece. Ah, com certeza não esquece. É. Com certeza não esquece, meu amigo.
1: Ah, aquele ditado, quem dá o tapa...
0: Esconde a mão?
1: Esquece.
0: Ah, tá.
1: Quem leva nunca esquece.
0: Aí, olha aí, os pensamentos de final de tarde, início de noite aqui com Marquinho Oliveira. Psicologia no De Volta Pra Casa.
1: Deixa eu lembrar um personagem da... Programas humorísticos à noite.
0: À noite? É. Alberto Roberto?
1: Não, não. Chega eu, pode me chegar eu.
0: Me lembro disso. Não é do meu tempo.
1: Não chega eu, aquele da escolhendo o professor Raimundo. Toda vez que ele chamava ele, vem de novo, não enxerga eu, pô.
0: Aquele caipirinha, aquele.
1: Não enxerga eu.
0: Caipirinha que tinha uma franjinha.
1: Não enxerga eu.
0: Eu sei quem tá falando, agora eu sei quem tá
1: que,
0: falando.
1: Que, aliás, fizer uma análise daquela turma ali, 90% já partiram.
0: Pô, Marquinho, isso é... Pô, não me entristece, cara. Quinta-feira, não vamos lembrar dessas coisas.
1: De repente nós somos felizes, mas o outro plano deve estar mais feliz que nós.
0: É, então que eles sejam felizes.
1: Eu lamento.
0: Tu vê, mas que assunto é esse? Que papo é esse? O que veio na tua cabeça nesse momento?
1: Na cabeça
0: é
1: que o humorismo não tá tão...
0: Não partindo, é como era antes.
1: Tá partindo e não tem a vertente.
0: É. Ficou triste ou não?
1: Hã?
0: Ficou triste?
1: Convenci que eu tô mais velho.
0: 5 minutos faltando pras 8. 5 minutos faltando pras 8. A gente está aí na caminhada da finalização dessa edição. Daqui a pouquinho mais, 8 horas, tem a Voz do Brasil. E agora, na saideira aqui, tem uma informação que preocupa. A baixa vacinação preocupa autoridades em Rio Grande. Em pouco mais de 7 meses, 46 pessoas morreram após desenvolverem síndrome respiratória aguda grave aqui na cidade do Rio Grande. No mesmo período, o município contabilizou 352, agora sim, o município contabilizou 352 hospitalizações por essa síndrome. A doença engloba casos de gripe que evoluem com comprometimento da função respiratória e pode ser provocada por influenza, Covid e outros vírus. Os dados da Secretaria de Saúde consideram os registros até o dia 8 de agosto. Preocupação, e principalmente nesse período, né? Mais frio e é muito mais fácil adquirir esse tipo de doença. Além das mortes, os indicadores mostram que a incidência de hospitalizações pela doença aqui na cidade está acima das médias estadual e também regional. Esse é o De Volta Pra Casa, até às 8 da noite por aqui, com a super força sempre, é claro, da RGS Lucar Veículos, junto com a gente aqui na programação. 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Já vou me despedindo, deixando aqui a música de saideira de hoje. Um grande abraço para você, uma ótima noite de quinta-feira. Aproveite a sua noite com sabedoria e continue sintonizado aqui com a gente. 3 segundos.
1: Na sequência,
0: a Voz do Brasil.
1: Demais, pode conferir.
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0: do governo federal que movimentaram o país no dia de hoje.
1: Olá, boa noite.
2: Boa noite para você que nos acompanha em todo o país.
1: Quinta-feira, 13 de agosto de 2026.
2: Vamos aos destaques do dia.
1: Brasil registra mais de 62 milhões de empregos formais no mês de junho.
2: Dados são da RAIS, a Relação Anual de Informações Sociais, que é divulgada mensalmente. Graziele Bezerra. Do total de empregos registrados em junho, a maior parte ficou com os trabalhadores seletistas e temporários, responsáveis por 48 milhões de vínculos.
1: Operação Arena. Investigação apura sonegação fiscal e lavagem de dinheiro na exploração de apostas de cota fixa e jogos de azar.
2: São apreendidos bens e valores de até R$1 bilhão. Luana Karen.
3: A investigação identificou indícios de utilização de uma complexa estrutura societária com o objetivo de conferir aparência de legalidade a operações relacionadas à exploração de apostas de cota fixa e de jogos de azar.
1: Já está em funcionamento modalidade de crédito para a adimplentes.
2: Estratégia oferece condições mais favoráveis a trabalhadores informais que estão com dívidas em dia. Luciana Vasconcelos.
4: A medida permite contratar uma nova operação de crédito para quitar integralmente a dívida anterior.
1: Hoje na apresentação da Voz do Brasil, Mariana Jungmann e Luciano Seixas.
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1: Mais de 62 milhões de vínculos de emprego ativos.
2: E o quadro do o quadro do mercado formal do país em junho, segundo dados divulgados hoje.
1: Os números fazem parte da RAIS, levantamento que era realizado uma vez por ano e agora está sendo divulgado mensalmente.
5: Segundo os dados divulgados nesta quinta-feira, no mês de junho foram registrados 62.891.209 vínculos de trabalho ativos no país, cerca de 164 mil a mais do que o registrado no mês anterior, maio. No acumulado do primeiro semestre, o aumento no emprego formal foi de 3,6% em relação a dezembro de 2025, com 2.200.000 novos vínculos. Do total de empregos registrados em junho, a maior parte ficou com os trabalhadores seletistas e temporários, responsáveis por 48 milhões de vínculos. Em seguida, vem os agentes públicos, ocupando 14 milhões e 300 mil postos, e as demais categorias com cerca de 430 mil vínculos ativos. O setor de serviços foi responsável pelo maior número de oportunidades, como explica Paula Montanher, subsecretária de Estatísticas e Estudos do Trabalho do Ministério do Trabalho e Emprego.
6: Todos os setores cresceram. O grupo que mais cresce é o grupo que a gente chama de serviços. Uma parte grande desses empregos são na administração pública, defesa, seguridade, educação e saúde.
5: Até junho, os dados da RAIS, a Relação Anual de Informações Sociais, eram divulgados uma vez por ano. Agora, o relatório é publicado mensalmente e traz também recortes como sexo, raça, cor e escolaridade. As mulheres, por exemplo, ocuparam mais de 29 milhões dos empregos em junho, cerca de 46% do total, um crescimento de 5,7% em relação à quantidade de postos que elas ocupavam em dezembro do ano passado. A RAIS também mostra um mercado de trabalho cada vez mais jovem e diverso, com maior presença de pessoas pardas e pretas em empregos formais e o crescimento nos vínculos de trabalhadores com até 24 anos de idade. Para o ministro do Trabalho e Emprego, Luiz Marinho, muitos jovens buscam a segurança da consolidação das leis trabalhistas.
7: Muita gente quer a segurança da CLT, quer o direito às férias, 13º, fundo de garantia, participação nos resultados. O que não quer, eventualmente, é salário baixo. Não quer ambiente estressante, não quer ambiente assediador.
5: Em junho, a região sudeste liderou o emprego formal, sendo responsável por 47% dos postos de trabalho do país, com 29 milhões de empregos. Reportagem Graziele Bezerra.
2: Quem tem uma dívida e está em dia com os pagamentos também pode renegociar os valores.
1: Está disponível uma modalidade de crédito para essas pessoas, com juros de até 1,99% ao mês.
2: Saiba quem pode participar e um alerta: cuidado com os golpes que usam o nome do programa.
4: Já está funcionando modalidade de crédito voltada a trabalhadores que estão adimplentes ou com pequenos atrasos em suas dívidas junto a instituições financeiras. O crédito é voltado a trabalhadores informais, sem vínculo pela CLT. Não atende servidores públicos ou quem receba aposentadoria ou pensão do INSS. A medida permite contratar uma nova operação de crédito para quitar integralmente a dívida anterior. Quem explica é o secretário de Reformas Econômicas do Ministério da Fazenda, Regis Ludena.
8: Para pessoas que não têm acesso a essas linhas de consignado, a essas linhas baratas, que tomaram crédito, aí um crédito pessoal, sem garantias, normalmente créditos caros, e que estão pagando. Então são pessoas que, como o nome diz, né, desenrola adimplentes. São pessoas que estão adimplentes, que estão pagando essa sua conta, que estão atrasados em até no máximo 90 dias, mas já pagaram aí pelo menos 4 parcelas desse crédito e estão tendo aqui uma possibilidade de ter acesso a uma linha de crédito com taxas baixas, até no máximo 1,99 por mês, e vão poder diminuir a parcela que ela vem pagando mês a mês dessa dívida.
4: Também há possibilidade de contratação de crédito adicional de até 50% do saldo devedor da operação original, desde que a nova prestação não ultrapasse 90% do valor da parcela anterior. Ao contratar a operação, o beneficiário concorda com o bloqueio do CPF para apostas em plataformas de bets por 6 meses. O secretário Regis Ludena, do Ministério da Fazenda, alerta que a contratação deve ser feita diretamente pelos canais oficiais das instituições financeiras e orienta a desconfiar de anúncios que prometem aprovação imediata, mensagens com links, cobranças de taxas antecipadas ou pessoas que se ofereçam para intermediar a negociação.
8: Primeiro passo recomendado: vá você até a sua instituição financeira, se for uma instituição financeira física que tenha lá a sua agência, vá conversar, se for uma digital, use sempre o aplicativo daquela instituição que você já conhece, que você já tem cadastro. Cuidado para não aceitar muito ajuda de terceiros.
4: O Banco do Brasil e a Caixa Econômica já estão aptos a operacionalizar a modalidade de crédito. Outras instituições financeiras poderão aderir ao programa nos próximos dias. Os interessados devem procurar as suas instituições financeiras para se informar se estão participando do programa. Com locução de Luciana Vasconcelos, reportagem de Pablo Mundim.
1: A Polícia Federal investiga um grupo acusado de crimes financeiros em exploração de jogos de azar e apostas esportivas, as chamadas bets.
9: Foram cumpridos mandados de busca e apreensão em 5 estados e o bloqueio de até R$1 bilhão dos envolvidos no esquema.
10: A Operação Arena apura a atuação de grupo empresarial em supostos crimes de sonegação fiscal, evasão de divisas e lavagem de dinheiro. A investigação identificou indícios de utilização de uma complexa estrutura societária e financeira, mantida no Brasil e no exterior, com o objetivo de conferir aparência de legalidade a operações relacionadas à exploração de apostas de cota fixa e de jogos de azar. De acordo com o secretário especial da Receita Federal, Robson Barreirinhas,

0: que foram impostas para as bets legais, prejudicando ainda mais a população brasileira.
1: O ministro da Fazenda, Dário Duriga, disse que as atividades da empresa no país já foram suspensas.
2: A gente já tem uma medida cautelar que suspende a atuação dessa empresa dentro de um processo de fiscalização que já vinha acontecendo com troca de informação entre as demais autoridades. A gente tem conseguido viabilizar esse combate criminal que envolve lavagem de dinheiro, envolve ocultação de patrimônio dessas empresas.
1: Ao todo, foram cumpridos 17 mandados de busca e apreensão em 14 localidades, nos estados da Paraíba, Sergipe, São Paulo, Rio de Janeiro e Paraná. A decisão também prevê a apreensão de bens e valores até o limite aproximado de R$1 bilhão. Reportagem Luana Karen.
3: Estão públicas mais de 2.000 páginas que autorizam 85 empresas de apostas a funcionarem no país.
4: A iniciativa faz parte da política de transparência ativa da Secretaria de Prêmios e Apostas, de acordo com o ministro da Fazenda, Dário Duriga.
2: Os principais documentos de todos esses processos já estão disponíveis, tanto documentos que embasam origem de recursos, quanto documentos da avaliação jurídica e até o documento que é o relatório final da nossa avaliação, que tem ali o contexto geral, quem são os sócios, qual é o ramo de atuação da empresa, qual é o negócio da empresa. Isso fica agora para todas as empresas que pediram autorização, isso fica público, cumprindo com esse compromisso de transparência ativa.
3: A publicação dos documentos está sendo realizada de forma gradual e sem comprometer a proteção das informações que possuem acesso restrito.
4: Ainda de acordo com o ministro Dário Duriga, cerca de 5 milhões de contas estão impedidas de fazer apostas no país.
3: Os bloqueios incluem 3 milhões de beneficiários de programas sociais.
4: Os dados podem ser encontrados na página do Ministério da Fazenda em gov.br/fazenda.
3: As vendas do comércio varejista cresceram 0,5% em junho, na comparação com maio.
4: Os dados são da pesquisa mensal de comércio divulgada nesta quinta-feira pelo IBGE.
5: O volume de vendas do comércio varejista teve um aumento de 0,5% no mês de junho em relação ao mês anterior, mas a média para o trimestre encerrado em junho foi negativa em 0,3%. Entre as atividades com alta estão outros artigos de uso pessoal e doméstico, hipermercados, supermercados, produtos alimentícios, bebidas e fumo, móveis e eletrodomésticos e artigos farmacêuticos, médicos, ortopédicos e de perfumaria. Entre as atividades em queda estão livros, jornais, revistas e papelaria, tecidos, vestuário e calçados, combustíveis e lubrificantes. O gerente da pesquisa mensal de comércio, Cristiano Santos, explica os resultados.
6: Então, das 8 atividades pesquisadas, 4 ficaram no campo positivo. O principal setor que teve crescimento foi de outros ativos de uso pessoal e doméstico. Ali tem resultados de vários nichos, dentre eles de lojas de departamentos, lojas de brinquedos, e teve então um crescimento, foi o topo ali que mais cresceu. O que mais caiu, né, dessas 8 atividades foi a atividade de tecidos, vestuário e calçados.
5: Na comparação com junho do ano passado, o volume de vendas no varejo aumentou 2,9%. No acumulado do ano, a alta é de 1,9%. Reportagem Luciana Colares de Holanda.
3: A estimativa para a produção de grãos na safra 2025-2026 deve ultrapassar 360 milhões de toneladas.
4: Segundo um levantamento divulgado hoje pela Conab, a Companhia Nacional de Abastecimento, se confirmado, o volume representa 8 milhões e 500 mil toneladas a mais do que no ciclo passado.
3: O milho e a soja juntos devem compor 90% do total da safra, como explica Silvio Porto, presidente da Conab.
7: Nós temos aqui 180,5 milhões de toneladas de soja, 143 milhões de toneladas de milho. A primeira safra de milho, que foi a grande recuperação, fez com que nós tivéssemos um aumento bastante expressivo. Nós saímos de 24,9 milhões de toneladas na safra anterior para quase 30 milhões.
4: Entre os produtos

0: produtos de inverno, o trigo deve registrar 5.800.000 toneladas.
1: A estimativa representa redução de 26,2%, principalmente por conta das chuvas no sul do país. Como detalha o presidente da Conab, Silvio Porto.
2: O que nos preocupa é a questão do trigo. Nós tivemos uma queda muito acentuada de produção, de área no caso, além dessa queda muito significativa da área, serão as condições de chuva, né, em função do El Niño. Isso principalmente no Rio Grande do Sul poderá comprometer a qualidade desse trigo que será colhido nesse período.
0: Quem recebe ou utiliza Vale Alimentação e Vale Refeição deve ficar atento às regras para o uso desses benefícios.
1: A regulamentação, feita no final de julho, amplia a aceitação dos cartões, reduz custos para os estabelecimentos e reforça que os valores devem ser usados apenas na compra de alimentos e refeições.
0: Confira na reportagem como essas regras se aplicam a trabalhadores e estabelecimentos.
3: Localizado em um shopping de Brasília, o restaurante do empresário Pedro Mendonça faz parte de uma rede especializada em frutos do mar com mais de 30 anos de história. O comércio foi fundado pelo seu pai nos anos 90 e de lá para cá passou por adaptações. Entre elas, a variedade nas formas de pagamento. Segundo Pedro, oferecer o Vale Refeição como uma das alternativas ajuda a atrair novos clientes e facilita o acesso do público ao negócio da família.
4: A pessoa que usufrui desse Vale Refeição, ela ganha crédito, ela tem que usar ele, então ela dá preferência para usar, de fato, em restaurantes que ela possa aproveitar esse crédito. Então, eu vejo mais como o principal benefício é essa possibilidade de ter novos clientes.
3: Instituídos há mais de 50 anos por meio de lei, o Vale Refeição e o Vale Alimentação fazem parte do Programa de Alimentação do Trabalhador, o PAT. Os benefícios oferecidos pelas empresas aos colaboradores funcionam como um crédito para garantir uma alimentação adequada. Neste ano, um decreto estabeleceu novas regras para o programa. A principal mudança, de acordo com Rogério Araújo, coordenador do PAT do Ministério do Trabalho e Emprego, é o estabelecimento do teto de 3,6% nas taxas cobradas pelas operadoras sobre as transações. A medida acaba com as cobranças de tarifas elevadas que muitas vezes inviabilizavam a adesão de estabelecimentos às bandeiras de cartão.
5: Por isso a limitação das taxas e o prazo de liquidação é tão importante. Esses estabelecimentos comerciais menores, restaurantes pequenos, supermercados de bairro, esse estabelecimento não vai mais precisar usar o capital de giro para fazer essa movimentação. Ele vai ser pago ali dentro dos 15 dias e com a taxa muito mais baixa. Então ele não vai ter perda em aderir ao PAT.
3: O decreto determina ainda que as empresas emissoras que possuem mais de 500 mil usuários ativos devem adaptar até novembro deste ano seus sistemas para que os cartões de Vale Refeição e Vale Alimentação funcionem em qualquer maquininha de pagamento. Além disso, Rogério Araújo destaca que o texto reforça que os valores destinados aos auxílios devem ser utilizados exclusivamente para compra de alimentos e refeições.
5: Esse programa foi criado com a ideia de que a gente pudesse fazer uma alimentação segura para o trabalhador, uma nutrição adequada para que ele desenvolva as atividades, não tenha problemas nutricionais, evitando inclusive acidentes de trabalho, faltas ao trabalho. E aí, claro, a consciência do trabalhador tem que ser também nesse sentido, de consumir o seu Vale Alimentação e Refeição para o fim que é destinado, sem tentar fazer um uso inadequado, por exemplo, aquisição de produtos eletrônicos, ou ainda com essa venda do benefício.
3: Empresas, operadoras e estabelecimentos que descumprirem as regras estão sujeitos a sanções administrativas, com multas que variam de 5 mil a 50 mil reais. Quem descumprir a regulamentação também pode perder benefícios fiscais previstos na legislação. Reportagem Gabriela Noronha.
1: Estão abertas as inscrições para cursos de detecção precoce de câncer na atenção primária.
0: São 7 cursos online e gratuitos voltados para equipes de saúde.
1: O foco das capacitações está na prevenção e no diagnóstico rápido dos tipos frequentes da doença.
6: Profissionais da atenção primária à saúde podem se inscrever para 7 cursos gratuitos e 100% online para detecção precoce do câncer. A iniciativa traz qualificações como a detecção precoce de câncer fazer prevenção dos fatores de risco para cânceres, rastreamento organizado, detecção precoce de câncer do colo do útero e de mama e gestão de base populacional na atenção primária. Os cursos têm matrículas abertas por prazo indeterminado. Os cursos contribuem para o fortalecimento das redes de atenção à saúde e para a qualificação do cuidado ofertado à população. Eles fazem parte de iniciativa que apoia a organização e a qualificação dos processos de trabalho das equipes que atuam na atenção primária para a detecção precoce dos cânceres e a continuidade do cuidado. Além de cursos, são ofertados materiais técnicos e educativos a profissionais e gestores. Daniele Popov para a Voz do Brasil.
1: Professores e educadores de todo o país já podem escrever projetos que usam jogos interativos em sala de aula.
0: É a primeira edição do Prêmio Desenvolvimento em Jogo do Ministério da Integração e do Desenvolvimento Regional.
7: Será realizada a primeira edição do Prêmio Melhores Práticas do Desenvolvimento em Jogo e que está com inscrições abertas até o dia 30 de agosto. A premiação é voltada a práticas de aplicação do desenvolvimento em jogo em ambientes pedagógicos por docentes e facilitadores no ensino formal e não formal. O desenvolvimento em jogo é um material elaborado para comunicar conceitos da Política Nacional de Desenvolvimento Regional através de um jogo estilo RPG. É uma maneira interativa de experiência de aprendizado. O edital contempla práticas desenvolvidas no ensino fundamental e médio, na graduação e pós-graduação em projetos de extensão universitária, instituições comunitárias, escolas legislativas, escolas de governo e atividades formativas em colegiados de políticas públicas e municípios. Serão selecionadas 30 iniciativas pedagógicas distribuídas entre 10 categorias. O resultado final está previsto para ser divulgado em 9 de novembro. Dilson Santa Fé, para a Voz do Brasil.
1: O edital da premiação está disponível em gov.br/mdir.
0: Estudantes e pesquisadores de todo o país têm até esta sexta-feira, 14 de agosto, para se inscrever no Prêmio Jovem Cientista 2026.
1: A premiação busca estimular projetos com soluções inovadoras usando inteligência artificial.
8: Foi observando a rotina dos castanheiros no Vale do Javari, no Amapá, que a estudante Manuele da Costa Pereira desenvolveu um kit portátil para a produção de energia elétrica a partir do sol.
9: Durante essas expedições, a gente começou a observar e a vivenciar o dia a dia deles em campo. E aí, a partir disso, a gente começou a pensar sobre alternativas para melhorar a qualidade de vida deles, né? Que eles não tinham base nem para iluminar o acampamento à noite. Ou quando tinham, eram geradores movidos a óleo diesel, que são pesados e poluentes também. Esse kit, ele funciona como um mini gerador de energia elétrica a partir do sol.
8: Foram 2 anos trabalhando no projeto no Instituto Federal do Amapá. O empenho deu resultado e Manuele ganhou o prêmio Jovem Cientista na categoria Estudante de Ensino Superior. Jovens pesquisadores interessados em seguir os passos de Manuele e concorrer ao prêmio têm até o dia 14 de agosto para inscrever projetos. O tema desta edição do Jovem Cientista é Inteligência Artificial para o Bem Comum. A ideia é que estudantes e pesquisadores apresentem projetos que explorem o potencial da IA para a solução de problemas reais, como melhoria de serviços públicos, ampliação do acesso à saúde e educação, inclusão digital e sustentabilidade ambiental. O presidente do Conselho Nacional de Desenvolvimento Científico e Tecnológico, o CNPq, vinculado ao Ministério da Ciência, Tecnologia e Inovação, Olival Freire Júnior, destacou a importância da premiação.
10: A particularidade desse prêmio, que é um prêmio para tentar fisgar um jovem promissor. Então, não é o prêmio para o pesquisador já consolidado. Então, é uma tentativa, nos mantendo na questão do futebol, de você olhar para a divisão de base e dizer, aquele ali tem futuro.
8: Podem se inscrever para o Prêmio Jovem Cientista estudantes do ensino médio, superior, mestrado ou doutorado. Também são aceitas inscrições de mestres e doutores já formados, com idade até 39 anos. Reforçando, as inscrições vão até o dia 14 de agosto e podem ser feitas pelo site jovemcientista.cnpq.br. Com locução de Thaís de Araújo, reportagem Luana Karen.
0: Termina amanhã o prazo para que os candidatos pré-selecionados na segunda chamada do ProUni, o Programa Universidade para Todos, comprovem as informações da inscrição.
1: Os documentos devem ser apresentados diretamente na instituição de ensino para a qual o estudante foi selecionado.
0: Para saber mais, acesse acessounico.mec.gov.br.
1: E essas foram as notícias do governo federal.
0: Uma realização da Secretaria de Comunicação Social da Presidência da República.
1: Com produção da empresa Brasil de Comunicação.
0: E agora com as notícias do Poder Judiciário e do Congresso Nacional. Boa noite.
1: Boa noite para você. Até amanhã.
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12: Você vai ouvir agora notícias do Poder Judiciário.
13: Supremo Tribunal Federal confirma a decisão liminar do ministro Flávio Dino, que reconhece a omissão do Congresso Nacional na regulamentação da mineração em terras indígenas.
14: STJ afasta a prescrição em ação indenizatória sobre os crimes de maio. Pedidos serão analisados pela Justiça Paulista.
13: TSE condena vereador por violência política contra colega mulher.
14: Boa noite, eu sou Arthur Filho.
13: E eu sou Walter Lima.
14: Supremo Tribunal Federal confirma a decisão liminar do ministro Flávio Dino, que reconhece a omissão do Congresso Nacional na regulamentação da mineração em terras indígenas.
13: O caso concreto envolve o território Cinta Larga, que abrange cerca de 2 milhões e 700 mil hectares, localizados na divisa entre os estados de Rondônia e Mato Grosso. Marta Ferreira.
15: A Constituição não impede que haja mineração em territórios indígenas, mas condiciona isso à autorização do Congresso Nacional, à consulta às comunidades afetadas e à garantia de participação nos resultados da atividade. Até o momento, no entanto, o Legislativo não definiu as regras para a atividade. Diante dessa situação, a coordenação das organizações indígenas do povo Cinta Larga entrou com ação no Supremo. Em fevereiro, o ministro Flávio Dino, relator do caso, concedeu medida cautelar e reconheceu a existência de omissão inconstitucional do Poder Legislativo, entendimento que foi referendado pelo plenário do STF nesta quinta-feira.
14: Na abertura da sessão plenária desta quinta-feira, o presidente do Supremo Tribunal Federal, ministro Edson Fachin, anunciou o apoio ao ministro Flávio Dino, que vem sofrendo ameaças. Vamos ouvir um trecho da fala do ministro.
16: A presidência do Supremo Tribunal Federal, em nome deste tribunal, manifesta solidariedade ao ministro Flávio Dino e reconhece que ameaças à segurança física dos ministros e familiares devem ser apuradas com rigor. A Secretaria de Polícia Judicial do Supremo Tribunal Federal colaborará com as autoridades públicas para a plena elucidação dos fatos e pela responsabilização, inclusive penal, de quem tiver praticado crimes.
13: O presidente do STF também defendeu a democracia, a Constituição Federal e as liberdades fundamentais, como a liberdade de imprensa.
14: STJ afasta a prescrição de 5 anos em ação civil pública de indenização sobre os chamados crimes de maio, ocorridos em São Paulo em 2006.
13: O processo voltará à primeira instância, que deverá analisar os fatos e os pedidos de reparação. Fátima Uchoa.
17: Os crimes de maio foram uma série de episódios violentos marcados por ataques do primeiro comando da capital contra forças de segurança e pela reação policial, que causaram mais de 500 mortes, muitas em situações não esclarecidas. Na origem, o Ministério Público de São Paulo reuniu pedidos de reparação individual e coletiva, incluindo danos, assistência, preservação da memória e medidas de não repetição. Seguindo o voto do relator ministro Teodoro Silva Santos, a maioria da primeira sessão do STJ considerou alegações de execuções sumárias, desaparecimentos de pessoas, participação ou omissão de agentes públicos e falhas nas investigações. Também considerou os compromissos internacionais assumidos pelo Brasil na proteção dos direitos humanos.
14: TSE condena vereador por violência política contra colega mulher.
13: O caso é de Nova Friburgo, no Rio de Janeiro. Fábio Ruas.
18: A vereadora Priscila Pita, do PT, foi vítima de violência política de gênero praticada pelo vereador José Sebastião Rabelo, do Solidariedade, na Câmara Municipal de Nova Friburgo. Sebastião foi condenado a 1 ano de reclusão e teve os direitos políticos suspensos. O TSE ainda declarou José Sebastião inelegível. Para o relator do caso no TSE, ministro Dias Toffoli, o vereador submeteu a colega a constrangimentos, humilhações e ameaças, com discriminação de gênero, com o objetivo de impedir ou dificultar o pleno exercício de mandato de vereadora.
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14: A você, uma boa noite.
13: E até amanhã.
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19: Eu sou Paula Groba.
20: E eu sou Humberto Pinheiro.
19: E estes são os destaques de hoje do Jornal do Senado, que começa agora.
20: Senado aprova a liberação de dinheiro para socorro a vítimas de desastres naturais.
19: Redução de tributos sobre combustíveis e isenções para a Copa Feminina de 2027 são aprovadas.
20: Senado aprova mudanças em imposto para dar mais segurança ao produtor rural.
19: Boa noite.
20: Boa noite.
19: O Senado aprovou a garantia de recursos para o socorro e a assistência a vítimas de enchentes e secas no país. Senadores aprovaram um crédito extraordinário de 305 milhões de reais.
20: O dinheiro deve beneficiar cerca de 1 milhão e 600 mil pessoas. Repórter Alexandre Campos.
21: O dinheiro está sendo destinado a cobrir despesas urgentes e imprevisíveis relacionadas a ações emergenciais de socorro a vítimas, à assistência humanitária e ao restabelecimento de serviços essenciais em diversas regiões do país. O Poder Executivo justificou o pedido de gasto extra, já que o país, no início deste ano, experimentou eventos climáticos diversos, com estiagem em algumas regiões e excesso de chuvas em outras. Em comum, mortes, destruição e deslocamento forçado de pessoas, o que exigiu a liberação do dinheiro de forma emergencial. A relatora da medida provisória na Comissão Mista de Orçamento foi a senadora Tereza Cristina, do PP de Mato Grosso do Sul. Ao apresentar relatório favorável ao texto, ela chamou a atenção para a necessidade de o governo adotar uma postura preventiva, já que muitos desastres se repetem ano após ano.
22: Defesa Civil não espera. Diante de desastres que já atingiram milhões de brasileiros, socorrer as vítimas é dever do Estado, não favor de governo. O desastre é sempre uma tragédia, mas não é uma surpresa. Um país que estação após estação, precisa correr para socorrer aquilo que poderia ter prevenido, não enfrenta um problema de imprevisibilidade, enfrenta um problema de planejamento.
21: Pelo texto da MP que segue para promulgação, 1 milhão e 600 mil pessoas devem ser atendidas com os recursos liberados.
19: Senadores também autorizaram 3 operações de crédito da cidade de São Paulo com bancos internacionais. 2 delas financiam um programa de redução da emissão de gases poluentes por meio da eletrificação de frota de ônibus. Os empréstimos serão com o Banco Interamericano de Desenvolvimento e com o Banco Internacional para Reconstrução e Desenvolvimento, num total de 496 milhões e 600 mil dólares.
20: A terceira operação será destinada ao Avança Saúde 2, programa de reestruturação da rede hospitalar do município de São Paulo. Os projetos seguem para promulgação.
19: Avançou no Senado o projeto que amplia a transparência das informações que faculdades e universidades devem fornecer aos alunos.
20: Documentos como credenciamento e autorização dos cursos deverão ser apresentados no início de cada período letivo. Repórter Rodrigo Rezende.
23: Instituições de ensino superior deverão apresentar aos alunos, de forma simples e acessível, os atos de autorização e reconhecimento dos cursos superiores oferecidos. A medida deve ser feita no início de cada período letivo. Projeto esse objetivo, da senadora Jussara Lima, do PSD do Piauí, foi aprovado pela Comissão de Educação do Senado. O senador Espiridião Amin, do Progressistas de Santa Catarina, apresentou o relatório favorável ao projeto feito pelo senador Confúcio Moura, do MDB de Rondônia.
2: Conferindo segurança aos estudantes quanto à qualidade da instituição e segurança quanto ao curso em que estudam ou estudaram, bem como a sociedade que terá assegurada a formação adequada dos novos profissionais. A expansão quantitativa do ensino superior tem demandado esse tipo de cuidado.
23: A instituição também fica obrigada a apresentar aos estudantes no início do período letivo os programas dos cursos e demais componentes curriculares, sua duração, requisitos, qualificação dos professores, recursos disponíveis e critérios de avaliação. O projeto segue para análise da Câmara dos Deputados.
19: E a Comissão de Constituição e Justiça aprovou o projeto que cria o Estatuto dos Cães e Gatos, com deveres para os tutores, como alimentação adequada, vacinação e proteção contra o abandono. O texto também regulamenta os animais comunitários e estabelece regras para garantir o bem-estar dos animais. A proposta segue para a Comissão de Meio Ambiente.
20: Também avançou no Senado um projeto que aumenta as penas para maus tratos e permite, em casos de crueldade praticada por crianças e adolescentes, a aplicação da medida socioeducativa de internação. Repórter Bruno Lourenço.
3: O projeto de lei inclui ações contra animais praticadas com crueldade extrema ou com potencial concreto de causar lesão grave ou morte, como nova hipótese de internação para menores de idade. A proposta também aumenta penas para maus tratos contra animais em geral. A relatora, senadora Leila Barros, do PDT do Distrito Federal, defendeu maior cuidado com os animais.
4: A vedação à crueldade, ela constitui fundamento central do direito animal brasileiro e confere proteção aos animais individualmente considerados. Essa proteção constitucional também se relaciona à dignidade da pessoa humana na medida em que a submissão de animais à crueldade degrada os próprios valores éticos que devem orientar as ações humanas e a atuação estatal.
3: O texto, que será submetido a turno suplementar de votação na CCJ, ainda aumenta a punição em casos que envolvam tortura, abuso sexual ou transmissão das agressões pela internet.
19: O Senado aprovou e seguiu para a sanção o projeto que trata da redução de tributos sobre combustíveis e isenções para a Copa do Mundo Feminina de 2027.
20: O texto também inclui isenções para a produção de fertilizantes e exploração dos chamados minerais críticos. O repórter Pedro Pincer tem mais informações.
5: O projeto prevê a redução de tributos federais sobre a importação, a produção e a venda de óleo diesel rodoviário, biodiesel, gasolina, etanol e querosene de aviação. Segundo o texto, o que o governo deixar de arrecadar será compensado pelo aumento da receita após o início do conflito entre Irã e Estados Unidos em fevereiro deste ano. A relatora, senadora Tereza Leitão, do PT de Pernambuco, destacou a importância da aprovação do texto para o setor de combustíveis em um cenário de conflito iminente entre grandes produtores.
24: Felizmente, o Brasil adotou algumas medidas, como a redução de tributos federais e a concessão de subvenções a produtores e importadores, condicionadas à redução equivalente do preço de venda, que amorteceram o choque sobre os preços domésticos. No caso da gasolina e do GLP, as diferenças entre os preços pré-guerra e os atuais são inferiores a 5%. É necessário, contudo, que essas políticas se mantenham.
5: Entre as medidas para os produtores rurais, o texto reduz de 50% para 30% o limite da receita com exportação para que a empresa possa deixar de pagar o imposto sobre bens e serviços e a contribuição sobre bens e serviços. A União poderá conceder até 5 bilhões de reais em créditos fiscais para a produção de fertilizantes, matérias-primas, remineralizadores e bioinsumos entre 2027 e 2031. A proposta também prevê medidas como regras para a destinação de recursos a hospitais inteligentes de alta complexidade e benefício fiscal para a FIFA para a realização da Copa do Mundo de Futebol Feminino em 2027. O texto segue agora para a sanção presidencial.
19: E quem produz no campo pode ter mais segurança na hora de calcular o imposto sobre sua propriedade. A Comissão de Assuntos Econômicos aprovou mudanças no ITR, o Imposto Territorial Rural, para evitar que benfeitorias e investimentos feitos pelo produtor setor aumentem indevidamente a cobrança.
20: A proposta agora segue para análise da Câmara dos Deputados. Repórter Marcela Cunha.
6: O texto busca dar mais segurança no cálculo do Imposto sobre a Propriedade Territorial Rural, o ITR, principalmente na definição do valor que serve de base para a cobrança, que é da terra nua, ou seja, sem construções e melhorias. Autor da proposta, o senador Jaime Campos, do União de Mato Grosso, afirma que o modelo atual gera insegurança para produtores rurais.
7: O atual modelo, cálculo do ITR, ele é incoerente e injusto, vamos ser honestos aqui. O preço do mercado, lamentavelmente, às vezes não é compatível. O problema prejudica muitos produtores rurais do nosso Brasil.
6: A proposta também prevê que o ITR não seja cobrado sobre imóveis rurais invadidos quando a ocupação impedir o uso econômico da propriedade e permite que o contribuinte apresente um contralaudo técnico válido por 5 anos quando discordar dos valores usados pela Receita Federal para calcular o valor da terra.
20: Com edição de Paula Groba e trabalhos técnicos de João Lira, o Jornal do Senado fica por aqui. Acompanhe agora as notícias da Câmara dos Deputados. Boa noite.
19: Boa noite e até amanhã.
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9: Câmara cria benefício fiscal para empresas de combustíveis e fertilizantes.
10: Projeto cria fundo para financiar exportador atingido por tarifas dos Estados Unidos.
25: Plenário obriga a realização de check-ups periódicos para mulheres no SUS.
26: Deputados fixam regras para reconhecimento facial em espaços públicos.
27: Boa noite. Na primeira semana de esforço concentrado antes das eleições, os deputados aprovaram várias matérias. Entre elas, a Câmara aprovou regras para o uso de reconhecimento facial em espaços públicos, como informa o repórter Antônio Vital.
28: A Câmara dos Deputados aprovou o projeto que define regras para o uso de sistemas de reconhecimento facial por órgãos do governo e nos serviços públicos essenciais, como ônibus e metrô. O projeto, apresentado pelo deputado Rodrigo Gambale, do Podemos, de São Paulo, permite o uso do reconhecimento facial em estações de metrô, trem e ônibus, no interior de composições e plataformas, nas ruas, edifícios públicos e repartições administrativas. Mas o texto prevê ressalvas. De acordo com a proposta, uma pessoa não poderá ser abordada, detida ou ter seus direitos restringidos apenas porque foi identificada por um sistema automático. Antes de qualquer medida, a identificação terá que ser conferida por uma pessoa. O mesmo vale para o envio de alertas a órgãos de investigação criminal. O texto também proíbe o uso do reconhecimento facial para perseguição de pessoas ou grupos por motivos discriminatórios, políticos, ideológicos ou religiosos. Fica ainda proibida a vigilância em massa sem motivo específico, bem como monitoramento de áreas sensíveis, como banheiros, vestiários e locais de culto. Já o tratamento de dados biométricos só poderá ocorrer em atividades de investigação ou segurança pública, controle de acessos a locais restritos com consentimento do titular, prevenção de fraudes, busca de pessoas desaparecidas, localização de foragidos da justiça, prevenção de atentados, apoio a ações de defesa civil ou resposta a emergências. Relator em plenário, o deputado Sinaldo Bulhões Júnior, do MDB de Alagoas, defendeu que a tecnologia pode fortalecer a segurança em locais de grande circulação e ajudar as forças policiais na localização de foragidos e de pessoas desaparecidas. Ele também argumentou que a regulamentação é necessária porque o reconhecimento facial já vem sendo usado por estados e municípios sem regras nacionais unificadas.
29: A eficácia desses sistemas é demonstrada pelos diversos casos recentes em que suspeitos e condenados por crimes bárbaros ficam identificados e presos pela polícia graças à tecnologia do reconhecimento facial. Os sistemas de reconhecimento facial e os demais meios automatizados de identificação biométrica apresentam ainda outras vantagens. Eles mostram-se dissuasórios de delitos como assédios em transportes públicos.
28: O projeto também prevê regras de governança e transparência. Os sistemas terão que manter registros de auditoria, adotar criptografia e controle de acesso às bases de dados, além de realizar testes periódicos de precisão. Obriga ainda o poder público a priorizar tecnologias certificadas em relação à neutralidade racial e à correta identificação de características físicas. A fiscalização caberá à Autoridade Nacional de Proteção de Dados, a ANPD. O projeto que estabelece regras para o uso de reconhecimento facial em espaços públicos agora será analisado pelo Senado. Na Rádio Câmara de Brasília, com informações de Daniele Lessa, Antônio Vital.
0: educação.
1: Os deputados aprovaram proposta que impede a retenção dos recursos do fundo que financia a conectividade das escolas públicas. O governo foi contra a medida, como explica a repórter Ana Raquel Macedo.
11: O plenário da Câmara aprovou o projeto que impede que o governo retenha os recursos do Fundo de Universalização dos Serviços de Telecomunicações, o FUST. O FUST é destinado a financiar a expansão da infraestrutura de comunicações, a conectividade de escolas públicas, a cobertura em áreas rurais e remotas e a conexão de pontos de interesse público. O fundo é financiado por empresas de telecomunicações que contribuem com 1% de sua receita operacional bruta. Além de tornar os recursos do FUST não sujeitos a contenções orçamentárias, a proposta também prorroga por mais 5 anos o benefício de redução de até 50% da contribuição ao FUST para empresas do setor que investirem recursos próprios em programas aprovados pelo Conselho Gestor do Fundo. O projeto foi apresentado pelo deputado Juscelino Filho, do PSDB do Maranhão, e recebeu parecer favorável da relatora, deputada Maria Rosas, do Republicanos de São Paulo. No plenário, foi aprovado com 333 votos favoráveis e 91 contrários. A bancada do governo criticou a proposta. O deputado Tarcísio Mota, do PSOL do Rio de Janeiro, defendeu o uso do FUST para levar conexão às escolas, mas questionou os critérios para a proibição de retenção dos recursos.
12: Na hora que a gente está falando em gastos sociais, contingencia, e na hora que a gente está falando de outras coisas, como esse, que embora seja para escolas, ele é definido por um conselho gestor da própria empresa, aí não pode contingenciar.
11: Já o autor da proposta, deputado Juscelino Filho, ex-ministro das Comunicações do governo Lula, disse estranhar a falta de apoio da bancada governista. Ele disse que o fundo, criado no ano 2000, ficou mais de 20 anos sem ser usado.
13: Estamos garantindo o não contingenciamento do FUST, garantindo a sua renovação por 5 anos para que os projetos, todos os mecanismos que são aprovados no Conselho Gestor, onde tem representantes de vários ministérios, sejam executados.
11: O projeto que impede que o governo retenha os recursos do Fundo de Universalização dos Serviços de Telecomunicações, o FUST, seguiu para a análise do Senado. Da Rádio Câmara de Brasília, com informações de Antônio Vital, Ana Raquel Macedo.
0: Justiça.
27: A Câmara aprovou o projeto que reajusta o valor das custas na Justiça Federal. Entenda a questão com o repórter Márcio Aquiles Sardi.
14: O plenário da Câmara aprovou o projeto que reajusta o valor das custas processuais cobradas pela Justiça Federal. As custas são os valores que as partes de um processo têm que pagar para cobrir os gastos com os serviços da Justiça durante um processo. Elas funcionam como uma taxa para manter o trabalho de juízes, servidores, cartórios e atos como citações e perícias. O projeto apresentado pelo Superior Tribunal de Justiça, o STJ, também cria um fundo para financiar a modernização da Justiça Federal. E esse fundo não poderá ser usado para pagar salários. A proposta define valores para as custas relativas às diversas etapas dos atos judiciais. As custas de uma ação civil, por exemplo, correspondem a 2% do valor das causas e variam de um valor mínimo de R$ 112 até o máximo de R$ 62 mil. De acordo com o projeto, os valores serão corrigidos a cada 2 anos e ficarão isentos do pagamento pessoas que ganham menos de R$ 5 mil por mês, o governo federal, estados e municípios. Também ficam isentos o Ministério Público, a Defensoria Pública e os autores de ações populares, ações civis públicas e ações coletivas. A proposta teve como relator no plenário o deputado Rubens Pereira Júnior, do PT do Maranhão. Ele disse que o reajuste do valor e a criação do fundo vão ajudar a melhorar os serviços da Justiça Federal.
12: Esse fundo vai permitir melhor aparelhamento da Justiça Federal, vai permitir maior interiorização da Justiça Federal, vai permitir que nós ampliemos a quantidade de mutirões da Justiça Federal e que, portanto, sem dúvida alguma, vem em boa hora para melhorar a prestação de serviço jurisdicional no nosso país.
14: O projeto que reajusta o valor das custas processuais cobradas pela Justiça Federal foi enviado para sanção presidencial e pode virar lei. Da Rádio Câmara de Brasília, com informações de Antônio Vital, Márcio Aquiles Sardi.
0: Transportes.
1: O plenário da Câmara aprovou punição para quem usar veículo ou embarcação para abandonar animais. O repórter Marcelo Larcher nos traz as razões para a proposta.
2: A Câmara dos Deputados aprovou o projeto que altera o Código de Trânsito e a Lei de Segurança do Tráfego Aquaviário para tornar infração gravíssima o uso de veículo ou embarcação para abandonar animais. A punição será multa multiplicada por 10 e suspensão do direito de dirigir por 12 meses. No caso de abandono de cão ou gato, a suspensão do direito de dirigir será maior, de 18 meses. Se o abandono resultar em morte, atropelamento ou lesão do animal, a multa será aplicada em dobro. Em caso de reincidência no período de até 24 meses, o motorista terá a Carteira Nacional de Habilitação cassada. As mesmas regras valerão para quem usar embarcação, como barco a motor, lancha ou moto aquática, para abandonar animais em locais como rios, lagos e represas. Relator da proposta, o deputado Fred Costa, do PRD de Minas Gerais, argumentou que o abandono de animais é uma forma grave de crueldade e que o uso de veículo torna a conduta ainda mais reprovável. Segundo ele, muitas vezes o animal é levado para um local distante justamente para dificultar o retorno, o resgate ou a identificação do responsável. O relator também afirmou que esse tipo de abandono aumenta o sofrimento do animal e o risco de morte, atropelamento, fome, sede, doenças, exposição ao clima e ataques de outros animais. No caso das vias públicas, ele destacou ainda o risco para a segurança do trânsito. No plenário, o relatório foi lido pelo deputado Luiz Lima, do Novo do Rio de Janeiro, que defendeu a proposta.
3: Esse projeto traz a possibilidade do motorista ter a sua cassação em relação à sua habilitação, se ele for um reincidente de abandono de animais no prazo de 24 meses. E parabenizar o deputado Fred Costa.
2: O plenário aprovou ainda a medida provisória que destina R$305 milhões ao Ministério da Integração e do Desenvolvimento Regional. O objetivo é financiar ações de proteção e defesa civil em resposta a desastres naturais como chuvas intensas e secas, que afetam diversas regiões do Brasil. A medida provisória e o projeto que pune o uso de veículo ou embarcação para abandonar animais seguiram para análise do Senado. Da Rádio Câmara de Brasília, com informações de Daniela Lessa e Antônio Vital, Marcelo Larcher.
0: Saúde.
27: A Câmara aprovou o projeto que obriga a realização de check-ups periódicos para mulheres no SUS. O texto já pode seguir para a sanção presidencial e virar lei, como nos informa Ana Raquel Macedo.
11: A Câmara dos Deputados concluiu a aprovação do projeto que obriga o Sistema Único de Saúde, o SUS, a disponibilizar check-ups anuais para as mulheres, com consultas médicas e exames. O projeto, apresentado pela deputada Nelly Aquino, do Podemos de Minas Gerais, foi aprovado pela Câmara em 2024 e, depois disso, foi alterado pelo Senado. O texto prevê que o SUS deverá oferecer o serviço com base em critérios baseados nas doenças e problemas de saúde com maior incidência, de acordo com critérios epidemiológicos. Também obriga a realização de campanhas para conscientizar as mulheres sobre a prevenção de doenças. Entre os exames previstos estão os destinados a identificar casos de hipertensão arterial, diabetes e doenças relacionadas ao colesterol. A prevenção de doenças cardíacas e de casos de câncer foi a principal justificativa da autora para a necessidade do check-up anual das mulheres na rede pública de saúde. Ao retornar para a Câmara, depois de ser modificado pelo Senado, o projeto foi defendido também pelo relator, deputado Paulo Soares, do Podemos de São Paulo.
4: Projeto fundamental no cuidado com a saúde preventiva de todas as mulheres do nosso país. É importantíssimo que a gente possa debater a situação da saúde preventiva, criando mecanismos que deem condições, inclusive, de diagnóstico precoce, por exemplo, das doenças oncológicas.
11: O projeto que propõe check-up anual para mulheres na rede pública de saúde também prevê campanhas de divulgação sobre a importância das atividades físicas, orientações sobre saúde mental e sobre o calendário de vacinas. Depois de aprovado pelo plenário, o projeto seguiu para a sanção presidencial e pode virar lei. Da Rádio Câmara de Brasília, com informações de Antônio Vital, Ana Raquel Macedo.
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0: Economia.
1: A Câmara aprovou um projeto que cria benefícios fiscais para empresas de combustíveis, terras raras e fertilizantes. O repórter Antônio Vital acompanhou a votação.
28: A Câmara dos Deputados aprovou o projeto do governo que permite que o excesso de arrecadação provocado pelo aumento do preço dos combustíveis registrado desde o início do ano se transforme em subsídio e subvenções para empresas do setor. O objetivo é reduzir o impacto da guerra entre os Estados Unidos e Irã nos preços do óleo diesel, biodiesel, gasolina, etanol e querosene de aviação. A proposta reduz a alíquota de tributos federais sobre a importação, produção e comercialização desses combustíveis. As empresas terão direito ainda ao uso de créditos tributários para descontar o pagamento de tributos, como PIS/PASEP e COFINS. A medida vale apenas para este ano, mas a empresa que não utilizar os créditos em 2026 poderá descontar do pagamento da CBS, tributo criado pela reforma tributária que começará a ser cobrado no ano que vem. O projeto também autoriza o governo a conceder créditos fiscais a empresas produtoras de fertilizantes entre 2027 e 2031, dentro do limite total de R$1 bilhão por ano. A relatora, a deputada Marussa Boldrin, do Republicanos de Goiás, alterou o texto original do governo e acrescentou na proposta benefícios para empresas do setor de minerais críticos e estratégicos e aquelas envolvidas na realização da Copa do Mundo Feminina. Excepcionalmente, os benefícios tributários concedidos a essas empresas ficam de fora de exigências previstas na Lei de Responsabilidade Fiscal. Dessa forma, obrigações como estimativa de beneficiários, metas de desempenho e mecanismos de avaliação de resultados deixarão de ser cobradas, o que vai valer apenas para este ano. A proposta também determina que os mesmos benefícios fiscais para a cadeia dos combustíveis fósseis sejam concedidos a dos biocombustíveis, para não provocar distorções no setor. Autoriza ainda o uso de créditos tributários pelas empresas produtoras de etanol. A relatora Marussa Boldrin justificou a importância da proposta.
5: Quando o mundo entra em crise, quem não pode pagar a conta é o brasileiro. Não pode ser o caminhoneiro na hora de abastecer, não pode ser a mãe de família quando a conta chega lá no supermercado, não pode ser o produtor rural quando coloca o trator para trabalhar. E muito menos podemos cometer os erros de tirar a competitividade do biocombustível, fruto de quem produz energia limpa dentro do nosso país.
28: O texto final aprovado contém limites para benefícios fiscais e subvenções, que na prática são uma espécie de ajuda financeira às empresas. Para os produtores de álcool, esse limite será de R$1,2 bilhão por ano. As empresas beneficiadas terão que ser aprovadas pela Receita Federal. O projeto foi aprovado por 318 votos contra 113, com críticas da oposição, como as feitas pelo deputado Luiz Lima, do Novo do Rio de Janeiro.
6: Se nós fizéssemos conta nessa casa, como a gente faz conta na nossa própria casa, a gente não votaria a favor de um projeto como esse, que à primeira vista pode ser benéfico numa redução ali do preço do combustível, mas é uma bomba num lado da sociedade que está precisando de algo muito mais importante e vital.
28: Apesar das alterações feitas no texto original, o governo defendeu a aprovação do projeto, como disse a deputada Jandira Fegali, do PCdoB do Rio de Janeiro.
7: Esse projeto, ele possibilita a manutenção do preço dos combustíveis, a diferenciação com o etanol, que também é constitucional, e possibilita investimentos nacionais na área de fertilizantes e pesquisa de terras raras e minerais críticos.
28: Projeto que permite subsídios e subvenções para empresas produtoras e importadoras de óleo diesel, biodiesel, gasolina, etanol e querosene de aviação, seguiu para análise do Senado. Da Rádio Câmara de Brasília, Antônio Vital.
0: Votação.
27: Os deputados aprovaram um projeto que cria um fundo para financiar exportadores atingidos por tarifas dos Estados Unidos. A reportagem é de Márcio Aquilissardi.
14: O plenário da Câmara aprovou o projeto apresentado como resposta às tarifas impostas pelos Estados Unidos aos produtos brasileiros. O projeto, já aprovado pelo Senado, autoriza a criação de um fundo para ampliar o crédito a empresas exportadoras brasileiras, diretamente atingidas pelas tarifas. O Fundo de Crédito à Exportação servirá para financiar capital de giro, compra de máquinas e investimentos produtivos. E contará com recursos do orçamento e outras fontes, como o Fundo de Garantia à Exportação, o FGE. A proposta estabelece regras para uso dos recursos, como limites para despesas administrativas e para o pagamento dos agentes financeiros envolvidos nas operações de crédito. A gestão ficará a cargo de um comitê coordenado pelo Ministério do Desenvolvimento, Indústria, Comércio e Serviços. Já a execução das operações será de responsabilidade do BNDES. O projeto também prevê compartilhamento de riscos entre fundos garantidores. O objetivo é ampliar a oferta de crédito sem comprometer os gastos públicos. O relator, deputado Isnaldo Bulhões Júnior, do MDB de Alagoas, resumiu o objetivo da proposta.
8: A matéria vem a criar um fundo auxiliar. Hoje as operações de exportações, elas são suportadas por um fundo garantidor. Que esse fundo vem, como já fala o nome, a garantir, a afiançar as operações de crédito para a exportação das empresas brasileiras. E o fundo auxiliar vem para evitar qualquer insegurança ao fundo garantidor.
14: O projeto que autoriza a criação de um fundo para ampliar o crédito a empresas exportadoras brasileiras seguiu para a sanção presidencial e pode virar lei. Da Rádio Câmara de Brasília, com informações de Antônio Vital, Márcio Aquilissardi.
1: Termina agora o Jornal Câmara dos Deputados, produzido pela Rádio Câmara, com trabalhos técnicos de Wellington Teles e a apresentação de Val Monteiro e Luciana Vieira. Uma boa noite para você.
27: A Voz do Brasil volta amanhã. Boa noite.
0: 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Boa noite.

0: Hora certa.
1: Cultura 9 horas.
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1: É bom demais. Olá, boa noite pra você. Entrando no ar em mais um Noturno 105,9, com muita música, informação, interatividade nessa noite fria e chuvinha fina. Na tua companhia, eu sou o Marquinhos, estou com você até as 2 da manhã, aqui pela 105,9 Cultura, Zona Sul FM. 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Bora lá, aumenta o volume, acomode-se onde estiver. Vem curtir conosco nessa noite de quinta-feira. Chuvinha, friozinho. Olha lá que tá chegando aí a trilha sonora do teu rádio.
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1: Digo com Cleiton Romário. Sabe o chão.

0: Romário no Tigo na Praia, bebê. Que delícia.
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